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4: 9 e 4.
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2: 9:32.

0: aí, Caio Thiago!
1: Cristiano Araújo!
0: Bom demais da conta, viu,
1: meu? Muito obrigado, Cristiano. Que Deus ilumine sempre o seu caminho, que você continue esse homem que você é, que você possa sempre transmitir para o Brasil a sua humildade, o seu carinho e tudo de melhor que você tem para passar para esse público maravilhoso que a gente tem em todo o Brasil.
2: Alegria sempre.
1: E se Deus quiser no mundo. Obrigado, Goiânia. Valeu, pessoal.
0: Obrigado,
1: valeu,
0: gente.
1: Cristiano.
0: Obrigado,

0: Valeu!
1: Obrigado!
0: Inimigos da HP!
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4: 10 horas.

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1: 10:29.
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3: 10h54.

0: 11:19.
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0: a hora certa. 11:29.
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Pode ser que daqui a algum tempo haja tempo pra gente ser mais, muito mais.

pode ser que daí você sinta qualquer coisa entre esses 20 ou 30.

E a hora certa, 11:54. 87,5.

0: 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E a hora certa, 1:58.
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0: 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E a hora certa, 2h40.
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0: 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E a hora certa, 3:26.
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0: hora certa. Visão FM 87,9. E a hora certa,
1: 3:35.
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0: 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E a hora certa, 4:06. 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
3: Vamos começar o dia rezando, em nome do Pai, do Filho, do Espírito Santo. Amém. Senhor, obrigado pela noite que passou e pelo dia que começa. O despertar deste dia, Senhor, é renovação da vida, explosão das maravilhas da criação. Senhor, ao despertar nesta manhã, eu me coloco nas tuas mãos e me abandono inteiramente em tua bondade. Me abandono, Senhor, e me ofereço em fazer a tua vontade.

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pessoas. 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

0: Alô, Palmas de Monte Alto e região, estou chegando com mais uma edição aqui do programa Manhã Sertaneja, aqui pela sua Rádio Visão FM 87.9, a rádio que tem o seu jeito. Hoje é terça-feira, dia 4 de agosto de 2026, uma terça-feira. E a você que está aí do outro lado do rádio ou no aplicativo já coladinho com a gente, bom dia.
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0: Muito bem, muito bom dia, né? Bom dia a você que tá aí do outro lado do rádio, já nos ouvindo. Bom dia, hoje terça-feira, mais uma edição do programa. A gente começa, como sempre, agradecendo aí ao nosso bom Deus, né? Ao nosso Papai do Céu, a oportunidade, mais um dia de vida, mais um programa. E pedindo a Ele sempre a proteção, né? Que nos livre do mal, das coisas ruins, nos dê saúde, né, meu padre? Sempre saúde em primeiro lugar. E a gente começa o programa, como sempre, com a oração da manhã. Querido Deus, em Tuas mãos entrego esse novo dia. Ao Senhor confio minha vida, meus sonhos, meus caminhos, assim como meus filhos, minha família, meus ouvintes e meus amigos. Abençoe poderosamente nossos caminhos nesse novo dia que acabou de nascer. Esteja aí à frente, nos livrando e nos guardando de todo mal. Amém. Tá aí a oração dessa manhã, né? Que Papai do Céu proteja nós todos e que tenhamos aí uma terça-feira, um restante de semana, sempre com paz, saúde, com a proteção do nosso Papai do Céu, né? Muito bem, já são 5 horas e 9 minutinhos. Vamos agora dar um giro para saber quem é que já acordou. Deixa eu ver quem é que já tá acordado aqui.
1: Acorda, Maria bonita. Vai fazer o café.
0: Quem já tá ouvindo a gente é a dona Neuza Porto, né? Ali é a cedeira, né? É da hora que a mulher já deu um bom dia aqui, hein? É.
1: Acorda, Maria. Eita, não.
0: Que mais? Tá ouvindo a gente aqui, ó. João Almeida, lá em Duas Lagoas. Bom dia, João. Maria Aparecida, Fazenda Brasil Rural. Também o Inácio tá ligadinho com a gente, né, Inácio? Se não me engano, acho que lá em São Paulo, né? O Adão Pereira, lá de Badibacite, São Paulo, também estão ouvindo a gente, né, Adão? Tá ligadinho no programa também aí, ó. Érica Rossi, bom dia, Érica. Também ouvindo a gente tem o seu Augustinho, lá da Vargem Alta. Alô, seu Augustinho, bom dia.
2: Bom dia, velho.
0: Bom dia, seu Augustinho. O seu Augustinho já tá acordado, né? Também é cedeiro. O Serginho lá em Caldeirão também tá ouvindo a gente, né, Serginho? Serginho retado. Serginho também tá cedeiro, então. Rapaz. Josi lá em Curitiba também tá ouvindo a gente, né, Josi? Bom dia. O Deilton também tá ligadinho, bom dia. Renato Silqueira, bom dia, meu nobre. Ana, lá em Lagoa de Canudo, também tá ligadinha, né, Ana? Bom dia. Bom dia pro nosso amigo Nilcemar, lá da Iracema. Muitos conhecem ele como Passarinho, né? É filho do Nelson Juriti, irmão do meu compadre Nilson, né? Lá da Iracema, tá lá ligadinho com a gente, bom dia. Também ouvindo a gente tem a Maria José, a Zezinha, o Marcelo de Tó também tá ligadinho com a gente, né? Para escuta o programa. Regis Boa, também bom dia, Regis. Raimunda também tá ouvindo a gente, né, Raimunda? Tá lá ouvindo o programa. Também ouvindo a gente tem o Marcelo Lopes de Sales. Ele tá aqui, ó. Acorda, Júnior aí, né? Será que o Júnior já acordou? O não é cedeiro. Não, brinca com o homem. A Maria José também tá ouvindo a gente. Essa é lá do assentamento Palmeiras. Tá lá ligadinha no programa. Bom dia. O Orlando Filho, que é filho do seu Augustinho, né? Também tá ouvindo a gente. Tá aqui, ó. Tá ligadinho, tá aqui. Bom dia, bom dia. É o Orlando, né? Isso, filho do seu Augustinho. Tá lá ligadinho com a gente lá em São Paulo, né? Se não me engano. Né? Tá lá, ouvindo, lá em São José do Rio Preto, né? São Paulo. Ouvindo a gente também tem o Roberto Trindade, né, Robertão? Bom dia. Bom dia pro nosso amigo Sula, o homem do caminhão das bananas, também tá ouvindo a gente ali, também é cedeiro, viu? Tá lá na região de Bom Jesus da Lapa, é um dos maiores produtores de banana da região. Lembrando que toda sexta, né, ele já chega aqui a Palmas de Monte Alto para o carro, caminhão paralelo lá da central de abastecimento, né, Sula? E no sabadão, lá em frente ali, a casa do seu Dilson, é o caminhão das bananas diretamente da região de Bom Jesus da Lapa, né? É um dos maiores produtores de banana, né? Nosso amigo Sula. Também ouvindo a gente tem a nossa amiga, o nosso amigo João Domingo, lá do Barra Oliveira, tá aqui. Bom dia, meu amigo. Deus abençoe sempre você e sua família. Amém, João. Deus proteja você também com sua família, tá? Um abraço também pra minha amiga Rita, lá do Barra Oliveira, né, Rita? Tá lá sempre ligadinha no programa. Bom dia. Ó, o Julião. O Julião já... Ô, Marcelo, Julião já postou aqui, ó, tá tomando é café, né? É, Julião já postou aqui, ó, que eu já tô acordado e já tô tomando é café, né? Hein? Ai, Julião retado, né? Hoje, daqui a pouco Bel acorda, hein? Cadê Julião? O Julião tá acordou primeiro que Bel, né? É, Júnior tá cedendo. É o meu amigo Júnior eletricista, né? É o meu eletricista de confiança. Valeu, Júnior. Um abraço, meu querido. É... Também te dá um bom dia aqui pro seu Pedro, lá em Poço de Pedra. É, seu Pedro? Seu Pedro também acorda cedo, acorda a gente também. Deu 4 horas, seu Pedro já acorda o locutor, né? Seu Pedro é tarde. E é mais que o Firmino, lá do Barro Oliveira. Firminão também, agora voltou, né? Ativo, né, Firminão? É, ajeitou o celular lá, agora tem. Tá bom, né? Antes das 4 da manhã, já tava me chamando, né? Eu falei, ó, Firmino também tá aqui, tá, né? Dona Dina, ó, 3:13 da manhã, Dona Nina já tava chamando o locutor, né? Eu falei, dá tempo de dormir mais um tiquinho, Dona Nina, né? É, deixa pelo menos 4 horas, né? É, a Haroldo também, tô ouvindo a gente, né? Haroldo lá em Curralinho, bom dia, Haroldo.
1: Levanta, vai fazer o café.
0: Quem também tá ouvindo a gente é o Tauan. Tauan tá ouvindo a gente lá em Itapetininga, São Paulo. É isso, né? Tá lá, escuta. Valeu, Tauan. A minha amiga Cida também tá ouvindo a gente, né? Cida tá lá em Bico Duro, tá ligadinha. Bom dia.
1: Levanta, vai fazer o café.
0: Muito bem, mas são 5 horas e 15 minutos. Cadê Silvestre? Acordou? Silvestre? Hã? Rapaz, Silvestre tá dormindo, né? Hein? Liga pra Silvestre aí, vai rapidinho aí pra ver. Bora lá pra ver se o homem tá dormindo ou acordado. Vê aí, rapidinho, menino. Ligou? Será possível que é? Eu acho que... Será que vocês não ligaram errado aí, não? Hein? Olha que você...
3: Meu Deus!
0: Ó, oh, que vocês ligaram errado aí, viu? Que se tiver já cedeu, né? Daqui a pouco vocês estão ligando pra pessoa errada e tá falando que o homem tá dormindo, né? Hein? Pois é, para mesmo, né? É, beleza, vamos seguindo o programa que a hora não para. Já são 5 horas e 16 minutinhos. Já a gente começa a atender aqui a participação do nosso ouvinte, né? Você que tá ligado com a gente, interagindo no programa. Vambora, menino, né? Ao som do trio Parada Dura, cantando na programação 5.

0: Aí, beleza, Fuscão Preto, da voz de trio Parada Dura, né, aqui na programação, programa Manhã Sertaneza, Alegria do Sertão, até as 6h45, nós vamos juntinho, né? Ó, deixa eu começar registrando logo aqui, atender aqui a participação do nosso ouvinte, né, porque senão, né, pra não perder tempo, né, pra poder adiantar o programa aqui, né? É... Josi lá de Curitiba, né, Josi? Aí você desconcentra o locutor, viu, Josi? Hein?
1: Porteiro, me faça um favor.
0: Ai, ai.
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0: Ai, ai, o cara se concentra logo, todo se concentra. Olha lá pra você ver, ó. O que ele mandou aí, ó.
1: É. Lado esquerdo do segundo andar.
0: Rapaz.
1: Mesmo lado do meu coração.
0: O que ele mandou bem aqui? Você vê aqui, ó. Bom dia, meu amigo Naldo. Manda aí uma alusão para o meu amigo Igor. E para o pai dele, Dema. E se possível, toca a música aí pra nós, com Zezé de Camargo e Luciano, Tristeza do Jeca, né? Ofereço pra todos que estão na escuta. E uma boa terça-feira, né? Abençoada pra todos, né? Valeu, Josi. Josi também tá demais, né? Não sei nem como é que eu consegui ler, viu, Josi?

0: 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Prepara essa música que eu coloquei, né? Ela, deixa no jeitinho aí pra nós, né? Coração arrumado, né, pai? Hein? Rapaz. É, rapaz. É, deixa eu ver quem mais tá com a gente. Maria José Zezinha, ela colocou bom dia, Naldo, manda aí pra mim. Um alôzinho pra mim, pros meus filhos, Genivaldo, Joelson, Matheus, pra minha nora Jaqueline, a Eva Francisco, aqui no centro, e manda também um alôzão pra minha cunhada Isabel, ao esposo, é, o esposo, né? Deixa eu ver aqui. Acho que é o Luiz, né? É o esposo da Isabel, que é o Luiz. Também pra Didi, a Ivone, que toca a música aí dos filhos de Goiás, Barquinha de Ouro, né? E eu ofereço pra todos, né, pra toda a galera que gostarem da música, que é a Maria José, a nossa amiga Zezinha. Também ouvindo a gente tem a Natália lá em Guanambi, né, Nath? Bom dia, Nath. Tá ligadinho no programa também, acompanhando o Manhã Sertaneja, né? Alegria do sertão.
1: Abre esse portão.
0: É, quem mais? O Tauan colocou aqui, ó. Ronaldo, manda um alusão aí pra Josivaldo e Rivaldo, lá em Curitiba, na panificadora Império dos Pães, né? Pronto, né? Tá aí um alusão pro pessoal lá de Curitiba, Império dos Pães, né? Rapaziada jogando duro lá. Tá todo mundo na hora dessa trabalhando, né? Trabalhando e ouvindo a gente, né? Lá em Curitiba, Josivaldo e Rivaldo, né? A galera lá trabalhando e ouvindo aí o Manhã Sertaneja. Bora curtir então? Bora lá, bora, deixa eu curtir mais essas duas modas e a gente já volta aí já já com mais participação aqui dos nossos ouvintes, né, ligados no programa. Vamos então com os meninos de Goiás, né, ou seja, os filhos de Goiás, e depois a gente vem aí com a participação do nosso amigo, né, ouvinte, né, o Josi lá de Curitiba, né, Josi?

0: Muito bem, de volta, já são 5:31 aqui na programação, né? 5:31, programa Manhã Sertaneja, Alegria do Sertão, né? Até as 6:45 nós vamos juntinhos aí tocando pra você a boa música sertaneja, né? É, deixa eu ver quem tá no pontinho pra poder atender agora. Nelson, também tá ouvindo a gente, né? Nelson, lá na Tuquinha, nosso amigo Nelson, né? Tá lá no curral tirando leite, hora dessa, né? Né, Nelson? Bom dia, Nelson. E aí, como é que estão as coisas, né? E Dona Lúcia tá... já levou o cafezinho aí? Dona Lúcia é cedo, ele fala que a mãe ainda tá dormindo, né? A mãe tá dormindo, não tá nada, né? Lucélia Lobato também tá ouvindo a gente, bom dia. A Dona Augusta, né? Família toda, né? Bom dia, tá aqui, que Deus abençoe todos nós, amém, Lucélia. Vamos lá pra Viladouro, São Paulo, falar com o Inácio. Inácio, bom dia.
1: Bom dia, Naldo.
0: Bom dia.
1: Inácio de Viradouro, São Paulo. Naldo, toca uma música aí de Teodoro Sampaio. É, nosso quanto da casa.
0: Quatro cantos.
1: Eu apresentei pra minha mãe Valmira, em Fazenda Jurema. Para minha irmã Elzinha, em Tanque Velho. Para minha madinha Porcina, em Fazenda Jurema. Para minha tia Maria Anice, em Fazenda Jurema. Meu tio Joventino, em Fazenda Jurema. E para todos nós que gostam da música, beleza? E para Bicudo aí também, em Lagoa de Canudo. Popular Heleno. Falou, Naldo, seu programa é nota 10. Inácio de Viradouro, São Paulo.
0: Pronto, valeu, Inácio. Tá lá em Viradouro, São Paulo. Fala nisso, cadê a Helena, pai? A Helena não apareceu aí, não, né? É? Não? Ah, só a Ana. Ana, já já falo com ela, né? Agora a Helena tá dormindo ainda, né? Hein? Ou não? A Helena é cedeira. É, quem também tá ouvindo a gente é o nosso amigo Unha Pintada, Paulão. Bom dia, Paulão.
2: Bom dia, Nato.
0: Bom dia.
2: Vindo você aqui no rádio também, né?
0: Bom dia, pô.
2: É, tô vindo você aqui no rádio. Fala aí, moço. Eu tô vindo você aqui no rádio. Fala aí, moço. Eu tô vindo você aqui no rádio.
0: Pronto. É.
2: Vai aí a próxima música aí pra minha galerinha. Pra Neira Professora, pra Diana Santos e pra toda a minha galera, né? Hoje vai ser assim, né? E pra Dino em Pinga Fogo, pra toda a galera do Pinga Fogo, pra... Cláudio José no Café Sem Troco e pra toda a galera do Café Sem Troco, moço, é assim, moço, e minha galera é mais a galerinha da Jurema, galerinha também da Poeira e galerinha também do Rocha da Mãe. Fique com Deus e até a próxima vez.
0: Pronto, valeu, Paulão. Esse é Unha Pintada, né? Tá lá ouvindo nós lá em Corralinho, né? Hein? Pois é. 5:34. Se diverte, acordou também, rapaz. O homem tá acordado, né? Você quer falar que o homem tá dormindo. Se diverte, bom dia.
3: Bom dia, Nadão.
0: E aí, rapaz, como é que vai?
3: Já levantei já de hora.
0: Ô, isso aí, não é? Fala com vocês.
3: Aí tem que dar uma rodada nos terreiros aí pra morrer, uns cupucos despertados da cama.
0: Dá uma esticada na...
3: Aí se dá tempo aí pra você, você passa aí uma música aí de filho de Goiás aí. Menina bonita aí, oferecer aí pra Cidecina, pra seu Rodolfo. Aí pra Vandissa aí do Barro Oliveira. E pra Firminão aí. E pra você, pra tu gostar da música. Valeu.
0: Já eu
3: traio. Vou cuidar aqui de umas coisas que mais eu dei pra roça, velho.
0: Valeu. Tá cedeiro, hein? Bom trabalho aí pra você, viu, Zé Luiz? O Orlando, que é filho do seu Agostinho, tá aqui, manda aí uma música com Sula Miranda, Caminheiro, né? Pronto, já a gente toca essa música pra você aí, viu, Orlando? Orlando, que é filho do seu Agostinho, né? Lá da Vargem Alta. Tá no ponto que aí? Bora lá, solta então aí. Caldora e Sampaio, chega os quatro cantos da casa. Essa é o meu amigo Regis Lisboa, né, Regis? Regis gosta dessa música, né? Tá sempre ligadinho também. O Wilson Magalhães também gosta, né? Sempre quando ele pede essa música também, né? Os quatro cantos da casa, né? Sempre ouvindo a gente aí. 5:36, bom dia.

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1: Muito bem, estamos de volta, né? Aqui pela sua telefone mudo, não chame, não pode chamar, né, hein? Rapaz. Aê, beleza, quem mais tá ouvindo nós aqui, ó? A Nivalda, né? Nivaldinha, tá ouvindo a gente lá no distrito de Pinga Fogo, né? Um abraço pra todo o pessoal do Pinga Fogo, da Sebastiana, né? Sempre ouvindo a gente por lá também, né? Agradeço o carinho de vocês por lá. É, a Marli Roriz também, né? Sempre ligadinha também no programa aí, a escuta do Manhã Sertanejo, nosso amigo Oscar do Pinga também, né? Grande Oscar também, sempre ligado no programa. É, também ouvindo a gente tem o nosso amigo Heleno. Heleno também acordou, para. Heleno tá acordado. Prepara a música aí, tô devendo uma música do Orlando, né? Bicho, de Sula Miranda, prepara, deixa um jeito aí. Deixa eu falar aqui com o Heleno. Heleno, bom dia, Heleno.
2: Bom dia, Nadão, tô acordado sem já. Manda um alô aqui pra mim, pra Firminão, Antônio Vancerlau, Chiquita aí no Boi Morto, Firminão em Barra Ligeira, seu Rodolfo, pra todos os amigos ouvintes do programa. Vai, Corinthians!
1: Pronto, vai, Corinthians! Valeu, Heleno, né? Tá lá ligadinho no programa, né? É, Wilson Magalhães, lá da Tocaia, Romélia, toda a família, bom dia pra vocês aí na escuta do programa também, né? É, que mais que a Maria da Santos Dumont, né? Maria, bom dia, tá lá ligadinho no programa também. O Gilson lá em Curralinho, já falo com ele também. Romilson, lá de Lagoa de Canudo, também tá ligadinho com a gente, né? O Valdionô, lá em Pinga Fogo, também tá ligadinho com a gente. Aí na escuta, a Lady Nalva, lá em Agrestinho também, acompanhando a Manhã Sertaneja. 5h47, em nome da Cerealista JR, quer economizar? 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
3: 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É, Nil lá da Santos Dumont, né, seu Nil? Hoje demorou um tiquinho mais, né? É, eu sempre mandava acordar a Júnior, né? Já hoje foi o contrário, né? Né, Nil? Hoje você dormiu mais um tiquinho, né, Nil? Ah, pegou no sono, que foi? Mas Nil também é cedeiro, viu? Ah, que mais aqui, ó? Pessoal lá de Vesperina, né? Rosana, Eduardo, pessoal lá de Vesperina ouvindo a gente por lá também, bom dia, né? Através do aplicativo da Rádio Visão FM, acompanhando Manhã Sertaneja. Rômulo Montalvão, né, Rômulo? Tá na escuta do programa, tá lá em Indaiatuba, São Paulo, né, Rômulo? Tá lá ligadinho com a gente, acompanhando aí o Manhã Sertaneja, alegria do sertão. É, seu Rodolfo, fala aí, seu Rodolfo, bom dia. E aí, como é que estão as coisas?
4: Isso é hoje apertado, né?
5: Bom dia, Nadão. Como é que tá o senhor? Tá beleza?
3: Tá bem, Judô.
5: Pois é. Eu tá bom, e o senhor? Pé bom de frio.
3: Tá fazendo frio isso, Judô?
5: Tem. Força rodada.
3: Judô tá reclamando hoje do frio, né? A temperatura tá boa, Judô. Não tá muito frio, não, né? Dá pra quebrar um galho, né? Ah, quando fala de frio, só lembro de Jovelin, né? Jovelin falou, rapaz, aqui na região minha, quando faz frio, eu te falar, viu? Chega a gente tremer, é? Endurece tudo, né? Hein? Ali, rapaz. É. Hã? 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É, João Domingo do Maliveira, tá aqui, o Nando toca pra nós aí, Chico Rei Paraná, né? Vamos tocar então, né? Brusa Vermelha, meu amigo João Domingo, Maliveira, né, João? Alô, minha amiga Eva, também tá ligadinha com a gente, né? Tá sempre na escuta do programa, né? A Eva, ela sumiu, né? Enquanto ela aparece, né? Isso, tá lá sempre ligada com a gente também, na escuta do programa também. Manda um abraço também pra Rita, né? Rita lá do Maliveira, todos os amigos do Maliveira, né? Sempre ligadinho com a gente também, sempre na escuta do Manhã Sertaneja, Alegria do Sertão.

0: beleza, né? Tá aí Chico Rei Paraná, né? É, Blusa Vermelha, programa Manhã Sertaneja, Alegria do Sertão, né? Essa foi a indicação do nosso amigo João Domingo, lá do bairro Oliveira, né? Mais uma vez, um abraço aí pra ela também, né? Que tá lá ligadinha no programa, minha amiga Rita, né? Conhece ela? Hein? É, a mulher que faz uma comida deliciosa, né? É um tempero aí no jeito, né? Hein? Pois é. Ali, jogador ali, né? 6:02 aqui na melhor. Vanil Simônica lá em Gameleirinha tá ouvindo a gente também. Ana Neri tá ouvindo nós lá em Duas Lagoas, né, Ana Neri? Um abraço pessoal lá de Duas Lagoas, região lá de Riacho, né? Também ouvindo a gente por lá. Bom dia pra toda essa turma de Riacho, né? Ligado com a gente também. Rivaldo tá ouvindo a gente lá em Curitiba, tá aqui, bom dia meu amigo Naldo, manda uma alusão aí pra nós aqui em Curitiba, na panificadora Império dos Pães, né? E manda um alô também pra Tauã, por lembrar de nós aqui, né? E se possível, toca uma música aí com Teodoro e Sampaio, é, Se a Casa Cair. Eu ofereço para todos que estão na escuta, né? E uma ótima terça-feira abençoada para todos nós. E tenha aí um ótimo dia, né? Pronto, tá aí a participação do Rivaldo, tá lá em Curitiba, né? Ouvindo a gente. Prepara essa música aí, deixa no jeitinho. Depois do break comercial a gente toca, viu, Rivaldo? Vai entrar direto essa música aí, tá? Depois do break comercial a gente já toca direto aqui. Tá chegando aí o horário do break, mas a gente vai tocar já já para você. É, o Daniel lá em Curitiba. Ele colocou aqui, ó, bom dia, Naldo, aqui é o Daniel de Curitiba, manda um alusão aí pra Leandro, William, Jailson e pro meu vô Tumé. Roda uma música aí de Amada Edilson, Mulher da Blusa Amarela. E ofereço para todos que estão na escuta, né, do seu programa. Tessou, né? Tá aí o Daniel, lá em Curitiba também, ligadinho com a gente na escuta do Manhã Sertaneja. É, que mais tá no ponto, hein? Bora lá, bora, bora, bora. Gilson, Gilson lá em Coalinho. Fala aí, Gilson. Bom dia, Gilson.
1: Bom dia, Nadão.
0: Bom dia, Gilson. E aí?
1: E aí, Nadão. Como é que vai, companheiro?
0: Tudo bem. Tudo jóia.
1: Como é que tá as coisas por aí?
0: Tudo na paz, graças a Deus. O que você manda?
1: Fica tudo beleza.
0: Aí, que bom.
1: Trouxe as orelhas do raio do Guinado do Escuta, parceiro.
0: Aí, que beleza, né?
1: Só vendo um leitinho aqui, só vendo. E passando essa modona boa aí. Que você falar, dá uma moda boa pra nós aí, parceiro.
0: Ah.
1: É do Cid de Goiás aí, barquinha de ouro. Oferecer ela aí pra. Pra linha pintada, que ele já soltou. Soltou as vozes aí no rádio logo foi cedo. Ó, pai, velho. Ele também pra Cabo do Café. Mineiro. Parateca ré lá, lá no Curral Novo. Bofim das Melancia também. Bofim tá no São Paulo. Bofim velho. Tá lá conversando. É, diz que tá conversando meio diferente. Tá, ninguém tá entendendo o que ele tá falando nada. Ele é tá do Joe. Tá do Jack. Sei lá o que ele tá falando. Ele trouxe mais ele lá. E o que ele tá falando lá? Não entendi foi nada.
0: Pronto.
1: Ô, Bofim velho. Bofim velho é perigoso. É brincadeira, entendeu, não? O Roger que descobriu essa prosa aí dele aí lá. Eu falei, eu conferi pro meu parceiro, ele tá Joe, é o cara do Jack, um nome diferente que ele tá falando, que ninguém tá entendendo nada. Ao bom fim, véi. Tô por cá, parceiro, véi. Pois é, roda a moda pra nós aí que eu tô na escuta.
0: Ó, valeu. Tá aí, ó. Ó, já já, viu, Gilson? É, inclusive, nós tocamos essa música até nesse tanto, foi? Isso. É, vamos tocar mais pro finalzinho, porque o computador aqui, automaticamente, tem aquele não, programa que não joga a música é, muito próxima da outra, a mesma música, né? Isso, ele demora um pouquinho pra poder processar, viu, Gilson? Então vai curtir ela mais pro finalzinho aí. Tá? É, 6:06 aqui na programação, falar com Ana, né? Aninha, tá ouvindo a gente também? Lagoa de Canudo, fala, Aninha, bom dia.
2: Oi, Naldo, bom dia. Manda um alô pra mim na Lagoa de Canudo, para meus três filhos, Balança no Barro Oliveira, Luísa Reis, e para você, cidade, e você que tá com a música de Amado Batista, qualquer um aí.
0: Pronto, valeu, Aninha, lá em Lagoa de Canudo, né? A Vânia, lá do Barro Oliveira, também ouvindo a gente, né? Barro Oliveira também, todo mundo lá ligado com a gente, né? Que beleza, né? Um bom dia pra vocês do Barro Oliveira. Tá aqui, ó, bom dia, meu amigo Naldo, que você tenha aí um dia abençoado por Deus, amém, viu? Viu, Vânia? Que Deus proteja você também com sua família. E muito obrigado aí pela audiência, tá? Sempre ligadinho aí, ouvinte fiel do programa Manhã Sertaneja. A Edneuza Couto, também na escuta do programa, né, Edneuza? Bom dia, tá lá ligadinha aí no Manhã Sertaneja. Vanilce Mônica, lá em Gamileirinha, né, também ouvindo a gente por lá, bom dia. Vanilce Mônica. Didi tá ligadinho, tá aqui, bom dia, amigo. Que frio é esse em Monte Alto, né? Aí, ó, né? Rapaz, na verdade eu tô aqui dentro do estúdio, né? Eu não tô nem percebendo, né? Por aqui tá tudo tranquilo, né? Tá no ar condicionado ali no 26, né? É, tá tudo tranquilo aqui, mas deve tá essa geadinha, né? Passando essa geadinha, o trem acaba pegando mesmo, né? É por isso que o senhor Rodolfo, né? O senhor Rodolfo deve tá lá encurujado, né? É? Pois é, rapaz. Principalmente esses meninos novos assim, né? Né, Zodô? Esse menino novo assim sente um frio, né? Ah, ó, é o seguinte, vamos ao break comercial? E depois do break a gente já volta com essas músicas que eu acabei de citar, esses pedidos que eu atendi, né? A gente vai rapidinho ao break comercial, em nome também lá da Ultra Lá, tintas e materiais para construções, né? 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Ó, vamos abrir o comercial rapidinho, já volto já, e daqui a pouquinho eu atendo mais participações aqui dos nossos ouvintes que estão ligados aqui no programa.
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0: Muito bem, na cidade são 6:12. Programa Manhã Sertaneja, Alegria do Sertão, né? Até às 6:45 nós vamos juntinhos aí tocando para você a boa música sertaneja. Nota de falecimento. É com um profundo pesar que a esposa Ana Leide, os filhos Gleidson, Leiliane e Carlos André, além dos demais familiares, comunicam o falecimento do ex-vereador Emílio Nogueira Magalhães, ocorrido na noite desta segunda-feira, dia 3. O velório será realizado na Pai Bahia, em Guanambi, até às 10:30 desta terça-feira, 4. Em seguida, o corpo será trasladado para a Câmara Municipal de Palmas de Monte Alto, onde familiares, amigos e a população poderão prestar as últimas homenagens. O horário do sepultamento será informado posteriormente pela família. Nesse momento de dor, a família agradece as manifestações de solidariedade e as orações. 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Anunciamos com pesar o falecimento, né, do ex-vereador Emílio Nogueira Magalhães. 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

Muito bem, tá aí a amada Edilson, né? A mulher da blusa amarela, né? Essa música quem gosta também, né? Meu amigo Nilson, né, Nilson? Nilson também. É, deve estar lá ligadinho com a gente ainda, né? É, Nilson e Nelson. É Nilson? Nilson? Newton, é isso. É Nelson que gosta, né? E o Newton também tá ligado com a gente lá, né? Muito bem, são 6h30 aqui na programação.

Quem mais tá ouvindo a gente? A Sueli Diamantino tá ligadinha no programa. Fabiola tá ouvindo a gente também, né, Fabiola? Lá na Cumbica, tá aqui. Bom dia, Naldo, que nossa terça-feira seja abençoada por Deus, né? Amém, Fabiola. Bom dia pra vocês, viu? É, também um bom dia pra Aparecido, né? Nosso amigo Tony, Vani, lá na Cumbica, pra toda

0: deu? Me cache brema? Hein?
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0: 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Não?
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0: Ai, ai, você essa música onde, hein? Esse negócio, tira esse negócio de cachimbrema daí, que não deu certo muito não, né? Hein? Esse negócio aí deu. É, pode tirar aí, há uma outra coisa aí, que isso aí não. É, a música tá animada, mas esse negócio de cachimbrema aí não pegou bem não. É?
2: Oi, pai, para!
0: Faça um trem diferente aí, né? Faça um negócio bom aí. É, que mais, meu amigo, que mais tá ouvindo o programa aqui? Deixa eu ver quem mais aqui, ó. É, Nenê de Severo, é isso? Bom dia, Nenê.
3: Bom dia, Naldo.
0: Bom dia, né? Um abraço também pra minha amiga Vetinha.

0: Ladinho no programa também curtindo a gente, Ana lá em Vargem Alto, bom dia Aninha, Sueli Diamantino tá ouvindo a gente, Sueli Valdeirão lá na 15 de novembro também colado no rádio ou no aplicativo.
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0: Muito bem, é o seguinte, deixa eu reforçar aqui, nota de falecimento. É com profundo pesar que a esposa Ana Leide, os filhos Gleidson, Leiliane e Carlos André, além dos demais familiares, comunicam o falecimento do ex-vereador Emílio Nogueira Magalhães, ocorrido na noite desta segunda-feira, dia 3, né? E o velório será realizado na Pai Bahia, em Guanambi, até às 10h30 desta terça-feira. Em seguida, o corpo será transladado para a Câmara Municipal de Palmas de Monte Alto, onde familiares, amigos e a população poderão prestar as últimas homenagens. O horário do sepultamento será informado posteriormente pela família. Neste momento de dor, a família agradece as manifestações de solidariedade e as orações. Notificamos com pesar o falecimento de Emílio Nogueira Magalhães, Rádio Visão FM 87.9. Muito bem, são 6h33, ainda estão devendo aqui uma música, né? Tem a Ana pediu, né? Ela pediu qualquer uma do Amado Batista, não foi? Pronto, vamos tocar então um aí do Amado Batista, vamos tocar os pontinhos, né? Pra Ana, lá em Lagoa de Canudo, né, Aninha? Bel também acordou, né, Bel? Tá lá em Curralinho ouvindo a gente, valeu, Bel. Tá na escuta do programa, né? Lá em Curralinho tem o Haroldo, né? Tem o Gilson tá lá, curtindo nós, né? Tirando leite, né? E acompanhando Manhã Sertaneja, né? Valeu, Gilson. 6h34, vamos lá então, os pontinhos aqui na programação. Também Lagoa de Canudo, tem lá nosso amigo Romilson, né? Tá lá ligadinho com a gente.

0: Bem, de volta, né? Já são 6h37 aqui na programação, em nome da Cerealista JR. 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Lady Nalva, lá em Agrestinho. Fala, Lei, bom dia.
1: Bom dia, Nalva Teixeira.
0: Bom dia.
1: Gostaria que você mandasse os parabéns aí pra Duca, aí no Boi Morto. São sinceros votos de Dona Linda e toda a família, com muita saúde, muitas pazes e muitos anos de vida. São sinceros votos de Dona Linda, com muito carinho para ele, viu?
0: Pronto.
1: Leidinalva da Agrestinho.

0: Muito bem, tá aí. Parabéns aí a todos os aniversariantes do dia. Parabéns.
1: Parabéns. Parabéns pra você.
0: Quem fala com a gente agora é a Dina. Fala, Dina.
2: Dina Teixeira. Você toca a minha música aí de Gustavo Lima? Cara, que é uma, escolhe um bonito aí.
0: Gustavo Lima. Sabia que é a Dina do Cid do Cerrado. Pronto, né? O que mais que ela...
2: Ofereço pra todos que gostar da música. E pra você também.
0: Pronto, né? Tá aí. Nossa amiga Dina pedindo uma música aí do Gustavo Lima. Prepara aí uma do Gustavo Lima. São todas boas, né? É, as músicas deles são boas, né? Pra poder... Qual é pra poder atender o gosto dela aí, né? Só que é meio complicado. Porque às vezes tem uma que é bom pra... que eu gosto, às vezes ela não gosta, né? É, não é assim? Mas toca um, prepara um aí.
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0: Aê, quem é esse? Você quer mais? Sim? Música boa também, né?

0: Beleza, né? Na cidade já são 6h42. Cadê a música do Gustavo? Aprovou?
1: Vai qualquer um aí, né? Já que vocês. É, pra atender, quem sabe qual é a cola ela gosta, né? Vamos tocar então essa, né? Apelido Carinhoso, né? Uma das mais tocadas também, né? Tem muito sucesso, né?

Gustavo Lima, né? Apelido carinhoso, não me chame de meu nego, hein? É, rapaz, já pensou, hein? Muito bem, finalzinho do programa. Quero agradecer a todos vocês pelo carinho, pela audiência, né? Sempre dando o programa Manhã Sertaneja aí, sempre batendo recorde de audiência. A gente agradece de coração a todos, né? Pelo carinho, pela participação e, é claro, nosso muito obrigado a todos vocês aí. Chega na sequência um programa independente, tem total responsabilidade dos seus idealizadores, né? Mandar um alusão também pro Gil lá em Goiânia, né, Gil? Tá ligadinho com a gente também. A Lourdes também, né, Lourdes? Vou ficar devendo a participação também da Lourdes e de muitas outras, né? Participações aí. Eu vou ficar devendo aqui, infelizmente o tempo esgotou, né? 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Eu fecho a programação de hoje e chega em seguida um programa independente, né? Que tem total responsabilidade aí dos seus idealizadores. E logo em seguida vem Jornal da Manhã com Clássio e Marcos. Um forte abraço a todos e uma ótima terça-feira.

0: 6:45.
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2: Faça o que for necessário para ser feliz, mas não se esqueça que a felicidade é um sentimento simples. Você pode encontrá-la e deixá-la ir embora por não perceber sua simplicidade.
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2: A carta do dia de hoje, a pessoa que me escreve diz assim: Mestre Manuel de Ogum, eu sou canceriana e amo um cara de Sagitário. Já terminamos nosso casamento e voltamos várias vezes, tudo porque e por conta do meu ciúme. Sei que não combinamos, mas não conseguimos viver longe um do outro. Tem alguma chance de sermos felizes, mestre? Juntos, aqui fica a sua ouvinte de todos os dias, Rafaela. Tem sim, Rafaela. É só você aprender a controlar o seu ciúme. Se não conseguir fazer isso, corre o risco de perder o seu marido de uma vez por todas. Afinal, uma hora ele pode se encher e procurar

0: uma nova chance. Você tem razão quando diz que Câncer e Sagitário não combinam. Mas isso não quer dizer que o romance vai dar errado, apenas que vocês precisam superar um ao outro. Superar obstáculos. Os astros influenciam, mas quem decide é você. Quando existem amor de verdade, é possível vencer qualquer que seja o problema. Por isso, aprenda a ser mais confiante e pare de ficar procurando motivos para brigar com o seu marido, porque quem procura acha, né?
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2: Meu nome é Eliette, eu agradeço muito o trabalho do Mestre Manuel. 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
3: Vamos à carta de agradecimento. Hoje é mais uma pessoa que está feliz e de bem com a vida, depois que procurou o Mestre Manuel de Ogum. Através do dom espiritual e a fé, essa pessoa fala através de sua carta a mudança que teve em sua vida.
4: Do estado do Mato Grosso do Sul, da cidade de Santa Otília, chega a cartinha da consulente Aparecida Junqueira. Na sua carta ela diz: Mestre Manuel, meu filho Guilherme adoeceu gravemente quando tinha 2 meses. Andei em muitos hospitais, mas os especialistas não conseguiam diagnosticar o que ele tinha. Também não conseguiam fazer com que ele melhorasse e já imaginavam o pior. Foi aí que procurei o Senhor, mestre. Meu bebê começou a melhorar e foi se tornando cada dia mais saudável. Hoje ele está com 16 anos e tem muita saúde. Obrigada, mestre Manuel.
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3: Vamos prosseguindo com o programa Sua Vida e Seus Caminhos, com o mestre Manuel de Ogum. Com seu conhecimento, resolve qualquer problema espiritual. Ouviremos agora outra carta de agradecimento.
4: A carta que trago para o programa Sua Vida e Seus Caminhos, da cidade de Altamira, Tocantins, quem nos escreve é Jaqueline Costa. Ela conta na sua carta: Mestre Manuel, não sou muito boa com as palavras, mas gostaria de agradecer, pois tive uma cirurgia bem sucedida. Fiz uma cirurgia séria no olho e foi através da intercessão do mestre que eu pedi com muita fé para que tudo desse certo e fui atendida. Obrigada, Mestre Manuel.
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5: Agora está chegando ao final de mais um programa. Graças a Deus. Que Deus abençoe a estrada da sua vida, hoje, amanhã e sempre. Mantenha o foco e utilize a fé para vencer. Vem agora a oração. Coloque um copo com água, uma peça de roupa daquela pessoa que bebe e não se domina. Coloque também a chave da sua casa, a chave do seu carro e vamos fazer uma corrente de fé.
6: Oração do manto de São Jorge. São Jorge, guerreiro vencedor do dragão, rogai por nós. São Jorge, militar valoroso, que com a vossa lança abatestes e vencestes o dragão feroz. Vinde em meu auxílio nas tentações do domínio, nos perigos, nas dificuldades, nas aflições. Cobre-me com o vosso manto, ocultando-me dos meus inimigos, dos meus perseguidores. Protegido por vosso manto, andarei por todos os caminhos, viajarei por todos os mares, de noite e de dia, e os meus inimigos não me verão, não me ouvirão, não me acompanharão. Sob a vossa proteção, não cairei, não derramarei o meu sangue, não me perderei. Assim como o Salvador esteve 9 meses nos seios de Nossa Senhora, assim estarei, guardado e protegido, sob o vosso manto, tendo sempre São Jorge em minha frente, armado de sua lança e do seu escudo. Amém.
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8: 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E a hora certa, 7:15.
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1: Olá, minha gente, muito bom dia. Confira comigo na cidade, são 7 horas e 16 minutos. Estamos chegando agora para você com mais uma edição do seu Jornal da Manhã, tá? Hoje é terça-feira, dia 4 de agosto. Para você ligado com a gente, aumente o volume do rádio, porque a partir de agora até as 9 horas temos muita notícia, muita informação aqui pela sua Visão FM 87.9, a rádio que tem o seu jeito. Já mando aqui um forte abraço aos nossos ouvintes no centro da cidade, você no comércio, nos bairros, meu amigo na zona rural, também os nossos internautas plugados, conectados com a gente. Jornal da Manhã chegando com muita informação. E por aqui o time já está pronto na apresentação do programa juntamente comigo, o senhor L. Clássio Rodrigues Trindade. Bom dia, seu Clássio.
2: Ok, muito bom dia, seu Marcos Paulo. Muito bom dia a todos ligados aqui nos 87.9 da sua Visão FM. Uma ótima terça-feira, 4 de agosto. Até as 9 horas estaremos aqui para te deixar bem informado no jornal matinal da sua Visão FM 87.9, indo para os seus 9 anos no ar na próxima sexta-feira. Bom dia.
1: E, gente, olha, por falar em informação, já vamos ver como fica o tempo e a temperatura para hoje aqui em Palmas de Monte Alto.
3: Como vai o tempo e a temperatura?
1: Olha, meus amigos, será uma terça-feira de sol com muitas nuvens à tarde. À noite, a nebulosidade diminui. Temperatura mínima de 17 graus e a máxima 29. Não tem probabilidade de chuva e a umidade relativa do ar está na casa dos 84%. O vento sopra em 12 km por hora e nós teremos, seu Clássio, rajadas de vento que podem chegar a 39 km. E o sol nasceu às 6h13 e irá se pôr às 17h44. A lua é cheia. Agora, meu povo, vamos dar um giro nas principais informações, nos principais destaques da manhã de hoje, aqui no Jornal da Manhã.
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1: Meu povo, olha, Rondesp, meu oeste, apreende drogas, dinheiro e celulares e prende dois suspeitos em Matina.
2: Olha só, condenado por estupro qualificado contra adolescente em Mato Grosso, é preso na zona rural de Carianha.
1: Grávida denuncia companheiro após ser agredida com fio elétrico em Candiba.
2: Rondesp Meio Oeste apreende grande quantidade de drogas em bar de Carianha.
1: Carianhense fica ferido após perder controle de veículo em estrada vicinal de Feira da Mata.
2: Olha, mãe e filha ficam feridas após agressão dentro de residência em Guanambi.
1: Adolescente de 16 anos de idade fica ferido após colidir motocicleta na traseira de um carro em Candiba.
2: Homem mata ex-companheira a facadas e tira a própria vida em Bom Jesus da Lapa.
1: Motociclista morre após colisão com van na BA-161 em Sítio do Mato.
2: Homem é preso após ferir o próprio irmão com foice e ameaçar policiais em Riacho de Santana.
1: Mulher e filha adolescente ficam feridas após agressões durante caso de violência doméstica em Guanambi.
2: Também Guanambi, jovem é preso por descumprir medida protetiva após ameaçar a própria avó.
1: Idosa de 65 anos de idade é esganada pelo companheiro e denuncia agressão em Tanhaçu.
2: Olha só, homem tenta fugir de moto, mas é preso com drogas, balança de precisão, isso na cidade de Cândido Salles, aqui no sudoeste baiano.
1: Meu povo, olha, a Polícia Civil apreende eletrônicos de suspeito de violência, de violentar criança de 11 anos de idade em Anajé.
2: Olha só, o 24º Batalhão de Polícia recupera moto roubada após suspeito sofrer queda e fugir por cafezal em Barra da Estiva.
1: A Polícia Militar recupera carro e moto furtados e prende suspeito em Vila do Café, em Encruzilhada.
2: A CM Neto lidera a corrida, mas Jerônimo encosta em curta distância, diz para na pesquisa.
1: Meu povo, tem também mais notícias aqui de política, né? Mais pesquisas, porque Rui Costa e Wagner lideram a corrida ao Senado na Bahia.
2: Essas e outras você confere a partir de agora no JM, que já está no ar. Bom dia.

0: cidade são 7 horas e 21 minutos. Até as 9 tem o Jornal da Manhã. 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Então, para você ligado com a gente, fique sempre aí na sintonia, porque aqui é você mais perto da notícia.
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0: Minha gente, olha, vamos trazendo para você aqui as primeiras informações do dia. Lembrando que para você que quer participar com a gente, basta mandar a sua mensagem de texto ou áudio através do telefone 99991-9742. Desde que você se identifique, estaremos levando aqui a sua mensagem ao ar, tá certo? Bom, vamos já trazendo aqui as primeiras notícias, porque a Rondesp Meio Oeste apreende drogas, dinheiro e celulares e prende dois suspeitos lá em Matina.
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0: Meu povo, olha, dois suspeitos foram presos e uma grande quantidade de drogas, dinheiro, celulares e também uma balança de precisão foram apreendidas pela Rondesp Meio Oeste durante uma ação realizada na tarde desta segunda-feira 3, no município de Matina. E de acordo com a Polícia Militar, era por volta das 12 horas, quando uma guarnição realizava patrulhamento tático, né, quando abordou uma mulher que teria escondido um objeto na região dos seios ao perceber a aproximação da viatura. E durante a abordagem, os policiais encontraram 33 papelotes de substância análoga à cocaína. E ainda segundo a PM, a mulher informou que havia adquirido um entorpecente de um homem residente no município e indicou aos policiais o endereço onde ele poderia ser localizado. A equipe foi até o imóvel e, ao perceber a presença policial, o suspeito tentou fugir do interior da residência. Ele foi alcançado, mas teria resistido à abordagem e entrado em luta corporal com os policiais. Conforme a corporação, foi necessário o uso proporcional da força para contê-lo. No imóvel, os policiais localizaram uma porção de cocaína com aproximadamente 12 gramas, 59 porções de substância análoga à cannabis sativa, maconha, pesando cerca de 213 gramas, 1.410 em dinheiro, 10 aparelhos celulares e também uma balança de precisão. Os dois suspeitos e todo o material apreendido foram encaminhados à delegacia lá do município de Guanambi, onde o flagrante foi registrado.
1: Muito bem, dito isso, agora são 7 horas mais 25 minutos, 7h25. Olha, condenado por estupro qualificado contra adolescente em Mato Grosso, foi preso na zona rural de Cariânia.
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1: Olha, a Polícia Civil da Bahia prendeu ontem, segunda-feira 3, um homem de 47 anos condenado por estupro qualificado praticado contra um adolescente de 14 anos, à época do crime, no município de São Félix do Araguaia, lá em Mato Grosso. A prisão ocorreu na fazenda Garças, zona rural de Cariânia. A captura foi realizada durante a Operação Alvorada, deflagrada pela 22ª Coordenadoria Regional de Polícia do Interior, 20ª Corpim, com apoio do GAT, GAT Semiárido, e da Delegacia Territorial de Cariânia. Contra o homem havia um mandado de prisão decorrente de sentença penal condenatória expedido pela 2ª Vara da Comarca de São Félix do Araguaia, Mato Grosso, determinando o cumprimento da pena em regime fechado. Segundo a Polícia Civil, a operação começou após o compartilhamento de informações da Delegacia Regional de Vila Rica, também em Mato Grosso. apontando que o condenado poderia estar escondido na região de Cariânia. A partir dos dados recebidos, equipes da 22ª Corpim realizaram levantamentos de inteligência e diligências até localizar o homem na fazenda Garças. Após a localização, os policiais cumpriram o mandado de prisão e encaminharam o condenado para os procedimentos legais. Ele foi colocado à disposição da justiça para o cumprimento da pena. De acordo com a Polícia Civil, o nome Operação Alvorada simboliza o restabelecimento da justiça e o fim do período de evasão do condenado. A ação também reforça, segundo a Corte Civil, o nome Operação Alvorada simboliza o restabelecimento da justiça e o fim do período de evasão do

0: região da Praça do Mercado. E de acordo com informações do 17º Batalhão de Polícia Militar, uma guarnição foi acionada por meio do telefone funcional para atender a uma ocorrência envolvendo uma briga de casal. No local, a mulher contou aos policiais que teria sido agredida pelo companheiro de 37 anos de idade, após se recusar a acompanhá-la a uma festa. Segundo o relato, ela estava sentindo dores e por esse motivo decidiu não ir. Ainda conforme o relato apresentado à Polícia Militar, o homem teria utilizado um fio elétrico para agredi-la. A mulher apresentava marcas nos braços e nas pernas compatíveis com a agressão relatada. Não foram divulgadas as informações sobre a necessidade de atendimento médico ou sobre o estado de saúde da gestante após o episódio. Antes da chegada da guarnição, o homem apontado pela vítima como autor das agressões teria deixado o local em um Jeep Compass. Os policiais não conseguiram localizá-lo durante o atendimento da ocorrência. Diante da situação, a guarnição prestou apoio à mulher para que ela pudesse recolher os seus pertences pessoais e, em seguida, os policiais a acompanharam até uma pousada localizada no município de Candiba, garantindo, portanto, que ela tivesse um local seguro para permanecer naquele momento. A vítima também foi orientada a procurar a delegacia para formalizar a denúncia e adotar as medidas legais previstas na Lei Maria da Penha, seu classe. Então, de acordo aqui ao 17º Batalhão de Polícia Militar, a mulher contou aos policiais, seu classe, que teria sido agredida pelo companheiro dela, 37 anos de idade, após ela se recusar a ir para a festa. Uhum. Porque ela estava grávida, sentindo dores e não queria ir. O camarada achou ruim, né? Porque ele queria a festa e desceu-lhe o mambo.
1: Porque ele não foi só, então.
0: Ou não fosse, né?
1: Ou não fosse.
0: Deixar a mulher grávida sentindo dores em casa é complicado.
1: 7h30, 7 horas mais 30 minutos, vamos voltar a Cariânia, porque Rondesp Meio Oeste apreende grande quantidade de drogas em bar lá no município de Cariânia.
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1: Pois é, uma guarnição da Companhia Independente de Policiamento Tático do Meio Oeste, ou seja, Rondesp Meio Oeste, apreendeu uma quantidade significativa de drogas e outros materiais relacionados ao possível comércio de entorpecentes lá em Cariânia. A ocorrência foi registrada na noite de domingo 2, por volta das 19 horas e 45 minutos. De acordo com informações da polícia, os policiais realizavam patrulhamento tático pelo município quando receberam uma denúncia de que um homem teria recebido uma carga de drogas e estaria armazenando e distribuindo o material em um estabelecimento comercial conhecido como o Point dos Amigos, na rua de baixo. Ao receber a informação, a guarnição se deslocou imediatamente até o endereço indicado. No momento da chegada dos policiais, porém, o suspeito já havia deixado o estabelecimento. Durante uma varredura no imóvel, os policiais localizaram 4 tabletes de uma substância análoga à maconha, com peso aproximadamente de 4 quilos, além de uma porção de substância análoga à cocaína, pesando cerca de 200 gramas. Também foram apreendidos 4 aparelhos celulares, sendo 2 da marca Samsung e 2 da marca Redmi, além de uma munição calibre .36. Segundo a Polícia Militar, os policiais ainda encontraram R$ 249 em cédula, R$ 77,85 em moedas, totalizando R$ 326,85 em dinheiro. Entre os demais materiais apreendidos estão uma máquina seladora, uma máquina de cartão e uma balança de precisão. Equipamentos que podem estar relacionados ao fracionamento, acondicionamento e também comercialização de entorpecentes. Como o suspeito não foi localizado durante a ação, não houve condução de pessoas. Todo o material apreendido foi encaminhado e apresentado à autoridade policial na sede da 22ª Coordenadoria

0: Estadual de Polícia do Interior, Corpim, onde foram adotadas as medidas cabíveis. A ocorrência deverá ser investigada para identificar a procedência dos entorpecentes e esclarecer quem seria o responsável pelo material encontrado no estabelecimento.
1: Olha, minha gente, um carinhanense, ele ficou ferido após perder o controle do veículo que conduzia e sofrer um acidente na tarde de domingo 2 em Feira da Mata, no Oeste Baiano. O acidente envolvendo Adailton Santana de Oliveira foi registrado em estrada vicinal de acesso ao balneário de Águas Praiadas. E segundo informações das equipes do 4º Pelotão da 38ª CPM, eles foram acionados pelo SICUM por volta das 18 horas e 30 minutos para atender a ocorrência. No local, os policiais encontraram um veículo Gol de cor branca que havia saído da pista e colidido contra uma cerca às margens da estrada. Adailton recebeu atendimento de uma equipe do Serviço de Atendimento Móvel de Urgência, SAMU 192, e relatava dores na região da coluna. Após os primeiros atendimentos, Adailton foi encaminhado ao Hospital Municipal São Sebastião, em Cocos, onde passou por avaliação médica e recebeu os cuidados necessários. As circunstâncias que provocaram o acidente não foram informadas e deverão ser apuradas.
0: Muito bem, agora são 7:34, 7:34. Daqui a pouco a gente fala que mãe e filha ficam feridas após agressão dentro de residência na cidade de Guanambi. Já 7:34, vamos falar aqui de parceiros e parcerias. 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

0: 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Trazer para vocês aqui uma nota de falecimento. É com profundo pesar que a esposa, Ana Leide, os filhos Gleidson, Leilane e Carlos André, além dos demais familiares, comunicam o falecimento do ex-vereador Emílio Nogueira Magalhães, ocorrido na noite desta segunda-feira 3. O velório será realizado na Pai Bahia, no município de Guanambi, até às 10h30 dessa terça-feira. Em seguida, o corpo será transladado para a Câmara Municipal de Palmas de Monte Alto, onde familiares, amigos e a população poderão prestar as últimas homenagens. O sepultamento será realizado às 17 horas desta terça-feira 4, no cemitério de Palmas de Monte Alto, localizado ao lado do estádio municipal. Neste momento de dor, a família agradece as manifestações de solidariedade e as orações. Noticiamos com pesar o falecimento do ex-vereador Emílio Nogueira Magalhães.
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2: Vamos lá, Brasil! São 8 horas, aliás, são 7 horas mais 51 minutos, 7h51. Olha, deixa eu mandar aqui uma alusão para o Geek do Cachorro Quente, sempre acompanhando a gente lá no Nova Palmas. Eu estendo também um abraço para todos os moradores do Nova Palmas, todos os bairros da cidade. Geek que prepara aquele cachorro quente, aquele sabor sensacional.
3: Incomparável.
2: Como é que é?
3: Incomparável.
2: É incomparável, com certeza. O melhor cachorro quente de todo o sudoeste baiano, se não da Bahia, viu? Bateu a fama à noite, só procurar aqui no cachorro quente. Ele que está aí no bairro Nova Palmas, faz o cachorro quente com cobertura de queijo, no capricho e no carinho. Tem delivery ainda, Maxwell?
3: Tem delivery, ontem mesmo eu degustei 3.
2: Pronto, rapaz, se eu soubesse eu tinha pedido um delivery, mas é assim mesmo.
3: Delivery, o nosso amigo Dé.
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3: 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E eu degustei 3. Ontem, fui dormir estufado.
2: Oh, e eu lá em casa com a barriga roncando.
3: Ai, meu Jesus.
2: É assim mesmo. Deixa eu mandar aqui uma alusão.
3: Me enchi a sua vasinha, né?
2: Não, deixa quieto. Deixa eu falar. 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
3: Minha gente, olha, deixa eu mandar aqui também uma alusão para o meu grande amigo Bel, lá em Curralinho, ouvindo o Jornal da Manhã, se mantendo bem informado. Obrigado pelo carinho da audiência. Temos participação aqui, tem áudio, vamos ouvir.
4: Bom dia, Clássico. Bom dia, Marcos. A dupla do vento e do frio.
3: É, meu amigo, tá frio,
2: 36, não tá? É hoje, mas
3: como é que é?
2: A velocidade hoje vai chegar a 36. É,
3: vai ter rajadas, né? Que podem chegar a 39 km por hora.
2: 39?
3: 39 km.
2: Segura o telhado, minha gente. Segura o telhado, que hoje vai ter ventania em Palmas de Monte Alto.
3: Bom dia, meninos da visão. Passa aí o número do Quinca de novo, por favor.
2: Opa,
3: tá aí, seu
2: Cláudio? Agora, vai procurando
3: aí pra você passar. Não,
2: já tá aqui só.
3: Já tá no jeito?
2: Tá no jeito aqui.
3: Pronto. Ó. Passa aí pra anotar aqui para o delivery do Quinca.
2: Aí, ó. Ele não chora, não mama. Bora lá. Opa, não, aqui é outro Quinca. Aqui é o Pronto. Quinca
3: do. 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Já encontrou o telefone do Joaquim?
2: Opa, tá aqui, irmão.
3: Manda.
2: Olha só, minha amiga que pediu o telefone do Quinca do Cachorro Quente é o 99867-2432. Repetindo, 99867-2432.
3: Pronto, minha amiga. Bom dia, Marcos Paulo e Clássio. A paz de Cristo e o amor de Maria estejam conosco. Amém. Estamos te ouvindo.
2: Amém.
3: Valeu, forte abraço. É a Cidinha e também o seu Carlos, lá na Floriano Peixoto. Um abraço a todos vocês aí. Que Deus nos abençoe a todos.
5: Bom dia, quem tá falando aqui é o Elton da Barreira. Manda um alô aí pra mim, meu rei, que eu assisto seu programa todos os dias.
3: Valeu, meu rei, o Elton lá da Barreira. Forte abraço. Vamos de notícias?
2: Vamos lá, vamos lá. 8h01. Mãe e filha ficam feridas após agressão dentro de residência na cidade de Guanambi.
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2: Gente, uma ocorrência de violência doméstica mobilizou equipes do 17º Batalhão de Polícia Militar. Durante a madrugada de ontem, segunda-feira 3, no bairro Massaranduba, em Guanambi. A Polícia Militar foi acionada pelo Centro Integrado de Comunicação, o SICOM, por volta da meia-noite para atender a denúncia. Ao chegarem ao endereço informado, os policiais encontraram uma mulher de 40 anos e a filha dela, de 17 anos, apresentando aí lesões. Ainda segundo a ocorrência, durante a tentativa de defender a mulher, a adolescente passou a ser agredida pelo homem com socos no rosto. Ela sofreu lesões corporais e apresentava suspeita de fratura no nariz. A mãe também apresentava ferimentos decorrentes das agressões. O homem, apontado como autor das agressões, deixou o imóvel antes da chegada da guarnição e não foi localizado por policiais durante o atendimento da ocorrência. As vítimas receberam os primeiros atendimentos de uma equipe do SAMU e foram encaminhados para uma unidade de pronto atendimento UPA 24 horas, lá de Guanambi, onde deverão passar por avaliações médicas. A guarnição policial acompanhou o atendimento e prestou apoio durante o socorro. Após o atendimento inicial, os policiais orientaram a mulher procurar o Núcleo Especializado de Atendimento à Mulher, o NEAM, para formalizar a denúncia e receber as orientações e encaminhamentos previstos para casos de violência doméstica, seu Marcos Paulo.
3: Bem, gente, olha, vamos a Candiba, porque um adolescente de 16 anos de idade ficou ferido após se envolver em um acidente de trânsito na noite de domingo 2, na BA-2612, na saída de Candiba, sentido ao município de Pilões. A ocorrência foi registrada por volta das 20 horas e 48 minutos. Segundo informações do 17º Batalhão de Polícia Militar, uma guarnição foi acionada para atender a uma ocorrência. Ao chegarem ao local, os policiais constataram que o adolescente havia colidido a motocicleta que conduzia contra a traseira de um Fiat Uno de cor prata, seu Clássio Rodrigues.
2: Pois é. Agora são 8h04. Vamos à capital baiana da fé. Vamos a Bom Jesus da Lapa. Homem mata a ex-companheira a facadas e tira a própria vida.
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2: Olha, minha gente, uma mulher de 55 anos, ela foi morta a facadas na tarde de domingo 2, no povoado de Cupim, zona rural de Bom Jesus da Lapa. O principal suspeito de ter assassinado Neide de Jesus Salles foi identificado como ex-companheiro, o Martiliano Alves Salles, de 60 anos. Segundo informações da Polícia Militar, equipes da Ronda Rural, da 38ª Companhia Independente de Polícia Militar, foram acionados para atender a ocorrência. Ao chegarem ao local, os policiais encontraram duas pessoas sem sinais vitais. Conforme relatos de familiares, Neide, ela seguia de motocicleta para casa quando teria sido surpreendida pelo ex-companheiro, Martiliano. Ainda segundo relatos, Martiliano teria atacado Neide com golpes de faca, atingindo as regiões do tórax e também abdômen. Neide não resistiu aos ferimentos e morreu ainda no local. Após o ataque, Martiliano teria provocado um ferimento no próprio pescoço e morrido em seguida, de acordo com o que narraram populares aos militares. A polícia militar isolou a área até a chegada da equipe do DPT, que realizou a perícia e os procedimentos necessários para a remoção dos corpos ao Instituto Médico Legal ML, lá de Bom Jesus da Lapa. As circunstâncias e a motivação do crime serão investigadas pelas autoridades competentes.
3: Meus amigos, olha, já em Sítio do Mato, um motociclista morreu em um acidente de trânsito registrado na noite de sábado primeiro, na BA-161, nas proximidades do município ali de Sítio do Mato, oeste baiano. A vítima foi identificada como Oscar da Silva Souza, de 63 anos de idade. De acordo com o boletim de ocorrência, ele estava em uma motocicleta Honda CG Titan quando foi atingido pela traseira por uma van Mercedes-Benz Sprinter, conduzida por um homem de 46 anos. Conforme o registro policial, a motocicleta estava parada às margens da rodovia, sem placa de identificação e com os faróis e alerta traseiro desligados quando ocorreu a colisão. Oscar permaneceu no local e morreu antes da chegada do socorro. Ainda segundo o boletim de ocorrência, o motorista da van deixou o local antes da chegada da polícia, alegando a populares que estava passando mal e seguiria para o hospital da cidade. Os veículos envolvidos foram encaminhados à delegacia de Sítio do Mato e o caso será investigado pela Polícia Civil.
2: Ok, muito bem, muito bem. Agora são 8 horas mais 7 minutos. Daqui a pouco a gente fala que homem é preso após ferir o próprio irmão com foice e ameaçar policiais lá em Riacho Santana, já já, aqui no JM, você mais perto da notícia. 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
3: É, tá aqui no grau aqui. Vai lá, manda.
2: Tá igual o Kiko no grau?
3: É.
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3: Olha só, são 8 horas e 12 minutos, seu Clássico. Deixa eu trazer aqui rapidinho essa informação, depois nós vamos trazer na íntegra. É porque Bolsonaro, ele não comete crimes na pandemia e o Supremo Tribunal Federal arquiva a ação, tá? Essa ação foi movida por parlamentares do PSOL, né, que acusavam o ex-presidente Jair Bolsonaro de interferir nos trabalhos da comissão, seu Clássico. Então, nessa ação, né, movida contra o ex-presidente Jair Bolsonaro, ele foi inocentado e o Supremo Tribunal Federal arquiva a ação. Então, o presidente Jair Bolsonaro, o ex-presidente, né, não cometeu crime algum durante a pandemia, apenas tentava alertar a população sobre os riscos, tá? Então a gente vai saber já já aqui no Jornal da Manhã. Nota de falecimento. É com um profundo pesar que a esposa, Ana Leide, os filhos Gleidson, Leiliane e Carlos André, além dos demais familiares, comunicam o falecimento do ex-vereador Emílio Nogueira Magalhães, ocorrido na noite desta segunda-feira 3. O velório será realizado na Pai Bahia, em Guanambi, até às 10h30 desta terça-feira 4. Em seguida, o corpo será transladado para a Câmara Municipal de Palmas de Monte Alto, onde familiares, amigos e a população poderão prestar as últimas homenagens. O sepultamento será realizado às 17 horas desta terça-feira 4, no cemitério de Palmas de Monte Alto, localizado ao lado do Estádio Municipal. Neste momento de dor, a família agradece as manifestações de solidariedade e as orações.
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9: Nota de falecimento. É com profundo pesar que a esposa, Ana Leide, os filhos, Gleidson, Leiliane e Carlos André, além dos demais familiares, comunicam o falecimento do ex-vereador Emílio Nogueira Magalhães, ocorrido na noite desta segunda-feira. O velório está sendo realizado na Pai Bahia, em Guanambi, até às 10h30 desta terça-feira. Em seguida, o corpo será transladado para a Câmara Municipal de Palmas de Monte Alto, onde familiares, amigos e a população poderão prestar as últimas homenagens. O sepultamento será realizado hoje, às 17 horas, no cemitério de Palmas de Monte Alto, localizado ao lado do Estádio Municipal. Neste momento de dor, a família agradece as manifestações de solidariedade e as orações.
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0: 8h28, 8h28 aqui no JM. 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
0: Ok, vamos lá, 8h32, são 8h32 aqui no JM. Homem é preso após ferir o próprio irmão com foice e ameaçar policiais lá em Riacho de Santana.
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0: Olha, minha gente, um homem de 48 anos, ele foi preso na noite de domingo 2, após ferir o próprio irmão de 44 anos com golpe de foice e ameaçar policiais militares durante uma ocorrência no povoado de Santa Isabel, zona rural lá de Riacho de Santana. Olha, segundo o boletim de ocorrência, policiais da 38ª CPM foram acionados pelo Serviço de Atendimento 9 de Urgência, o SAMU, para prestar apoio à ocorrência no local. A vítima apresentava ferimentos em uma das mãos Info

0: afirmou que havia sido agredido pelo irmão com uma foice. Ainda conforme o registro, ao tentar conter o suspeito, os policiais foram ameaçados por ele com uma foice e um machado, o que dificultou a abordagem. Com o auxílio de outro irmão dos envolvidos, a equipe conseguiu desarmar e imobilizar o agressor. O homem foi encaminhado à delegacia territorial, onde ficou à disposição da Polícia Civil. Uma foice e um machado utilizados na ocorrência foram apreendidos.
1: É, gente, olha, nós vamos aqui a Guanambi porque um jovem de 22 anos de idade, ele foi preso na tarde de sábado primeiro, após descumprir uma medida protetiva de urgência e ameaçar a própria avó de 72 anos de idade. A Polícia Militar foi acionada para atender a uma ocorrência em um apartamento localizado na Avenida Otávio Mangabeira, no bairro Paraíso. No local, os policiais encontraram o suspeito que, conforme relato da vítima, havia chegado à residência em visível estado de embriaguez e passou a fazer ameaças verbais aos familiares. A idosa possui uma medida protetiva em desfavor do neto, expedida em razão de episódios anteriores de comportamento agressivo. E segundo a vítima, as atitudes do jovem, supostamente relacionadas ao consumo frequente de bebidas alcoólicas e também de substâncias entorpecentes, colocam em risco a integridade física dos demais familiares. O suspeito foi conduzido à delegacia de Guanambi, onde foi registrada a ocorrência.
0: Ok, minha gente de Guanambi, nós vamos para Tanhaçu. Olha, idosa de 65 anos é esganada pelo companheiro e denuncia agressões.
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0: Olha, minha gente, uma idosa de 65 anos denunciou o próprio companheiro por agressões, ameaças e uma tentativa de enforcamento no município de Tanhaçu. O caso ocorreu na zona rural da cidade na tarde de sábado primeiro. Policiais do 24º Batalhão de Polícia Militar de Brumado foram acionados pelo Centro Integrado de Comunicação SICOM para atender a ocorrência. Ao chegarem ao local, os agentes encontraram a vítima, que relatou sofrer agressões físicas e verbais há um longo período. De acordo com o depoimento da mulher, o agressor já havia feito ameaças de mortes anteriormente. Durante o episódio mais recente, após uma discussão, o homem tentou esganá-la, utilizando as próprias mãos. Mas a idosa conseguiu se desvencilhar e escapar. A vítima revelou ainda aos policiais que o suspeito exigia que ela saísse da residência do casal imediatamente, abrindo mão de qualquer direito sobre os bens construídos juntos. Diante dos fatos, os envolvidos foram encaminhados pela guarnição até a Delegacia Territorial de Brumado. A ocorrência foi formalmente registrada e o homem permaneceu à disposição da Polícia Civil, que investigará o caso, Marcos Paulo.
1: É complicado, né? Meu gente, olha, já em Cândido Salles, na tarde do último sábado primeiro, durante rondas ostensivas na região central da cidade, uma guarnição do pelotão de emprego tático da Companhia Independente de Polícia Militar visualizou um indivíduo realizando uma suposta comercialização de entorpecente. Ao perceber a aproximação policial, os envolvidos empreenderam fuga em direção à distinta, sendo possível interceptar o condutor de uma motocicleta. Durante a abordagem, foram encontrados dinheiro em espécie, uma porção de substância análoga à maconha e, em continuidade às diligências, a guarnição deslocou-se até a residência do suspeito para obtenção de sua documentação. Oportunidade em que, mediante autorização voluntária do proprietário do imóvel, realizou buscas localizando substância análoga à cocaína, uma balança de precisão e invólucros comumente utilizados para fracionamento de entorpecentes. Posteriormente, o conduzido foi submetido a exame de integridade física e apresentado no Distrito Integrado de Segurança Pública de CEP em Vitória da Conquista. Isso juntamente com todo o material apreendido.
0: Ok, 8h38, vamos a Anagé, porque a Polícia Civil apreende eletrônicos de suspeito de violentar criança de 11 anos.
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0: Olha, a investigação conduzida pela Polícia Civil da Bahia levou ao cumprimento de um mandado de busca e apreensão na última sexta 31 contra um homem de 42 anos, investigado por estupro de vulnerável, cuja vítima é uma adolescente de 11 anos. Na realidade, com a criança, né? O crime ocorreu na zona rural de Anagé. Isso foi em junho deste ano. Durante a ação realizada no imóvel do investigado, foram apreendidos aparelhos eletrônicos que podem ter relação com crime. Os dispositivos foram recolhidos, lacrados e serão encaminhados para as medidas necessárias, incluindo análises do material que poderá ajudar a esclarecer o caso. A ordem foi emitida pela justiça e cumprida por equipes da Delegacia Territorial de Anagé. A ação faz parte do trabalho de investigação e combate aos crimes contra crianças e adolescentes, buscando reunir provas e responsabilizar os envolvidos, Marcos Paulo.
1: Pois é, seu Clássico. Minha gente, olha, daqui a pouquinho nós vamos falar de política, vamos trazer aqui aquela informação lá de Bolsonaro.
0: E tem pesquisa também.
1: Vamos falar da pesquisa que a CM Neto está liderando a corrida para o governo do estado. Tem pesquisa também aqui sobre o Senado, tá? Então já nós temos essas informações para você. 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
5: Vamos lá, Brasil, 8:52, 8:52, lembrando, nós estamos em nome da Telecom Provider, seu provedor de internet, oferecendo os melhores planos de 200 aqui dos megas, mega, 100% fibra ótica. 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
6: Minha gente, olha, deixa eu mandar aqui um abração para o meu grande amigo Nilvando, Gilvando, acompanhando a gente lá na Fazenda Lagoa de Pedra, sempre nos dando aqui uma audiência incrível. Valeu, meu amigo, um abraço pelo carinho da audiência. Gilvando é o pai da nossa secretária Diana, seu Clássico Rodrigues.
5: Gilvando?
6: É Gilvando, tá sempre ouvindo o nosso programa.
5: Mas ele tem um apelido, né?
6: Não sei.
5: Tem não?
6: Não sei.
5: Acho que tinha. Gilvando, né? Valeu, Gilvando. Um abraço pra você, muito obrigado pela audiência aqui no JM.
6: Valmar Rebouças, também acompanhando aqui o Jornal da Manhã. Obrigado, amigo, pelo carinho da audiência. Meu povo, vamos trazer aqui informações da área política. Vamos falar primeiro aqui lá do ex-presidente Jair Bolsonaro, seu Clássico. Uhum. Que, segundo as apurações, Bolsonaro não cometeu crimes na pandemia e o Supremo Tribunal Federal arquiva a ação que foi movida contra ele pela turma do PSOL.
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6: Olha só, o ministro do Supremo Tribunal Federal, Cássio Nunes Marques, arquivou uma ação contra o ex-presidente Jair Bolsonaro, do PL, que apurava supostos crimes na condução da comissão parlamentar no inquérito CPI da Covid-19. A decisão foi assinada na terça-feira 14 e a ação foi movida por parlamentares do PSOL, que acusavam o ex-presidente de interferir nos trabalhos da comissão. O ministro acatou o parecer da Procuradoria-Geral da República, que concluiu não haver indícios de crime de corrupção ativa e a advocacia administrativa durante o empenho de seu governo na pandemia contra o coronavírus ali, né, nas ações contra a Covid. A denúncia veio após o vazamento de um áudio entre o Bolsonaro e o senador Jorge Cajuru, em que o ex-chefe do Executivo defendeu que governadores e prefeitos fossem também questionados pelo colegiado para averiguar supostas omissões. Então, quando ele exigiu que governadores e prefeitos também fossem investigados, seu Clássico, aí a turma lá do PSOL entrou com a carta crime contra Bolsonaro. A CPI foi aberta pelo então ministro do Supremo Tribunal Federal, Luiz Roberto Barroso. O líder da direita havia pedido uma investigação ampla e não somente com lideranças do seu governo, algo que resultaria em um relatório de uso político. Ele nem teria chegado a pedir para o senador pressionar a Casa Alta para pautar o pedido de impeachment de ministros da corte. E segundo os parlamentares da oposição, a medida adotada por Bolsonaro poderia alterar uma investigação contra o seu governo. A Procuradoria-Geral da República, por sua vez, entendeu que o diálogo representava uma conversa informal e privada entre um presidente e um senador. Abre aspas. Não se extrair da conversa vazada qualquer propósito criminoso por parte do noticiado. Fecha aspas, afirmou o órgão. Diante do exposto, Nunes Marques determinou o arquivamento da notícia crime e defendeu que cabe ao Ministério Público avaliar se há elementos para a abertura das investigações. Abre aspas. Não cabe ao Supremo, diante de promoção de arquivamento emanada do chefe do Ministério Público, exercer qualquer juízo de valor que resulte no acolhimento do pedido. Isso porque a avaliação prévia quanto à existência de elementos suficientes à instauração da repercussão penal compete por força do princípio acusatório exclusivamente à Procuradoria-Geral da República e não podendo ser transferida ao Poder Judiciário, escreveu o ministro, seu Clássico. Então, a Procuradoria-Geral da República, né, fez lá as investigações e concluiu que o ex-presidente Jair Bolsonaro não cometeu crime algum na pandemia, e o Supremo Tribunal Federal acata por arquivar a ação contra o ex-presidente Jair Bolsonaro.
8: Pronto, e a mídia está calada, não fala nada, né?
6: Exatamente, não se vê falar, não se vê.
8: Vamos fechar aqui falando da pesquisa para a corrida do Palácio de Ondina, ou seja, para o governo da Bahia. Olha só, em uma nova rodada de levantamento realizado pelo Instituto Paraná Pesquisas, em parceria com o Bahia Notícias, aponta que o ex-prefeito de Salvador, ACM Neto, do União Brasil, segue na liderança da corrida pelo governo da Bahia. O atual governador Jerônimo Rodrigues, do PT, reduziu a diferença na comparação com o levantamento anterior, embora as variações de cenário principal tenham ocorrido dentro da margem de erro, que é de 2,7 pontos percentuais.
5: Olha, seu Marcos Paulo, no cenário estimulado, ou seja, quando o entrevistador fala o nome dos candidatos, a Semi Neto registrou 48,9% das intenções de voto, enquanto Jerônimo Rodrigues alcançou 38,7% das intenções de voto. Em relação à pesquisa divulgada em julho, a distância entre os dois principais postulantes diminuiu de 11,7 para 10,2 pontos percentuais. A pesquisa mais recente inclui dois novos nomes no pleito ao Palácio de Ondina: Haroldo Félix, do UP, e José Estevão, do DC, que pontuaram 0,1% cada, somando-se a Ronaldo Manzu, do PSOL, que obteve 0,7%. Brancos, nulo ou na soma aí nenhum?
9: Ou nenhum somam?
5: Nenhum somam 7%. E 4,4% dos entrevistados não souberam ou não responderam. Em um eventual simulação de segundo turno entre os dois líderes, a CM Neto aparece na frente com 50,9% das preferências contra 40% de Jerônimo Rodrigues. Nesse recorte, o percentual de eleitores que declararam voto branco, nulo ou em nenhum candidato cai para 6,1%, enquanto os indecisos representam 2,9%. Já na pesquisa espontânea, quando não se cita o nome dos candidatos, momento em que os nomes dos postulantes não são apresentados aos entrevistados, a Semi Neto foi lembrado por 31,2% dos eleitores baiano, enquanto Jerônimo Rodrigues registrou 22,9%. O ex-ministro da Casa Civil também foi lembrado, hein? Governador Rui Costa, do PT, também foi lembrado, citado, por 0,8%. Haroldo Félix obteve 0,1%. O contingente de eleitores que não souberam ou não quiseram responder alcançou aí 39,1%. O levantamento do Instituto Paraná Pesquisa ouviu 1.400 eleitores presencialmente, tá? Não foi aquela de telefone não, viu gente? Foi cara a cara. Em 60 municípios baianos entre os dias 31 de julho a 2 de agosto. A pesquisa conta com um nível de confiança de 95% e está devidamente registrada no Tribunal Superior Eleitoral TSE sob o número de 03043/2026.
9: Minha gente, olha já para o Senado, uma nova rodada do levantamento promovido pelo Instituto Paraná Pesquisas, em parceria com Bahia Notícias e divulgada nesta segunda-feira 3, revela que o ex-ministro Rui Costa, do PT, e o senador Jax Wagner, também do PT, lideram a disputa pelas duas vagas ao Senado Federal pelo Estado da Bahia. Como as eleições deste ano renovam 2/3 das cadeiras da casa, o levantamento permitiu aos entrevistados indicar 2 nomes no cenário estimulado. Rui Costa desponta na primeira colocação ao ser citado por 44,6%. Dos eleitores consultados, seguido por Jax Wagner, que obteve 35,1% das intenções de voto. Logo na sequência, surgem os nomes da oposição, que é o ex-ministro e presidente do PL no estado da Bahia, João Roma, 24,1%, enquanto o atual senador Ângelo Coronel, do Republicanos, aparece com 21,9% das citações no levantamento. A lista de postulantes ao Senado segue com a professora Deliana, do PSOL, apontada por 6,4%, Marcelo Santana, do DC, com 2,1%, Marcelo Carvalho, do Rede, soma 1,8%, e o Gregório, do UP, ele registra 1,6% das intenções de voto. Do total dos entrevistados, 13,4% afirma que pretendem votar em branco, nulo ou nenhum dos candidatos apresentados, enquanto 6,9% declararam não saber ou preferem não opinar, seu Clássico. E aí, essa pesquisa ela foi registrada no Tribunal Superior Eleitoral sob o número 03043 de 2026. Minha gente, olha, final do programa, forte abraço a todos, fiquem com Deus, retornamos amanhã às 7h15, se assim for a vontade do Pai Celestial. Valeu, um abraço, fui.
5: Valeu, gente, forte abraço, fique na paz, na graça, que Deus abençoe a todos de forma grandiosa, que ele fala no teu coração, e se for a vontade do Pai Maior, amanhã a gente estará de volta às 7h15. Tchau, tchau, até amanhã.

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com profundo pesar que a esposa, Ana Leide, os filhos, Gleidson, Leiliane e Carlos André, além dos demais familiares, comunicam o falecimento do ex-vereador Emílio Nogueira Magalhães, ocorrido na noite desta segunda-feira. O velório está sendo realizado na Pai Bahia, em Guanambi, até às 10h30 desta terça-feira. Em seguida, o corpo será transladado para a Câmara Municipal de Palmas de Monte Alto, onde familiares, amigos e a população poderão prestar as últimas homenagens. O sepultamento será realizado hoje, às 17 horas, no cemitério de Palmas de Monte Alto, localizado ao lado do Estádio Municipal. Neste momento de dor, a família agradece as manifestações de solidariedade e as orações.

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4: Oi, bom dia, na Visão FM, 9 horas mais 17 minutos. Bom dia, aqui ZYS 607, Rádio Visão FM Estéreo. Operamos na frequência modulada dos 87.9 MHz. Visão FM, a rádio que tem o seu jeito. Na Visão FM 9 e 18. Bom dia pra você, curtindo a gente. A partir de agora eu faço companhia com você até o meio-dia com a edição do Zona Livre. Rádio.

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6: Muito bem, na Visão FM, 9 horas mais 19 minutos. Bom dia pra você, curtindo a programação da Visão FM, chegando com a edição do Zona Livre, a segunda da semana e também a segunda do mês de agosto, não é isso? Pois é, bom dia pra você. Eu vou fazer companhia com você até o meio-dia, tá bom? Começando com João Bosco e Vinícius e Aviões do Forró. Colo-colo, na Visão 919, Zona Livre no ar. Bom dia!

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ADR Casa de Rações, na Visão FM 9:34, aqui na Visão FM, a rádio que tem o seu jeito. Dou sequência com Zeneto e Cristiano na programação Visão FM. Bom dia aqui para o Etevaldo do O Nosso Bar. Tá sempre ouvindo a gente. Bom dia, tá bom? Visão FM.

0: Rádio Visão FM, 9h42. Tá aí, Henrique Juliano. Liberdade provisória. Na Visão 9h42. Bom dia pra você curtindo a gente. 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
2: Eu mesmo, Panamirim.
1: 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Qual foi a benção que a senhora recebeu aqui?
2: Olha, eu vim aqui hoje para agradecer uma benção, porque em meu trabalho não estava nada bem e nem minha vida financeira também. 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
4: Nota de falecimento. É com profundo pesar que a esposa, Ana Leide, os filhos, Gleidson, Leiliane e Carlos André, além dos demais familiares, comunicam o falecimento do ex-vereador Emílio Nogueira Magalhães. Ocorrido na noite desta segunda-feira, o velório está sendo realizado na Pai Bahia, em Guanambi, até às 10:30 desta terça-feira. Em seguida, o corpo será transladado para a Câmara Municipal de Palmas de Monte Alto, onde familiares, amigos e a população poderão prestar as últimas homenagens. O sepultamento será realizado hoje, às 17 horas, no cemitério de Palmas de Monte Alto, localizado ao lado do Estádio Municipal. Neste momento de dor, a família agradece as manifestações de solidariedade e as

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5: Muito bem, estamos de volta na Visão FM 9:48 aqui na Visão FM, a rádio que tem o seu jeito. Bom dia para o nosso amigo Agostinho em Vargem Alta, tá sempre ouvindo a gente. Obrigado pelo carinho da audiência, né, Agostinho, todos os amigos aí de Vargem Alta, amigo Silvestre, sempre ouvindo a nossa programação, pessoal do nosso, no bar do nosso amigo Domingos Malheiros, né, sempre acompanhando a gente também, pessoal do bar do nosso amigo José Rodrigues, isso mesmo, né? Tá sempre ouvindo também. Muito obrigado aí pelo carinho da audiência, todo o pessoal que curte no centro, nossa amiga Folozina e também o Toco, lá no Mercado Municipal, sempre ouvindo também, né? O restaurante da Folozina todos os sábados tem pirão buchado, viu, gente? Dê uma passadinha pra você conferir, tá bom? Quem mais aqui curte a gente? Bom dia aqui pra Fernanda Souza, também a Marilene Diamantino, Adriana, está lá em São José do Rio Preto, São Paulo, tá me ouvindo também, muito obrigado. A Eva Maria também tá ouvindo. O Leandro Roriz, valeu, Leandro Roriz, né? Tá ouvindo a nossa programação também, bom dia. Oscar na saída para Sebastião Laranjeiras, valeu, Oscar, bom dia. Quem mais aqui? Todo mundo aí na saída para Sebastião Laranjeiras curtindo a gente, muito obrigado, tá bom? Os amigos que curtem a nossa programação Visão FM pela internet, onde quer que esteja curtindo a gente, muito obrigado, tá bom? Na Visão 949, vamos lá, vamos de música.

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1: Oi, Visão FM, 10 horas. Tá aí na programação da Visão FM o som de Daniel. Pra falar a verdade, você curtiu o Eduardo Costa, teve Chitãozinho Chororó. Também na programação da Visão, tá bom? Olha, alguém me mandou uma mensagem aqui, né? Mandando alô pra Beto, sem querer apaguei. Manda novamente aí. Pra mim tá registrando o bom dia para o nosso amigo Beto, beleza? A Visão 10 horas. Olha, gente, a partir de agora tá liberado para você participar com a gente no 077-999-919742. Fica à vontade para você participar com a gente. É o já valendo aí o deixa rolar. É você que vai me auxiliar na programação, tá bom? 077-999-919742. 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Rede Eletro, na Visão FM 10:03. Daqui a pouquinho a gente volta. Não, vamos lá de informação, né, aliás.
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1: Hora de informação, chamar aqui a repórter Fabiola Altran. Ela traz a primeira edição da manhã de hoje. Hoje, terça-feira, né, dia 4 de agosto. Vamos lá, Fabiola, bom dia.
2: Oi, eu sou Fabiola Altran e estes são os destaques de hoje. Já está valendo a obrigatoriedade de preenchimento dos campos da contribuição sobre bens e serviços e do imposto de bens e serviços em alguns documentos fiscais eletrônicos. A medida faz parte da reforma tributária sobre o consumo. Começa hoje a quinta reunião deste ano do Comitê de Política Monetária do Banco Central. A decisão sobre a taxa Selic deve ser anunciada na quarta noite. A partir desta semana, o período de pressão reduzida da água na Grande São Paulo vai cair de 10 para 8 horas, de acordo com a Sabesp. Anvisa determina a apreensão de um lote falsificado do suplemento alimentar à base de ômega 3, ômega 4 Plus. A empresa Vitafor, fabricante do produto, disse não reconhecer a produção desse lote. Pela Copa do Brasil, nesta terça, o Juventude enfrenta o Atlético Mineiro, 7:30 da noite. Mais tarde, 9:30, o Remo pega o Santos. Da Rádio 2, Fabiola Altran.
1: Muito bem, tem a primeira edição das últimas notícias, mais informação logo mais às 11 na segunda e última edição, tá bom? 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
1: Muito bem, estamos de volta na Visão FM, 10 horas mais 11 minutos, aqui ZYS 607. 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Operamos na frequência modulada nos 87.9 MHz. Visão FM, a rádio que tem o seu jeito. Bom dia. A Visão FM, 10 horas mais 11 minutos. Estamos de volta, né? Com o nosso Zona Livre. E a partir de agora é você que comanda a nossa programação. Não deixa rolar. Bom dia.
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1: 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Ok, vamos lá na Visão FM, 10 horas mais 12 minutos. Vamos lá. Olha, nosso amigo Jaumi, ele está ouvindo a gente, né? Ele pede música aqui, manda um bom dia para o Beto e todos os amigos lá do bairro Oliveira. É, o nosso amigo Jaumi do bairro Oliveira. Manda um bom dia para você, viu, Beto? E para todos os ouvintes aí do bairro Oliveira acompanhando a nossa programação, tá bom? Ao mesmo tempo, Jaumi pede música aqui com o Amado Batista, Tum Tum Tum de Saudades. Ele pede para curtir e oferece para todos os amigos e familiares também, tá bom, Jaumi? Valeu, bom dia, excelente terça-feira para você, tá bom, meu amigo? Tudo de bom pra você. Abraço aí pro nosso amigo Beto, lá no bairro Oliveira. Quem mais aqui participa com a gente, né? Valeu, Jaumi. Muito obrigado, tá bom, meu amigo? É, bom dia, Roger. Toca pra minha música aí. De quem aqui, rapaz? A música de Roupa Nova, A Força do Amor. Tá pedindo pra curtir. Quem tá participando comigo aqui é a Luciana. Valeu, Luciana. Bom dia pra você. Muito obrigado pela sintonia. Ela está lá ouvindo a gente, lá no Nova Palmas, né? Valeu. Obrigado aí pela participação também. Vamos lá. Ao som de Meu Vizinho de Fazenda. O Amado Batista, Tum Tum Tum de Saudades. Valeu, Jaumi. Bom dia.

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1: Oi, Visão FM 10:21. Tá aí na programação Visão, o som do Roupa Nova, a força do amor. Vamos lá, né? Nosso amigo Etevaldo do O Nosso Bar. Ele está ouvindo a gente lá no bar do nosso amigo Domingos Malheiros. Pede música aqui com Mato Grosso e Matias. 24 horas de amor. De amor. 24 horas de amor. Ele tá pedindo oferecendo para todos os amigos que se encontram lá no bar. Abraço aí para nosso amigo Domingos, todo mundo aí curtindo a nossa programação. Muito obrigado, tá bom? Valeu, muito obrigado. Valeu, Domingos. Valeu, bom dia para vocês aí, todo mundo que se encontra aí, tá certo? Vamos lá, 077-999-919742. Deixa eu ver aqui quem tá participando aqui com a gente. A Gildete. Alô, Gildete, bom dia, bom dia.
2: Oi, Roger. Bom dia, Roger. Gostaria de ouvir a música de Daniel do outro lado do rádio, só para curtir.
1: Beleza, valeu, Gildete. Bom dia para você. Muito obrigado aí pela sintonia, tá bom? Muito obrigado mesmo. Quem mais aqui tá ouvindo a gente? Nosso amigo Guri. Valeu, Guri. Bom dia para você. Muito obrigado aí pela sintonia, tá bom, Guri? Valeu, Gura. Bom dia para você. Muito obrigado, tá bom, meu amigo? Na Visão 10:22, Mato Grosso e Matias. 24 horas de amor. Bom dia.

0: Marcelo, na programação da Visão FM, a rádio que tem o seu jeito. Tá aí o Daniel, do outro lado do rádio.
1: Outro lado do rádio.
0: Legal, mais participação
1: chega.
0: Na programação da Visão FM, a rádio que tem o seu jeito. Tá aí o Daniel, do outro lado do

0: Muito obrigado, viu, Max? É, todo o pessoal aí de Altamira curtindo a gente, muitíssimo obrigado, beleza? Quem mais aqui com a gente? Nosso amigo Marcelo Cardoso. Alô, Marcelo, bom dia.
1: Bom dia, Roger.
0: Bom dia.
1: Toca uma música aí de Tato Vaqueiro aí. Vai pra toda a galera aqui do Vale do Macir.
0: Uhum.
1: E pra mim curtir também.
0: Beleza.
1: E pra você.
0: Valeu, meu amigo. Bom dia pra você. Muito obrigado pela participação, tá bom? Na Visão FM a gente toca o som do Amado Batista, Se Não For Por Amor. Na Visão.

0: Tá aí o som de Tati Vaqueira, o Juramento. Olha, mandar um bom dia aqui pra Aline, lá no bar, estando na rotatória, acompanhando a nossa programação. 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Valeu, Aline, bom dia pra você, muito obrigado, tá bom? Vamos lá com mais participação, 077-999-919742. Alô, bom dia.
1: Alô, Rose, bom dia. Depois você manda uma moda pra nós aí de Mato Grosso e Matias, qualquer uma. Estamos na obra.
0: Opa.
1: É Bio Paulo, pai de Santo e Guilherme. Manda aí. Falou, menino.
0: Valeu, muito obrigado, tá bom? É nosso amigo Bio, aí o nosso amigo Haroldo, pai de Santo, né? Mais conhecido como pai de Santo. E o Paulo... Todo mundo aí curtindo a gente, muito obrigado, certinho? O que mais aqui? Bom dia, Roger. Toca pra minha música de Chico Rei Paraná, música Liguei pra Dizer Que Te Amo. Tava decidindo pra curtir. Quem participa aqui é a Ana Paula. Valeu, Ana Paula. Bom dia pra você também, muito obrigado, tá bom? Vamos lá, Mato Grosso e Matias. Ô, Bill, vou tocar essa aqui, tá bom? De igual pra igual. 10h38, bom dia.

0: e Visão FM, tá aí o som do Chico Rei Paraná, dupla Chico Rei Paraná na programação Visão FM, a rádio que tem o seu jeito. Esse foi o último do primeiro bloco, daqui a pouquinho tem mais no segundo bloco, não deixa rolar, tá bom? 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Mandar um bom dia aqui pra Sueli Diamantino, tá ouvindo a gente? Valeu, Sueli, bom dia, muito obrigado aí pela sintonia, tá bom? A Visão FM 10h45.
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5: Nota de falecimento. É com profundo pesar que a esposa, Ana Leide, os filhos, Gleidson, Leiliane e Carlos André, além dos demais familiares, comunicam o falecimento do ex-vereador Emílio Nogueira Magalhães. Ocorrido na noite desta segunda-feira, o velório está sendo realizado na Pai Bahia, em Guanambi, até às 10:30 desta terça-feira. Em seguida, o corpo será transladado para a Câmara Municipal de Palmas de Monte Alto, onde familiares, amigos e a população poderão prestar as últimas homenagens. O sepultamento será realizado hoje, às 17 horas, no cemitério de Palmas de Monte Alto, localizado ao lado do Estádio Municipal. Neste momento de dor, a família agradece as manifestações de solidariedade e as orações.
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2: Oi, bom dia, estamos de volta na Visão FM, 10 horas mais 52 minutos, 10h52 aqui na Visão FM, a rádio que tem o seu jeito, já de volta com o segundo bloco do Deixa Rolar. Alô, bom dia.
3: Meu amigo Roger, bom dia a todos os ouvintes.
2: Bom dia.
3: Roger. Oi. Se der pra você passar, pra mim você passa o hino evangélico aí com o Jair Pires. O nome do hino é Jesus, não sabia que Jesus morreu por mim. Deve se passar no meio, se não der também não tem problema, viu? Valeu. Uma boa terça-feira com muita paz pra nós todos, que Deus abençoa.
2: Valeu, Marcondes.
3: Tô em casa, sintonizado, na visão.
2: Valeu, meu amigo, bom dia pra você, excelente mês também, né? Tudo de bom, uma ótima semana pra você e toda a família, tá bom, Marcondes? É, Jair Pires, eu não sabia. Vamos lá, quem mais aqui? Meu amigo Kinga do Cachorro Quente pede música também na programação Visão. A música ele pede com Milionários é Rica, a música Homem Triste. Ele pede pra curtir, oferecendo pra todos os amigos. Manda um bom dia pra o Marcondes, manda um bom dia também pra o Gentil em Lagoa dos Patos. Bom dia pra o Aleixo, também lá no Trabalho Bar. Ainda manda bom dia pra o Baú, na Rua do Rosário. O Joaquim e o Dema, na 7 de setembro. E pra todos os amigos que acompanham a nossa programação. Valeu, Quinca do Cachorro Quente. 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Vamos lá, Jair Pires. E a música Eu Não Sabia. Na sequência, Milionário e José Rico.

0: legal. Visão FM 10h59. Vamos lá com mais participação? Ok, bom dia, Roger. Tá pra mim a música aí de Alípio Martins. A música Só Você. Tá pedindo pra curtir. Oferece pra todos que gostaram da música também. Quem participa aqui comigo é o Beto. E tá mandando um bom dia também pra o Jaumi e toda a família. Valeu, Beto. Bom dia pra você. Muito obrigado. Tá bom, meu amigo? 077-999-919742. Alô, bom dia.
1: Bom dia, Roger. Tudo bem com você?
0: Beleza? Comigo,
1: tudo ótimo. Graças a Deus.
0: Graças a todos
1: nós na paz. E porque está na paz, eu quero que você toque aí para mim, Chico Rei de Paraná. Paixão proibida. Valeu, meu amigo.
0: Valeu, Valmir. Bom dia pra você. Muito obrigado aí pela participação. Tá bom, meu amigo? Excelente terça-feira pra você, né? Hoje é terça mesmo, né, gente? Pois é, excelente terça-feira pra você. Muito obrigado pela participação. Tudo de bom, tá bom? Vamos lá, o som de Alípio Martins. Na sequência tem o Chico Rei Paraná.

0: legal, Visão FM. Tá aí o som de Chico Rei Paraná, mais um do Chico Rei Paraná na programação da Visão FM. A rádio que tem o seu jeito. Meu amigo Kinka do Cachorro Quente. Alô, Kinka, bom dia.
1: Bom dia, Roy.
0: Manda outro áudio.
1: Como é que você tá,
0: meu? Meio quebranteado.
1: Valeu, Roy, bom dia. Deus lhe dê saúde. E Deus abençoe também pela coisa que tá dando aí pra gente, viu?
0: Valeu. Amém, meu amigo.
1: Saúde.
0: Valeu, não saiu muito perfeito devido ao vento, né? Ele tinha digitado ali, agora mandou já em áudio, né? Valeu, Kinka, bom dia pra você, muito obrigado, viu, meu amigo? Moço, eu tô, como diz, tá levando a vida. Nem quebranteado, porque quebrante não tem jeito, né? Você sabe, acaba bonito igual eu, passando não tem jeito. Coitado, pega quebrante mesmo, né? Infelizmente, né, Kinka? O ruim de ser bonito é isso. O ruim de ser bonito é esse negócio aí. Fala a verdade, é um sofrimento ser bonito. Você é doido? Pois é, você já não passa por do que eu passo, né? Porque, infelizmente, vocês não nasceram no dia da beleza, da boniteza. Não, gato também não sou, não. Vamos lá, né? Vamos lá. Como diz a música, né? Gatinho, não. Vamos lá, né? 077-999-99742. Vamos lá. 077-999-99742. Bom dia, Roger. Tô com a minha música de Leandro e Leonardo, não entrego. Tá pedindo aqui pra curtir. Oferecendo pra todos que gostaram da música. Quem tá participando aqui comigo é o Luciano. Valeu, Luciano. Bom dia. Muito obrigado. Tá bom, meu amigo? Roger, toca aí Biguinho Sensação. A mala. Arruma a mala. Tá pedindo pra curtir também, né? Quem participa aqui comigo é o Pedro. Valeu, Pedro. Bom dia. Muito obrigado. Tá bom, meu amigo? Vamos lá. E assim a gente fecha o Deixa Rolar de hoje, que está de volta amanhã, a partir das 10h10. Tá bom? Valeu. Nosso amigo Abelino, vizinho aqui da Visão FM, também tá ouvindo a gente. Valeu, meu amigo. Bom dia.

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1: Oi, Visão FM, 11 horas mais 15 minutos. Tá aí a última do Deixa Rolar de hoje, tá de volta amanhã.
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1: Legal, hora de informação, vou chamar aqui a repórter Milena Abreu. Ela traz a segunda e última edição da manhã de hoje. Milena, vamos lá.
2: As transformações no mercado de trabalho e o avanço da inteligência artificial também estão mudando a forma como o judiciário funciona. E acompanhar essas e outras mudanças são um desafio para quem atua na área jurídica. Por isso, durante todo o mês de agosto, celebrado como mês da advocacia, a Seccional Paulista da Ordem dos Advogados do Brasil realiza uma série de eventos para promover principalmente capacitação profissional e networking. Batizado de Universo da Advocacia, o projeto reúne, em diferentes eventos ao longo do mês, profissionais experientes, jovens advogados e estudantes de direito em torno de temas que influenciam o presente e o futuro da profissão, como detalha o presidente da OAB São Paulo, Leonardo Sica.
3: O propósito desse projeto é proporcionar um ambiente multicultural para o aprendizado contínuo, troca de conhecimentos, relacionamentos sobre temas e práticas relevantes no cenário jurídico. Isso nós vamos fazer por meio de seminários, debates, palestras, cursos e eventos culturais. Entre 1º e 30 de agosto, nós vamos concentrar uma série de eventos estruturados para fortalecer e valorizar a advocacia. São mais de 30 eventos com mais de 100 palestrantes contemporâneos. A grade foi pensada para diversificar e atingir várias áreas de atividades e vai atingir todas as áreas do direito, garantindo tanto valor prático para os profissionais mais experientes, para os mais novos e para estudantes também.
2: Sica destaca os principais temas que estarão em debate durante os eventos.
3: São muitos, mas claro, aqueles sobre inovação, impactos e perigos da advocacia diante do avanço da inteligência artificial no Poder Judiciário. Também, ao lado disso, nós vamos fazer grandes congressos tradicionais, né, como direito previdenciário, direito imobiliário, direito da moda e direito aeronáutico.
2: Quem se interessar pode conferir a programação completa do Universo da Advocacia no site universodaadvocacia.oabsp.org.br. Alguns eventos exigem inscrições antecipadas e algumas atividades têm vagas limitadas. Da Rádio 2, Milena Abreu.
1: Muito bem, tá aí a segunda e última edição das últimas notícias. Mais informação logo mais com Wilson Nunes. 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
1: Nota de falecimento. É com profundo pesar que a esposa, Ana Leide, os filhos, Gleidson, Leiliane e Carlos André, além dos demais familiares, comunicam o falecimento do ex-vereador Emílio Nogueira Magalhães, ocorrido na noite desta segunda-feira. O velório está sendo realizado na Pai Bahia, em Guanambi, até às 10h30 desta terça-feira. Em seguida, o corpo será transladado para a Câmara Municipal de Palmas de Monte Alto, onde familiares, amigos e a população poderão prestar as últimas homenagens. O sepultamento será realizado hoje, às 17 horas, no cemitério de Palmas de Monte Alto, localizado ao lado do Estádio Municipal. Neste momento de dor, a família agradece as manifestações de solidariedade e as

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Muito bem, estamos de volta na Visão FM, 11 horas mais 29 minutos, 11h29 aqui na Visão FM, a rádio que tem o seu jeito. Manda um abraço, bom dia aqui para meu amigo Jim, lá em Café Sem Truco, sempre ouvindo a nossa. Muito bem, estamos de volta na Visão FM, 11 horas mais 29 minutos, 11h29 aqui na Visão FM.

mais aqui o pessoal lá de Mata Verde, Dona Maria Elza e o esposo João Paulista, tá sempre ouvindo a nossa programação, trabalhando aí com, João Paulista trabalha com produto de limpeza e a Dona Maria Elza trabalha com salgados ali em frente ao, a Caixa Econômica aqui em Palmas de Monte Alto. Tá bom? Ela manda um bom dia para todos os seus clientes e amigos. É, e o desejo também um bom dia para vocês, tá bom? João Paulista e a esposa Maria Elza, também o Nazaré e a esposa Eva lá em Corralinho, é, o Gilson em Corralinho também, Dona Carmita também, sempre ouvindo a gente. Muito obrigado aí pelo carinho da audiência, tá bom? Top Forró a partir de agora e a gente começa já com Edmilson Batista, 11:30, bom dia.

0: ela é bonita assim. Nunca vi desse jeito. Eu quero aproveitar um abraço, mandar um abraço pro meu grande amigo, o Zidoro e o Orlando, tomando e bebendo ao vivo aí com a rapaziada. É isso que a Edmilson Batista gosta, muita gente aqui nessa festa. E eu vou também mandar um abraço também pra galera de Brasília, de Minas, especialmente a galera de Montes Claros, marcando presença. Vamos lá, fica comigo assim.
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1: Legal, na Visão FM, 11 horas mais 47 minutos. Tá aí, banda Magníficos no Clarão da Lua. Mais uma vez, manda um bom dia aqui pra o Valmir. Ô, Valmir, pedido de música só até as 11, tá bom, meu amigo? Tem só uma, só um pedido. Valeu, meu amigo, bom dia. Bom dia aqui pra o Ivo Lima, também do Nova Palmas, curtindo a gente. Muito obrigado aí, o Dedinha, também do Cisnandes, curtindo a gente. Muito obrigado. Quem mais aqui tá ouvindo a nossa programação? Valeu, o Gustavo também tá sempre ouvindo a gente, valeu, muito obrigado, tá bom? Gente, final do nosso Zona Livre também, Top Forró de hoje. Eu tô indo nessa, prometo voltar amanhã a partir das 9 da manhã, assim, se for na vontade do nosso bom Deus. A todos, muito obrigado, fiquem todos com Deus. E a gente se fala amanhã a partir das 9. Na sequência, tem Wilson Nunes com o Giro de Notícias, trazendo para você as principais informações aqui de Palmas de Monte Alto, da Bahia, do Brasil e do mundo. Gente, muito obrigado, tchau, tchau, fui.

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1: Boa tarde, Palmas de Monte Alto. Boa tarde, Brasil. A partir de agora está no ar mais uma edição do programa Giro de Notícias, pela sua, pela nossa rádio Visão FM. Sejam todos muito bem-vindos até às 14 horas, aqui a notícia não para. E vamos girar as principais manchetes de hoje do programa. Olha, homem é detido após ameaçar o próprio filho com arma artesanal e canivete em Brumado. Em Palmas de Monte Alto, vereadora Selma de Leotério reforça pedido de recuperação de estradas e destaca avanço do asfaltamento na abertura dos trabalhos legislativos. Ex-presidente da Câmara de Palmas de Monte Alto, Emílio Nogueira Magalhães, morre aos 80 anos. Motociclista é flagrado praticando direção perigosa na BA-263 em Sebastião Laranjeiras. Olha, aquele caminhão que foi furtado em Uiú foi encontrado abandonado na zona rural de Licínio de Almeida. Em Guanambi, a Rondesp apreende motocicleta usada em furto e recupera veículo levado em tanque novo. Foragido, condenado por estupro de vulnerável, é preso em fazenda na zona rural de Carinhanha. Daqui a pouquinho também vamos trazer que montealtense é presa com cocaína e leva Rondesp a suspeito de tráfico em Matina. E vamos trazer daqui a pouco também que ambulância e unidade de beneficiamento de mandioca são entregues à comunidade da Serra, lá em Riacho de Santana. Olha, também daqui a pouquinho no nosso programa, minha gente, vamos trazer que o presidente da Argentina, o Milei, volta a atacar o Lula e aprofunda crise diplomática. Na Copa do Brasil, o Atlético Paranaense larga na frente com show das pratas da casa. Hoje também nós temos uma reportagem que Dia dos Pais pode ser comemorado sem comprometer o orçamento. Já já também tem uma reportagem especial sobre inteligência artificial, que amplia risco de desinformação na eleição. Já já aqui no programa Giro de Notícias. E hoje também, conforme nós anunciamos, nós vamos entrevistar o deputado federal aqui da Bahia, da nossa região, o deputado federal Charles Fernandes. Inclusive, conforme vocês que estão assistindo a nossa live aí já podem ver, né, o deputado já chegou pontualmente, né, aqui na sede da nossa emissora. Tá lá o deputado Charles, né? Daqui a pouquinho ele vai estar respondendo aqui, minha gente, as nossas perguntas, né? Vamos fazer aqui uma entrevista com ele. Já tem muito tempo, né, que o deputado não vem aqui no nosso programa. A gente sempre encontra com ele aí em algumas cidades da região. Então hoje ele vem conversar com a população de Palmas de Monte Alto e de toda a nossa região. Tudo isso, viu, e muito mais a partir de agora aqui na Rádio Visão FM, que já está no ar. Você pode participar, claro que pode, através do 998506070 e também através do nosso Visão Móvel. Nosso Visão Móvel, que também está à sua disposição no DDD 77999919742. Eu vou para um breve intervalo. Daqui a pouquinho a gente volta trazendo todas essas informações e muito mais. Não sai daí, viu? É rapidinho. Dá tempo de tomar um pouquinho de água, tomar um cafezinho, para você acompanhar aqui o nosso programa Giro de Notícias com as principais informações. É rápido, eu volto já. 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
2: Terça-feira, 4 de agosto de 2026, este é o Giro de Notícias. Eu sou Norberto Notari e você acompanha os destaques do momento. O número de mortes causadas pelo duplo terremoto que atingiu a Venezuela em junho subiu para 6.125. A atualização consta no balanço oficial divulgado pelo presidente do parlamento do país, Jorge Rodríguez. De acordo com as autoridades, cerca de 16,5% dos escombros já foram removidos. Os sismos foram de magnitude 7.2 e 7.5. O partido Avante oficializou a candidatura de Augusto Cury à presidência da República. O escritor é psiquiatra e conhecido por produzir livros no segmento de autoajuda. A convenção do partido contou com a presença do governador de São Paulo, Tarcísio de Freitas. Cury defende o semipresidencialismo no Brasil. O senador Cleitinho, do Republicanos de Minas Gerais, não vai mais disputar o governo de Minas. O anúncio foi feito pelo presidente do partido, Marcos Pereira. Cleitinho liderava as pesquisas diante de todos os adversários no primeiro e no segundo turno. O senador perdeu o irmão recentemente, vítima de leucemia. O Superior Tribunal de Justiça julga na próxima quinta o ministro da corte, Marco Buzzi. Ele é acusado de assédio sexual, mas alega ser alvo de um conluio. O ministro relator, Luiz Felipe Salomão, já repassou o voto dele aos demais ministros em um envelope lacrado. A Procuradoria-Geral da União defende a aposentadoria compulsória de Buzzi, a pena máxima para a magistratura. A greve de ferroviários já impacta a vida do cidadão paulistano na manhã desta terça e os trens da Companhia Paulista de Trens Metropolitanos, a CPTM, funcionam com operação parcial. A linha 13 está totalmente paralisada. O metrô abriu mais cedo. O expresso aeroporto também não opera. O Atlético Paranaense passou pelo Vitória em casa, 2-0 pelo jogo de ida da Copa do Brasil. Os gols foram marcados por Dudu e João Cruz. Hoje já tem partida de volta do torneio. O Santos encara o Remo em Belém e o Juventude recebe o Atlético Mineiro em Caxias. Os dois confrontos ficaram no empate sem gols nas primeiras partidas das oitavas de final. 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Produção e apresentação, Norberto Notari. Trabalhos técnicos, Mário Melo.

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0: Agora na cidade são 12:29.
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0: Nós estamos no ar, minha gente, com mais uma edição do programa Giro de Notícias. Hoje é terça-feira, 4 de agosto de 2026. E a você na sintonia, o nosso muito obrigado. Você que nos ouve aqui na sede, na nossa querida zona rural e em qualquer lugar do planeta pela internet. Sejam todos bem-vindos até às 14 horas. Aqui a notícia não para.
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0: Olha, minha gente, daqui a pouquinho nós vamos trazer as entrevistas ainda do júri que aconteceu na semana passada aqui em Palmas de Monte Alto, envolvendo um ex-vereador lá de Sebastião Laranjeiras. Eu sei que eu estou devendo aqui os nossos ouvintes, nós fizemos essas entrevistas com exclusividade. Nós somos, inclusive, o único veículo de comunicação que acompanhou na íntegra esse julgamento. O ex-vereador de Sebastião Laranjeiras, que foi condenado por homicídio a mais de 20 anos de prisão. E ao final do júri, a nossa reportagem conversou com o promotor, o doutor Alex Bacelar, com a advogada de defesa, a doutora Maria Luísa, e também com o juiz responsável pelo julgamento, o doutor Edson Campos. Ontem a gente iria reproduzir essa entrevista, tendo em vista que na última sexta-feira nós viajamos para Salvador, mas devido à entrevista do prefeito Tito, nós não conseguimos veicular ontem, mas eu prometo que ainda hoje, após a entrevista do deputado Charles Fernandes, nós vamos veicular essas três entrevistas aqui no nosso programa, porque elas ajudam, né, a entender bastante, né, essa situação envolvendo aí o julgamento, né, do ex-vereador lá de Sebastião Laranjeiras, tá bom? Então daqui a pouquinho nós vamos trazer aqui no nosso programa essas entrevistas. Mas vamos trazer aqui as informações da área policial, porque montealtense é presa com cocaína e leva Rondesp a suspeito de tráfico em Matina. Uma mulher de 33 anos, natural de Palmas de Monte Alto, e um homem de 29 anos foram presos por tráfico de drogas na tarde desta segunda-feira, durante uma ação da Companhia Independente de Policiamento Tático do Meio Oeste, no município de Matina. De acordo com a polícia, a equipe realizava patrulhamento tático por volta das 12 horas, quando abordou uma mulher que, ao perceber a aproximação da viatura, escondeu um objeto na região dos seios. Durante a revista, os policiais encontraram 33 papelotes de substância análoga à cocaína. Ainda segundo a ocorrência, a suspeita informou que havia adquirido a droga de um homem residente na cidade e indicou o endereço onde ele poderia ser localizado. Ao chegar ao imóvel, os policiais encontraram o suspeito, que tentou fugir para o interior da residência e resistiu à abordagem, sendo contido após entrar em luta corporal com a guarnição. Na ação foram apreendidos 33 papelotes de cocaína, uma porção da mesma droga pesando aproximadamente 12 gramas, 59 porções de maconha, totalizando cerca de 213 gramas, R$ 1.410 em dinheiro, 10 aparelhos celulares e uma balança de precisão. Os dois suspeitos e todo o material apreendido foram encaminhados à Delegacia Territorial de Guarambi, onde foram adotadas as medidas cabíveis. Olha, foragido condenado por estupro de vulnerável é preso em fazenda na zona rural de Carinhanha. Um homem de 47 anos, condenado pelo crime de estupro de vulnerável no estado de Mato Grosso, foi preso pela Polícia Civil nesta segunda-feira em uma fazenda na zona rural de Carinhanha. De acordo com a Polícia Civil, a prisão ocorreu em cumprimento a um mandado de prisão definitiva expedido pela segunda vara da comarca de São Félix do Araguaia, após condenação com trânsito em julgado. Conforme as investigações, o crime foi praticado em 2004 contra uma adolescente de 14 anos.

0: 14 anos. O condenado, que era considerado foragido da justiça, foi localizado após o compartilhamento de informações entre as polícias civis da Bahia e de Mato Grosso e a realização de diligências investigativas. Após o cumprimento da ordem judicial, o homem foi encaminhado à unidade policial, onde passou pelos procedimentos legais e permanece custodiado à disposição do Poder Judiciário. Olha, ainda aqui na área policial, minha gente, um caminhão furtado em Uiú, que inclusive mobilizou a população regional, né? Muita gente compartilhava a imagem desse caminhão. Esse caminhão foi encontrado abandonado na zona rural de Licínio de Almeida. E adivinha só, a bandidagem já tinha até mudado a cor do caminhão, né? Por isso que vocês estão vendo aqui a foto. Ah, mas o caminhão não era branco? Agora tá azul? É a bandidagem. Um caminhão com registro de furto foi recuperado pela Polícia Militar na tarde desta segunda-feira, durante diligências na zona rural de Licínio de Almeida. De acordo com a 94ª CIPM, a guarnição do 3º Pelotão foi informada sobre um veículo abandonado em uma área de difícil acesso na fazenda Campo Verde, nas proximidades do distrito de Tauape. Após uma incursão em uma região de mata, os policiais localizaram um caminhão Mercedes-Benz L1620, sem placas e com sinais de adulteração na pintura e no chassi. Durante a verificação, foi constatado que o veículo possuía registro de furto ocorrido no dia 26 de julho deste ano, na fazenda Pindorama, no município de Uiú. O caminhão foi removido para o pelotão da Polícia Militar e será apresentado na Delegacia Territorial de Licínio de Almeida, onde serão adotadas as medidas legais cabíveis. Eu, inclusive, conversei com os proprietários ainda ontem, né? Imagine a felicidade, né? Parabéns aí a toda a mobilização, parabéns à população, parabéns à polícia que conseguiu recuperar, né? Na cidade, são exatamente 12 horas mais 38 minutos. Para você que ligou o rádio agora, já está comigo aqui na Rádio Visão FM, minha gente, o deputado federal Charles Fernandes, né? Que vai falar conosco já aqui no programa Giro de Notícias. Vocês que estão acompanhando aí a nossa live, né? Estão podendo ver aqui, inclusive, já o deputado, né? Que chegou aqui cedo, chegou junto com o locutor. Deputado Charles é pontual, né? E ele hoje veio aqui cumprir esse repertório, essa entrevista, né? Para poder falar com a nossa região. Falando em repertório aqui, é porque daqui a pouquinho nós teremos, né? Acho que ainda hoje, o lançamento, vocês que amam aqui o nosso cantor Naldinho, que é ex-clones, que já esteve aqui em Palma de Monte Alto, acho que umas 10 vezes, já tocou bastante aqui na região. Ele já me informou aqui que tem CD novo na área, viu, minha gente? Acredito que de hoje para amanhã, tá bom? Um repertório diferente dos iguais. Certinho? Mas já o repertório vai ser um bate-papo com um dos deputados mais influentes aqui da nossa região, o deputado Charles Fernandes, né? Que foi o deputado mais bem votado, né? Aqui em Palmas de Monte Alto nas últimas eleições e vem hoje aqui para conversar mais uma vez com a população montealtense, tá bom? Já aqui no giro. Deixa eu só aumentar mais um pouquinho a audiência aqui, meu deputado, porque a audiência tá boa já, mas eu quero que seja melhor, né? Então a gente está compartilhando aqui em todos os nossos grupos de WhatsApp o link da entrevista, porque vocês podem, gente, além de ouvir, assistir, né? Uma novidade aqui, a rádio hoje virou uma TV também, né? Nessa plataforma aí do Facebook, do Instagram, enfim. Então a gente está aqui disponibilizando o link, é só você clicar no link aí para você assistir a entrevista, tá bom? 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
0: 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Agora na cidade são exatamente 12:43, 12:43. Bom, deixa eu ir aqui novamente rapidinho a Riacho de Santana para falar aqui para os nossos ouvintes mais uma vez sobre aquela situação que nós tratamos ontem aqui, minha gente. Eu fui procurado, né, por diversos técnicos de enfermagem que atuam no home care lá em Riacho de Santana e eles afirmam que estão sem receber desde junho e que recebem apenas R$100 por um plantão de 12 horas. Vai vendo, Brasil, olha o absurdo. E ontem eu cobrei aqui da CESAB, porque é uma situação exclusivamente de responsabilidade do governo do estado. Porque aí pegaram o meu vídeo, pegaram o meu áudio e tentaram até colocar lá nas costas do prefeito, doutor João Vitor. Eu cito o prefeito aqui apenas pedindo a ele uma ajuda, né, para que ele possa interceder, porque eu tenho certeza que o prefeito tem contato direto com a secretária Roberta Santana, me parece que é o nome dela. E nós até tivemos com ela aí em Guanambi, na última visita do governador. Uma mulher muito acessível, né, que parece ser muito competente, mas tem muitos problemas na saúde do estado. E um desses problemas é vergonhosamente esse aí, que o pessoal da técnica de enfermagem que cuida, né, de pessoas, que cuida de vidas. Então a gente cobrou aqui providências, né, e eu pedi aqui inclusive ao prefeito doutor João Vitor para ver o que, ele pode fazer. Hoje mesmo entrou em contato comigo o secretário de saúde lá de Riacho de Santana, o Adilson, né, mais uma vez confirmando que é uma responsabilidade do estado, mas eu pedi a ele também para ver o que poderia ser feito, né, porque para os técnicos de enfermagem entrar em contato com a CESAB é mais difícil. Eu já mandei aqui para todo mundo, mandei para assessores da CESAB, assessores do governador, porque o que a gente quer é solução. Depois da repercussão do vídeo, a gente já recebeu aqui hoje pela manhã informações de que algumas empresas entraram em contato com os funcionários prometendo pagar ainda hoje, né? Então essa cobrança aí é direcionada à CESAB, que é responsável pela gestão do serviço, para esclarecer essa situação dos contratos e adotar as medidas necessárias diante das denúncias que são feitas, né, minha gente? Porque não é cabível, não é admissível o cidadão trabalhar 12 horas por dia, ganhar R$100 e ainda ficar sem receber. né? É um absurdo um negócio desse. Então por isso que a gente quer providências aí por parte do governo do estado. Na cidade são 12 horas mais 45 minutos, 12h45. Conforme nós anunciamos, estamos recebendo aqui no programa Giro de Notícias, na tarde desta terça-feira, um dos deputados mais influentes, né, aqui da nossa região, deputado federal pelo estado da Bahia, deputado Charles Fernandes, que, repito, nas últimas eleições de 2022, né, foi o deputado mais bem votado aqui no nosso município. Charles, satisfação recebê-lo aqui no nosso programa, seja bem-vindo, boa tarde.
2: Muito boa tarde, Wilson, muito boa tarde ao povo querido aqui da cidade de Palmas de Monte Alto, dizer que é um bom tempo realmente aqui no seu programa, você falou há poucos instantes, mas é uma cidade que nós visitamos constantemente. Eu não passo 20 dias, 15 dias sem que eu passe aqui por Palmas de Monte Alto. Essa cidade que me acolheu tão bem, essa cidade que hoje também sou filho de Palmas de Monte Alto, por ter recebido aí pela unanimidade um título de cidadão desta terra. Por aqui eu trabalhei por muitos e muitos anos aí, e eu estou aqui muito feliz de voltar ao seu programa, aqui acompanhado aqui nesse momento do nosso vereador Zé Anísio, que está conosco aqui nessa entrevista. Então eu estou muito feliz de voltar ao seu programa para que possamos discutir assunto de interesse não só de Palmas de Monte Alto, como aquilo que você entender da Bahia e do Brasil. Estou aqui à sua disposição.
0: Deputado, para começar, qual o balanço que o senhor faz do atual mandato? Quais são as principais ações, investimentos que o senhor já conseguiu concretizar aqui para a Bahia, especialmente aqui para a nossa região e mais especial ainda para o município de Palmas de Monte Alto?
2: Olha, Wilson, claro que nós temos procurado dedicar muito em projetos macro da região, projetos estruturantes da região, que nós colocamos dois como os dois principais desde quando chegamos a Brasília, que é, eu diria que dois projetos que vai trazer a independência dessa região. Nós chegamos em Brasília em 2019, embaixo do braço, que era a conclusão da BR-030 no trecho que liga a Carinhanha-Mambaí. Claro que esse trecho de Carinhanha passando por Feira da Mata, Cucos, já está sendo concluído nos próximos dias, questão de dias para resolver o problema de duas pontes que tem lá para ser concluído. E a outra parte, a conclusão de 191,6 quilômetros, que é de Cucos a Mambaí. É uma luta desde quando chegamos a Brasília, à Câmara Federal. Pois bem, claro que essa obra agora, ela já está em fase já de dar início nesse, são um consórcio de 14 empresas, uma empresa vai fazer 100 quilômetros. Esse consórcio dividiu em dois grupos, né, em duas etapas. Uma etapa vai sair de Mambaí para vindo para Cocos, e a outra de Cocos para encontrar aí no meio da estrada, que é 91,6 quilômetros. Esse consórcio foram 14 empresas que venceram essa licitação da BR-030, que ficou orçado em 833 milhões. Aí você me pergunta, a população aí que está do outro lado, e aí, por que que essa estrada vai ficar tão cara? É justamente a dificuldade de cascalho para fazer a subbase. Aquela região não tem cascalho, ela não consegue esse material para fazer a subbase. Mas vai ser feito de brita, com cimento. Já tiveram a licença de duas áreas para retirar essa brita, já tem a licença ambiental, já está tudo pronto e as obras devem começar a qualquer momento. Essas são as informações que o DENIT nos passou. Então, é 833 milhões para fazer pouco mais de 190 quilômetros. Realmente é um preço alto, mas devido aí à dificuldade de conseguir o material. Mas é uma obra que vai ficar, de certa forma, vai ficar aí por muitos e muitos anos, que vai ser feita a subbase brita misturada com cimento. A outra grande obra, Wilson, que é a maior fábrica de geração de emprego e renda para esta região. Você falar da irrigação do Vale do Uiú, talvez você, os mais novos aqui, talvez ainda não tinha nem nascido quando se falava desse projeto de irrigação do Vale do Uiú. São mais de 50 anos que muita gente lá atrás já falou, já fez discurso, já fez encontro com o ministro, com o deputado, com o governador aqui nesta região. Então foi um outro projeto que nós colocamos como uma prioridade do nosso mandato. Não é que Charles aqui quer ser ou vai ser o pai da criança, coisa nenhuma. Nós colocamos como prioridade porque nós moramos aqui. Nós entendemos o quanto vai ser importante esse projeto de irrigação do Vale do Uiú para Palmas de Monte Alto, para Uiú, Malhada, Sebastião, Paragonê, para toda esta região. É um projeto que foi levantado 75 mil hectares e pronto 51 mil hectares para ser irrigado, que é o Uiú Norte e o Uiú Sul, uma parte empresarial, uma outra parte agricultura familiar. Pois bem, três etapas, duas etapas já foram vencidas, né? Que eram as questões das licenças ambientais, das questões de levantamento, já foi feito tudo isso. A segunda etapa, que foi as audiências públicas, também já foram feitas no município de Paulo de Monte Alto, Guanambi, Uiú e Malhada, já foram feitas as audiências públicas. E agora nós estamos indo para a terceira etapa desse projeto, que é realmente a parte executiva. Já foi feito o projeto básico, tudo já tudo certinho, agora é o projeto executivo. Projeto esse que já está em fase final, para que, quem sabe, ainda no segundo semestre de 2027, claro, eu estou muito esperançoso, estou acompanhando, espero que realmente o governo entenda da importância desse projeto para o desenvolvimento dessa região da Bahia. Aqui no município de Palma de Monte Alto, nós temos as terras mais férteis aqui da Bahia. Não tem nenhum problema ambiental mais para resolver com relação à irrigação do Vale do Uiú. Nós temos a energia em abundância, gerada aí pelos ventos, gerada aí pelo sol, a energia suficiente aí com sobra para atender o projeto de irrigação do Vale do Uiú. Nós temos as melhores terras, nós temos água em abundância do Rio São Francisco, para que nós possamos ver, concretizar esse projeto tão sonhado, tão esperado por muitas e muita gente dessa região. Claro que essa foi a nossa missão desde quando chegamos a Brasília. Aqui em Palma de Monte Alto, desde a gestão do ex-prefeito Manuel Rubens, que abriu as portas para nos receber, nós, no primeiro mandato, nós não tínhamos nenhuma abertura aqui com a gestão. Não que eu esteja, ou que eu tinha alguma dificuldade com o prefeito Manuel Rubens. Pelo contrário, nós temos amizade de mais de 30 anos. O ex-prefeito Manuel Rubens foi um homem desbravador, um homem que trabalhou muito, começou lá em Guanambi, hoje se radicou aqui em Palma de Monte Alto, foi prefeito por 4 vezes, fez um grande trabalho aqui nesta cidade, aliás, deixou a sua marca, vai ficar o seu legado por muitos e muitos anos. Claro que na segunda, no nosso segundo mandato, Manuel Rubens abriu as portas para nos receber e nós nos colocamos à disposição, como ajudamos muito esta cidade, não só na área da agricultura familiar, na área da saúde, na área de construção de passagem molhada, de recuperação de estradas através das nossas emendas aqui em Palma de Monte Alto. Milhões de recursos nós colocamos aqui para que o prefeito pudesse dar andamento nas obras da saúde, de atender a população aqui em Palma de Monte Alto. E agora, com a vinda do prefeito Tito, que era secretário de saúde, e ele mesmo sabe o quanto nós colocamos de recurso aqui ao então ex-prefeito Manuel Rubens e também o secretário de saúde Tito, e hoje com a frente da gestão, essa gestão inovadora também, eu acho que o Manuel Rubens está extremamente feliz, vereador Zé Anísio. Sabe por quê? Porque um grande gestor, e ele quando coloca o seu sucessor e esse sucessor atende às suas expectativas e dá prosseguimento às obras, ele realmente deve estar muito feliz com a administração do prefeito Tito. De um de um jeito, Manoel Rubens tinha de administrar, o Tito de outro. Mas não me surpreendeu em momento algum. Lá atrás, o prefeito Manoel Rubens sempre falou que o Tito, sem desmerecer nenhum outro candidato, mas naquele momento era o candidato mais preparado para administrar Palma de Monte Alto. Oh, o Tito tem o seu jeito sincero, verdadeiro, de não ficar fazendo curvas, ah, eu vou ver, eu estou vendo, eu posso ver. Talvez algumas pessoas lá na época de ser secretário de saúde, às vezes, mas é o jeito Tito de administrar. E hoje, não é surpresa para mim, vem fazendo uma grande administração. Vem fazendo uma grande gestão aqui em Palma de Monte Alto. E eu tenho certeza, eu conversei esses dias com o prefeito Manoel Rubens, ele está extremamente feliz com a administração do prefeito Tito. E hoje, Wilson, eu tive a oportunidade de chegar bem mais cedo a Palma de Monte Alto, eu tive um encontro na prefeitura, o prefeito me recebeu às 10 horas da manhã, ficamos por mais de uma hora lá, conversando, dialogando de interesses aqui do município, mostrando quantos milhões nós colocamos, mais de 4 milhões de reais nós colocamos aqui esse ano. É lógico que por ser um ano de eleição, o governo conseguiu pagar parte das emendas de alguns municípios, de outros não. Mas serão pagas até o dia 31 de dezembro de 2026, porque é uma obrigação do governo federal pagar as emendas de todos os municípios e de todos os deputados, né? Parte das minhas emendas foram pagas, outras partes aqui, não só Palma Monte Alto, quando outros municípios não foram pagas. Mas enfim, foi uma conversa muito proveitosa hoje de manhã, nós dialogamos, falamos das eleições, falamos do governo do estado, falamos do governo federal, falando de tudo aquilo que ele enfrentou nesses quase 2 anos de administração. Mas eu muito feliz de ver o prefeito extremamente focado, e eu disse para ele: prefeito, estive aqui na sua campanha, andei por 4 cantos deste município, participamos aqui ativamente da sua campanha, e foi o município onde eu estive aqui na apuração dos votos, acompanhei a apuração voto a voto, comemorei o prefeito Tito em Palma de Monte Alto, junto com todo o grupo político aqui nosso, aqui nesta cidade, e continuei a minha parceria. Aliás, até mais recursos agora o prefeito Tito está recebendo do deputado Charles Fernando. E vamos continuar assim, porque eu sei que cada centavo que nós colocamos aqui nesta prefeitura, eu sei da responsabilidade, sei do caráter, sei da vontade desse prefeito fazer. Então, eu estou muito feliz dessa manhã a gente ter conversado bastante. Nós estivemos esse final de semana em Salvador na convenção, mas realmente o prefeito muito educado, atende todo mundo, a população, ele conversa com todos, está indo aos 4 cantos da zona rural de Palma de Monte Alto, nos distritos, às vezes em locais onde ele não foi vitorioso nas urnas, nas eleições, mas é o prefeito que está lá ouvindo, é o prefeito que está dando atenção. Então nós conversamos bastante hoje pela manhã, e eu estou muito feliz dessa conversa que nós tivemos hoje, mostrando o nosso alinhamento que nós temos com esta cidade, mostrando o compromisso que nós temos com a gestão do prefeito Tito. Então não tenha dúvida, Wilson, que nós haveremos de continuar essa parceria em 2027 também, até porque nós temos as emendas para ser colocadas aí no final do ano para 2027, e certamente essa parceria com o prefeito Tito ainda será muito maior em 2027 do que 2026.
0: Muito bem, 12 horas mais 59 minutos. Eu quero saudar aqui o nosso vereador Zé Anísio, né? Agradecer pela presença, o Luxo, grande vereador aqui do nosso município, que sempre nos recebe muito bem ali na Câmara, né? Então, seja bem-vindo aqui, viu, Luxo? Obrigado pela presença.
2: Nós agradecemos aqui, está aqui nos acompanhando. O Patrick ficou de vir também, estava aí na cidade, mas daqui a pouco ele está chegando aí. Eu agradeço muito aí a presença aqui do nosso vereador Luxo, nos acompanhando aqui nessa entrevista.
0: Muito bem, minha gente, olha, 13 horas em ponto, seguindo aqui a entrevista com o deputado Charles Fernandes. Vamos agora fazer aqui algumas perguntas objetivas, né, para o deputado, e tentar até extrair aqui algumas respostas também acerca das eleições, porque a gente quer saber como é que o senhor está avaliando, deputado, esse momento político na Bahia e no Brasil, né? Tanto na Bahia quanto no Brasil, eleições aí polarizadas, temos aí dois grupos fortes aqui na Bahia, que é o do Jerônimo Rodrigues e do ACM Neto, no Brasil, do Lula e do Flávio Bolsonaro. Como é que o senhor está vendo esse cenário político?
2: Olha, você falou muito bem. Eu não gostaria que nós tivéssemos uma eleição polarizada de novo, não é? Eu até torci muito para que surgisse nomes novos para colocar na disputa a nível federal. Alguns nomes surgiram, mas infelizmente continuou a polarização entre a direita e a esquerda que aconteceu em 2018. Eu participei do governo passado, lá do governo Bolsonaro, lá na Câmara, e vi o quanto foi difícil, o quanto está sendo ruim para o país, lá na época de Bolsonaro e agora nessa administração do presidente Lula. Essa polarização, essa disputa entre a direita e a esquerda, isso não é bom para o país, de forma nenhuma. Eu não sou nem direita e nem esquerda, né? Você é o que, Charles, politicamente? Eu sou centro. Eu sou de uma área moderada, do PSD, que busca o equilíbrio entre as forças da direita e entre as forças da esquerda. Mas não foi possível nessa eleição se apresentar um candidato de centro para que pudesse ter a viabilidade de disputa da eleição. Nosso partido colocou um candidato, que é o Ronaldo Caiado, ex-governador do estado de Goiás, que de certa forma foi um grande governador.
0: O senhor vota nele?
2: Eu vou seguir o meu partido nesse primeiro turno, não tenha dúvida disso, que há um pedido para que a gente possa seguir. Agora, a disputa presidente da República ficará para o segundo turno nessa polarização que tem entre a esquerda e entre a direita, que vem trazendo grandes problemas para o país. A nível de estado, Wilson, acontece a mesma coisa. Está polarizado em 2018 e agora também. É uma eleição fácil? Não. Não tem eleição fácil nem a nível federal nem a nível estadual. Nós teremos uma eleição dura, disputada na Bahia. Eu digo, quem será o próximo governador da Bahia? O ACM Neto governador, ou Jerônimo reeleito governador, vai ser aquele que errar menos nos próximos 45 dias, quando começar, de fato, a campanha eleitoral no rádio e na televisão.
0: E qual é a definição hoje do voto do deputado Charles para a Bahia?
2: Olha, eu sigo o PSD, eu estou em um partido e que apoia o governador Jerônimo. Então eu não poderia aqui deixar que Charles Fernandes não estará no projeto do partido aqui na Bahia. Seria incoerência minha, ou seria, de certa forma, uma falsidade se eu me colocasse diferente disso aqui. Mas confesso a você, eleição extremamente disputada, uma eleição extremamente polarizada entre o ACM Neto e entre o Jerônimo Rodrigues, e eu repito, os 45 dias de campanha política, aquele que erra menos nesses 45 dias vai sair vitorioso das urnas, ou reeleição de Jerônimo ou reeleição de ACM Neto.
0: Quero falar também com o senhor sobre a sua permanência, Charles, no PSD. Muito se especulou sobre uma possível saída do PSD. Teve até alguns analistas dizendo que seria melhor para o senhor politicamente. O senhor chegou a avaliar essa possibilidade? Não teria sido realmente politicamente mais vantajoso disputar a eleição, por exemplo, por uma legenda menor? Como é que o senhor explica para a população?
2: Olha, Wilson, claro que eu pensei muito isso. Está chegando aqui o nosso vereador, nosso secretário.
0: Secretário, camisa 10.
2: Aqui o Patrick Show. Nossa, essa coisa de esporte, viu? Se eu vivi a minha vida, na minha mocidade, muito nessa área de esporte. Eu participava de maratona, eu fui triatleta naquela época, né? Eu fui técnico da seleção de Guanambi, de futebol de campo, de futebol salão. Então, quando eu vejo o Patrick aqui, esse jovem vocacionado pelo esporte aqui de Palma de Monte Alto, me lembra um pouquinho do meu passado. Eu tenho aqui uma inspiração muito grande no trabalho dele aqui. Ele, sem dúvida nenhuma, é o camisa 10 do esporte aqui em Palma de Monte Alto. Eu parabenizei o nosso vereador Zé Anísio e parabenizo aqui o nosso vereador Patrick, nosso secretário, por essa vontade, essa determinação de fazer pelo o esporte aqui de Palmeiras Monteal, e vem fazendo. Com relação ao PSD, eu fui muito leal, estou sendo muito leal com o PSD. Na eleição de 2022, eu falei para o senador que não dava para mim permanecer, das dificuldades que eu tinha de ter muito voto, e aconteceu o que aconteceu. Quando foi agora, Wilson, antes de fechar a janela partidária, eu estava pronto para sair do PSD. Já tinha comunicado ao senador Otto Alencar que não daria para mim ficar, que ele entendesse que era o momento de eu sair. Ele me pediu para me aguardar um pouco, que ele iria estruturar o partido. Em 2022, nós tivemos 11 candidatos e elegemos 6 deputados federais. Mas o que que fez o senador Otto Alencar, o líder Antônio Brito? Eles conseguiram montar o PSD agora para as eleições de 2026. Trouxe o deputado Raimundo da Costa, que teve 53 mil votos, praticamente metade da minha votação. Trouxe o Adriano, ex-prefeito de Serrinha, com potencial grande de votação. Trouxe o ex-deputado federal Bebeto, lá de Ilhéus, do sul da Bahia, que já foi deputado federal, trouxe para o PSD. Trouxe o Uziel Bueno, que tem programa de televisão lá em Salvador, será candidato a deputado federal. O Oziel Oliveira será candidato a deputado federal. Tem um médico lá da região de Feira de Santana, será candidato a deputado federal. Tem mais 9 mulheres candidatas a deputado federal. Então o Otto montou um partido com 24 candidatos e para fazer 7 cadeiras. É a pretensão do senador Otto Alencar. Então, diante disso, depois de ele montar o partido, eu fiz a minha análise. E claro, todo mundo hoje na Bahia sabe que a melhor legenda não tem garantias para ninguém, mas hoje vai sair um candidato eleito do PSD na última vaga. Você escreve, nós estamos a 60 dias da eleição. O último eleito aqui do PSD, do nosso partido, vai entrar na faixa de 80, 90 mil votos. Menos voto que eu tive há 4 anos atrás. O eleito na última vaga do PSD, entre 80 e 90 mil votos, você escreve aí que vai acontecer no PSD. O partido mais difícil de eleição em 2022 era o PSD. As condições mais favoráveis nesse ano de 2026 é do PSD. Tanto é que nós fechamos a janela e não deixamos entrar mais ninguém. Veio os 3 potenciais candidatos também, o Raimundo, o Adriano e o Bebeto. E aí, Otto fechou as portas, falou que não entra mais ninguém. Eu não tive mais como sair, porque se eu enfrentei a pauleira em 2022, agora que as condições ficou, elas ficou mais confortável, não é que está eleita para ninguém, mas ficou mais confortável para a gente. Então, dessa maneira eu cumpri com a minha palavra e permaneci no PSD. E claro, eu não tinha vontade de ser do PSD, eu ia sair por circunstâncias eleitorais, mas estou feliz pela montagem do partido. E eu estou convicto que nós faremos de 6 a 7 deputados federais também hoje pelo PSD na Bahia.
0: Muito bem, 13 horas mais 9 minutos, 13 e 9. Deputado, eu vou lhe fazer uma pergunta agora, porque sempre nas conversas aqui sobre política, né, as pessoas comentam, e nada melhor do que perguntar o próprio Charles Fernandes,
2: claro,
0: que é a sua relação com a deputada Ivana Bastos, né? A gente sabe que o senhor caminhou nas últimas eleições, 2022, com a deputada em alguns municípios. Como é que está hoje o alinhamento do senhor com a deputada? Porque o que a gente ouve é que vão caminhar assim, por caminhos diferentes. É isso mesmo?
2: Olha, nós caminhamos junto em 2018 e 2022, Wilson.
0: Isso.
2: 2026, nós não tivemos essa conversa. Ela realmente diz que irá caminhar com outro candidato. As explicações que ela deu, a mim ainda não deu nenhum tipo de explicação, o dizendo por quê, mas isso é da política. Eu tenho a convicção que durante os 8 anos que nós caminhamos junto, eu, enquanto deputado federal, com as emendas, participei ativamente com a deputada na Codevasf, entregando equipamentos para muitas associações, entregando equipamentos para muitos municípios aonde nós tínhamos essa parceria, e até emendas, eu cheguei a colocar emendas para ela em alguns municípios que ela pediu. Em 2026, ela tomou a decisão de caminhar lá em Guanambi com outro candidato. E eu conversei com o senador Otto Alencar e ele disse também que eu também teria o direito de levar um candidato a deputado estadual para fazer parceria comigo em Guanambi. Eu, em momento algum, eu não passou pela minha cabeça isso, mas se ela não quis essa parceria, paciência, vida que segue, para mim são águas passadas em Guanambi. Eu não poderia dizer que eu não tenho parcerias aqui no município com ela. Os prefeitos apoiam Charles. Aqui, Pobre Monteado, eu tenho apoio do prefeito Tito. Eu tenho apoio lá do grupo, lá na Malhada, que vota com ela e vota comigo, Nilrandini, Pindaí, na Matina, né? Em Feira da Mata. Então, respeitosamente, eu vou continuar o meu trabalho. Os prefeitos todos estão nos apoiando agora, nos dando apoio, e não sei, certamente continuará dando apoio também a ela. Não terei dificuldade nenhuma nos municípios vizinhos aqui, eu fazer a minha parte, depender, os prefeitos vão definir como é que será feito esse trabalho. Então, assim, eu não tenho problema com ninguém, sabe, Wilson? Nunca tive problema com seu ninguém. Uma das pessoas que mais me perseguiu na minha vida política em Guanambi foi o ex-governador e ex-prefeito Nilo Coelho. Foi uma perseguição implacável em 2018, em 2022, mas enfim, eu não tenho nada. Já encontrei com os filhos do ex-prefeito, ex-governador, já encontrei com ele algumas vezes no aeroporto. Enfim, minha vida é isso aí, porque a política, ela dá muitas voltas, e eu vou continuar a minha missão de servir a esta região, a minha missão de servir a Palma de Monte Alto, é a minha missão de servir os prefeitos que estão apoiando o Charles Fernandes, e os prefeitos também continuará apoiando aí a deputada Ivana Bastos. Não terei nenhum problema de lidar com nenhum com prefeito aqui. Aliás, os prefeitos já me disse isso, que vai manter a parceria. A parceria em Guanambi, realmente, ela definiu que não vai ser com Charles. Vida que segue, vida que se passou, e a gente vai a gente vai continuar nossa missão de continuar ajudando os municípios, de continuar trabalhando. É assim, não tem a parceria em Guanambi com ela, porque ela definiu um outro candidato, eu repito, e nós haveremos de continuar a nossa missão de deputado federal, ajudando aquilo que nós propomos para a região. E os prefeitos vão definir aí como será a campanha agora, nos próximos 45 dias.
0: Tá aí, minha gente, né? Vocês queriam que eu perguntasse, perguntei, o Charles respondeu. O Charles responde tudo, não tem...
2: Nós não trouxemos não deixa papel pra cá, né, Vitor? Nem você anotou nada, nem eu.
0: E nem teve nenhuma combinação aqui, como sempre nós não fazemos, né? Muito bacana. Inclusive, mais uma pergunta aqui, espinhosa, né? Tivemos aí, deputado, uma notícia, inclusive até o nosso portal publicou, sobre a questão das emendas, né, que foram judicializadas. Como é que ficou a situação daquelas emendas parlamentares que acabaram sendo judicializadas em uma ação movida pelo filho, né, do senador Otto Alencar, assim que ele assumiu, né, uma cadeira no Tribunal de Contas do Estado?
2: Pois é, essa foi muitas conversas que nós tivemos, e por último, esse final de semana, conversei muito com o senador Otto Alencar, e ele disse que esse desfecho se resolverá nas próximas 48, 72 horas, que essa semana ainda resolverá. Eu creio que foi o momento ali do Otto Filho, que estava saindo da Câmara e sentou na cadeira do Tribunal de Contas do Estado, e eu cheguei em fevereiro, recebi um convite da SRI no Palácio do Planalto, me convidando para ir lá para que entregasse uma nova senha para que nós fizéssemos a indicação das emendas. E foi isso que nós fizemos. A SRI, Secretaria de Relações Institucionais, nos passou uma senha e nós fizemos a indicação das emendas. O Otto Filho judicializou, mas o Otto Pai, o seu jeito democrático, o seu jeito republicano, está resolvendo aí. Então, eu acredito que até o final dessa semana nós temos o desfecho, não só para mim, mas eu lhe pergunto, as emendas, os recursos, muitos já estão na conta das prefeituras, e os prefeitos precisam usar esse dinheiro. Eu creio que resolverá aí judicialmente, amigavelmente, nas próximas horas. Você terá essa notícia aqui, eu lhe darei aí, assim que eu receber essa notícia, que eu quero que ainda receba essa semana, eu lhe informarei em primeira mão aqui, para que os prefeitos, tudo aquilo que nós fizemos, vai ficar feliz todos nós, o partido volta a ter aquela paz, aquela união que nós sempre tivemos no PSD, e é o que eu quero, que os recursos que chegou às prefeituras, que o prefeito possa usar em benefício da sua população.
0: Inclusive tem uma emenda muito importante, deputado, o prefeito Tito até falou conosco sobre ela, de 1,3 milhão para infraestrutura, né? Que seria uma emenda para a pavimentação da via entre o Nova Palmas e Altamira. Está nesse pacote aí?
2: Tá nesse...
0: ainda não foi liberado, né?
2: Está nesse pacote, mas certamente estará sendo liberado esta semana. Os recursos já estão na conta da prefeitura de Palmas de Monte Alto. O prefeito, por uma questão, claro, recebeu uma notificação, mas daqui mais algumas horas ele estará recebendo uma nova notificação para que ele possa realmente executar esse dinheiro e também executar os outros recursos que entrar na prefeitura.
0: Inclusive, também aproveitando aqui a oportunidade, né, da presença do secretário de esportes, Patrick Show, também os desportistas sempre comentam, e eu vou lhe fazer essa pergunta aqui, porque no encerramento do campeonato municipal de futsal do ano passado,
2: isso,
0: o senhor anunciou lá em praça pública recursos para a cobertura da quadra poliesportiva. Em que estágio está esse compromisso? Quando é que a população vai ver essa obra que o senhor mesmo considerou como extremamente importante e necessária?
2: Considerei e falei para, naquele momento, para o Patrick e para a população, os desportistas que estavam ali. Se a cobertura custasse 200 mil, 300 mil, 400 mil, 500 mil, que eu estava disposto a colocar o recurso. Pois bem, não foi 300 mil, não foi 400 mil, não foi 500 mil, foram 750 mil reais. Hoje, já conversei com o prefeito também, já está tudo regulamentado, já está com a documentação tudo pronto, para que o prefeito possa realmente executar esta obra. Claro, quem vai definir, ele, o Patrick, o prefeito é o gestor, o Patrick é o secretário, é vereador, eu me comprometi a colocar o recurso para atender o pedido do vereador Patrick e do secretário Patrick lá naquela oportunidade. Realmente muito aconchegante, muita gente ali naquela praça, o povo, assim, a alegria, a energia positiva de estar ali acompanhando aquele jogo, eu tive a oportunidade de ver alguns. Então tá aí, a parte de documentação já está em andamento, eu falei agora, estava com o prefeito Palmas de Monte Alto, recebi também uma ligação de Guanambi para ver onde é que seria essa quadra, onde é que seria feito essa quadra lá em Guanambi. Aqui os recursos que eu prometi de 300, 400, 500 mil, foi colocado 750 mil reais, que o prefeito vai definir. Quem executa é o prefeito, quem vai definir os trâmites dessa obra, como é que vai ser feita, onde vai ser feita, é o prefeito Tito. A minha palavra e o meu compromisso que eu fiz lá naquele dia com os desportistas e fiz com o secretário Patrick, eu cumpri, e cumpri ainda muito bem, porque dos 400 mil foram 750 mil. Dá para fazer uma quadra, dá para fazer mais uma cobertura, dá para fazer uma quadra coberta com vestiário, com arquibancada, e quem sabe aí o prefeito está vendo, definindo para que a gente possa fazer em um outro local, o que ele possa fazer em um outro local, urbanizar a área, levar essa juventude para o desenvolvimento em outro canto do município. Tudo isso será definido pelo administrador, tudo isso será definido pelo prefeito Tito.
0: O tema da vez aqui em Palmas de Monte Alto é a estrada, né, que liga Palmas de Monte Alto ao Espraiado. Acredito que o senhor acompanhou na gestão ainda do ex-prefeito Manuel Rubens, isso é um sonho dele. Isso inclusive fez com que ele estivesse aqui na rádio pela última vez, até
2: muito chateado,
0: cobrando, insatisfeito, né, e dizendo que o governador Jerônimo deve ir a Palmas de Monte Alto. E depois de muita articulação, foi publicada aí a primeira etapa, né, 24 quilômetros. Mas a pergunta é a seguinte, né, foi uma das que mais os nossos ouvintes encaminharam aqui para o nosso programa, e eu vou fazer ela para o senhor, porque o senhor foi o deputado federal mais votado aqui em Palmas de Monte Alto, é da região, conhece de perto ali a realidade do Espraiado. Mesmo assim, moradores, né, dizem que sentiram falta de uma atuação mais firme, né? Até chegaram a mencionar, o deputado Charles fala grosso, né? E a gente sentiu essa ausência do senhor defendendo firmemente aí a pavimentação completa da estrada.
2: Olha,
0: por que que o senhor, essa é a nossa pergunta, até para que esses ouvintes entendam, não abraçou essa pauta de uma forma assim mais incisiva? O que que faltou?
2: Olha, às vezes, quando um projeto está em andamento, costuma dizer na política que aparecem os caroneiros. Eu não sou caroneiro de coisa nenhuma. Essa obra começou lá atrás com o ex-prefeito Manuel Rubio. O grande sonho, eu acho que a grande marca que Manuel Rubio queria deixar no final da sua administração era essa estrada e a construção da ponte. Exatamente hoje tem 21 dias que eu tive audiência com o governador Jerônimo Rodrigues em Salvador, às 6h30 da manhã. Essa audiência seria na segunda-feira à tarde, por um motivo ou por outro, não pôde. Me procuraram se poderia ser na sexta, na terça-feira, 6h30 da manhã. Eu falei, a partir das 5h30 da manhã, o que vocês quiserem, estou disponível, estou pronto. Pois bem, nós falamos durante 1h14, eu e o governador e o assessor dele, Adolfo Loyola. Ele procurou de diversas obras aqui da região, diversos municípios. Eu disse para ele, governador, existe um ex-prefeito insatisfeito com o senhor, que é o ex-prefeito Manuel Rubio de Palma de Monte Alto. Ele, mas por quê? Eu falei, o senhor fez compromisso de fazer a estrada Palma de Monte Alto espraiada e uma ponte lá do Rio das Rãs. Isso aí o senhor fez esse compromisso.
0: Ponte, inclusive, tem ordem de serviço.
2: A ponte chegou a começar, parou e tal. Ele falou, é a estrada do distrito? Eu falei, é, em torno de 45 quilômetros. Pois bem, ele falou que ia sentar com Adolfo e ver a possibilidade. Falei, olha, o povo daquela região e o povo do Monte Alto não acredita mais em conversas. Falei dessa maneira com o vereador Zé Anísio e o vereador Patrick. Ele automaticamente ali ligou para um, ligou para outro, e certamente o que aconteceu foi chamar o prefeito lá, falar com o prefeito, o ex-prefeito Manuel Rubens, que começou com ele, tudo isso começou com ele, e ele realmente tinha a sua grande insatisfação, como eu falei para o governador. O prefeito está extremamente insatisfeito e aborrecido com essa obra. Pois bem, o governador viu que talvez não tinha os recursos para tudo, publicou aí, será aí no dia 21 de agosto, o resultado final da licitação de parte dessa obra. Claro, eu ia ficar nos microfones todos os dias falando da estrada do Espraiada. Quanta gente já falou dessa estrada do Espraiada, vai, não vai. Eu não sou daqueles que aproveita do momento político e começa a falar. Eu falei com o governador há 21 dias atrás. E aí as coisas se resolveram quando o prefeito Tito chegou lá. Chegou duro, chegou falando alto, chegou batendo na mesa, chegou dizendo que realmente o governador fez para Palma de Monte Alto nesses últimos 3 anos. Isso o prefeito foi muito duro com o governador, e com toda a razão. Palma de Monte Alto deu 80% dos votos para o governador e para o presidente da República. O que é que Palma de Monte Alto recebeu? Pouco mais de 2 milhões para resolver um problema aqui do novo parque de exposição que foi construído aqui nesta cidade. E aí, saiu agora, vai sair no dia 21, uma etapa de 24 quilômetros. Uma etapa de 24 quilômetros. É claro que nós acreditamos que se realmente começar a obra, eu acredito que possa começar, mas não estou aqui reafirmando ou afirmando, porque quem vai dizer isso é o que vai acontecer no dia 21, e se as máquinas chegarão para dar andamento nas obras. Não é chegar limpando, é chegar com vontade, com força, com muita máquina para realmente fazer esses 24 quilômetros na primeira etapa. Claro, já é alguma coisa? Sim. Mas o governador deve e tem que cumprir com esse compromisso com o ex-prefeito Manuel Rubens e com o prefeito Tito. Isso aí ele tem que cumprir. Então, é dessa maneira que eu defendo, Wilson. Eu não sou daqueles que chega de última hora para dizer, eu estou conseguindo. A obra, quem conseguiu, e a luta maior dessa obra, pode-se dizer que é do ex-prefeito Manuel Rubens, é do prefeito Tito, e coloco até a deputada Ivana Bastos também nisso aí, ela que começou lá atrás com isso aí. Eu tenho que dizer o que realmente é verdade, né? Eu sempre defendi, sempre defenderei que chega os benefícios para Palma de Monte Alto. Agora, dizer foi Charles que foi o mentor de trazer estrada, para fazer estrada de Palmas de Monte Alto para Espraiada? Não. Esse projeto começou bem antes de eu ter essa parceria com o prefeito Manuel Rubens. Então, o governador, ele tem essa dívida grande com Palmas de Monte Alto. Então não existe mais ninguém nesse rol aí dizendo que eu estou conseguindo, que fez. Porque quem tem o poder disso aí só é o governador Jerônimo Rodrigues, se vai fazer isso, se não vai, a luta do ex-prefeito Manuel Rubens e agora com o prefeito Tito. Esses realmente são pai da criança. Você falar Charles é pai da criança, coisa nenhuma. Não sou, porque eu repito, não passei do início desse projeto. Agora hoje eu sou um grande defensor dessa estrada e creio que o governador tem que fazer para ele pagar essa dívida que ele tem com o prefeito, o ex-prefeito Manuel Rubens, dessa dívida que ele tem com o prefeito Tito e dessa dívida que ele tem com o povo de Palmas de Monte Alto e o deputado federal Charles Fernandes, parceiro desse município, é claro que está feliz e vai continuar cobrando aquilo que é importante para esta cidade.
0: E depois nós vamos precisar de muita força política para cobrar a segunda etapa, né?
2: É claro, esses 24 quilômetros queriam fazer 17. 17 quilômetros tinha que fazer. Aí o prefeito deu outro murro na mesa. 17 eu não aceito. Aí, por fim, ele aceitou os 24, porque é praticamente 50% da estrada. Ele, como gestor, também entende que não dá, às vezes, no momento, não dá para fazer tudo. Mas eu quero parabenizar de forma forte o que o prefeito Tito, porque foi com muita força para Palmas Monte Alto. E com essa força que ele foi para lá, ele conseguiu trazer os 24 quilômetros de asfalto, que é praticamente em torno aí dos seus 50% da estrada despraiada. Então, essa é a minha defesa. Não é eu ficar soltando por aí, dizendo, não, vai fazer, que não sei o quê. Eu tenho que falar aquilo que está sendo concretizado, não falar aquilo que foi falado há 4 anos atrás ou há 5 anos atrás, porque eu seria mais um leviano de tudo aquilo que aconteceu e a coisa que eu não sei fazer na minha vida. Eu parabenizo ao povo do Espraiada, aos vereadores daqui dessa cidade, ao ex-prefeito Manuel Rubens, também ao prefeito Tito, de forma especial ao governador Jerônimo Rodrigues, para cumprir uma parte da dívida que ele tem com esta cidade. E eu serei, sim, um grande defensor daqui para frente da outra etapa.
0: Muito bem, 13 horas mais 28 minutos, já caminhando aqui para a reta final da entrevista. Mandar um grande abraço aqui, minha gente, para o meu amigo Roberto Melo, que está assistindo lá em São Paulo. Um abraço. Simone diz: oi, amigo Charles, parabéns pelo seu trabalho. Deus abençoe sua vida sempre, amigo. Sou aqui de Sebastião Laranjeiras.
2: Amém.
0: Falando em Sebastião Laranjeiras, mandar um abraço aqui pro prefeito doutor Pedro Malheiros, né? Que é um grande defensor aí do mandato do deputado Charles Fernandes. Inclusive, tive com ele lá em Salvador, deputado, ele muito satisfeito com a segunda etapa também, né? De Mato Grosso a Cantinho.
2: A luta que também nossa com que durou 3 anos.
0: Sua, né?
2: Minha. Essa daí eu posso dizer.
0: Ele falou, inclusive.
2: Essa daqui eu posso dizer porque foi uma das missões que eu tive ali em Sebastião Laranjeira e tive com o governador por várias vezes. O senhor fez Urandir e Cantinho, o senhor fez
0: Mato Grosso,
2: até Mato Grosso, mas o senhor precisa concluir porque...
0: Agora vai ligar os dois municípios.
2: Vai ligar os dois municípios e trará um grande desenvolvimento para Sebastião Laranjeira.
0: Edilson Pereira diz: boa tarde, Wilson, tudo bem? Um abraço ao deputado Charles Fernandes, a Associação de Tamboril está aguardando o presente do nosso deputado.
2: Regará logo.
0: Edilson Pereira, acho que é o ex-secretário, né?
2: Isso.
0: De agricultura aqui de Palmas de Monte Alto.
2: Acho eu que tive lá há poucos dias atrás, visitando aquele lado de Sinop. Coisa perfeita que está lá. E o governo precisa urgentemente também, já falei com o secretário Jean, peraí, vocês já gastaram tanto e faltando agora pouco mais de 400 ou 500 mil, conclua isso, para vocês trazer desenvolvimento para aquela região, trazer renda, trazer emprego para aquele povo. É isso que precisa o governo concluir aquele latrocínio ali naquela região.
0: Muito bem, deixa eu mandar um abraço aqui para o Sidney Renato, deputado federal Charles Fernandes, tem muito trabalho prestado em toda a região, esse tem prestígio com o nosso povo. Valeu, Wilson Nunes, Sidney Renato, que é ex-secretário de esportes aqui de Palmas de Monte Alto. Um abraço aqui também para Mari Mendes, Cileide Souza, Raimundo Magalhães, um abraço Raimundo, José Roberto também na escuta, José Roberto Oliveira. Rosinha Marques, boa tarde, deputado. Sou a mãe de João Vitor. É, Deus abençoe o senhor, Rosinha Marques.
2: Amém.
0: É, Catarina Lopes também está ligada com a gente. Sandra Nogueira. Fernando Rodrigues, boa tarde, meu amigo Vitor. Estou aqui ligado no seu programa. Deus abençoe. Que setembro estarei aí para curtir os festejos. Nalva Araújo está lá em Icém, São Paulo, acompanhando a gente. O Perrengo lá em Igaporã, mandando alusão para todos os nossos ouvintes. Tinha Rodrigues, a Maria Souza Mendes e a Maria de Lourdes Rodrigues. Bom, deputado Charles, para encerrar, qual a mensagem que o senhor deixa aos moradores de Palmas de Monte Alto, de toda a nossa região, que acompanha o seu mandato e tem expectativas, né, em relação aí aos próximos anos? O que que o senhor falaria aí, qual a mensagem que o senhor direciona a todos os nossos ouvintes que estão acompanhando nesse momento?
2: A mensagem que eu deixo a esta terra, a minha terra, Paulo.
0: O seu mandato e tem expectativas, né, em relação aí aos próximos anos. O que o senhor falaria aí, qual a mensagem que o senhor direciona a todos os nossos ouvintes?

0: de cada cidadão aqui desta cidade, que eu tenho um carinho, tenho um respeito muito grande. Que Deus possa continuar abençoando as famílias aqui de Palma de Monte Alto, esse povo lindo, trabalhador, que tão bem nos recebe aqui. Venham aqui, eu já digo, não passa 15 dias sem que eu passe por essa cidade. É minha outra casa, é minha outra cidade, que é Palma de Monte Alto, que me acolhe tão bem. Então, deixo aqui meus votos de carinho a todo o povo dessa terra. Deixo aqui meus votos de gratidão a cada homem, a cada mulher desta cidade, da minha cidade de Palma de Monte Alto, que nos deu a oportunidade por duas vezes de ser deputado federal, de sair um filho daqui para ser deputado federal, para servir o Brasil, para servir a Bahia, para servir a Palma de Monte Alto. Hoje, Wilson, é um dia triste também para uma família aqui, do seu Emílio. Desejo aqui a sua família, que eu conheço a todos, que Deus dê um pronto restabelecimento para todos vocês, que Deus possa dar sustentação, sabedoria, entendimento, para vocês continuarem a sua missão aqui na terra. O seu Emílio passou, foi vereador, serviu a esta cidade, deixou o seu legado. Mas é assim na nossa vida, todos nós temos um tempo determinado por Deus aqui nessa terra. Certamente ele cumpriu a sua missão e foi chamado para estar ao lado do pai. E é isso que eu desejo para esta família. Fica aqui meus votos, pronto restabelecimento a todos, já tive pela manhã na Câmara de Vereadores. Enfim, Palma de Monte Alto, fica aqui a minha gratidão. Fica aqui, Wilson, meus agradecimentos pela oportunidade que você nos dá mais uma vez de estar aqui falando para esta cidade, falando para esta região através do seu programa, dando a nossa, prestando contas do nosso mandato. E o povo vai definir. O povo é quem vai definir no dia 4 o que, eles querem para o Brasil, o que, eles querem para a Bahia, o que, eles querem as duas vagas de senador, para deputado federal e para deputado estadual. É o povo que vai decidir. Eu simplesmente tenho muita gratidão, não tenho o direito de exigir nada aqui desta terra. Eu só tenho gratidão à Palma de Monte Alto, a minha gratidão a cada homem, a cada filho, eu repito, que nos deu essa oportunidade de sair um filho daqui para ser deputado federal. E a nossa missão, enquanto estiver em Brasília, é continuar defendendo esta cidade, defendendo aquilo que eu entendo que é melhor para a Palma de Monte Alto, para a minha região. Eu abraço a todos, meu carinho a cada homem, a cada mulher aqui mais uma vez dessa terra que me acolheu, que me acolhe tão bem. E que Deus possa lhe abençoar, você, toda a sua família, todos que fazem aqui a Rádio Visão FM. Mais uma vez, minha gratidão de estar aqui no seu programa prestando contas e dizer que o deputado federal Charles Fernandes está à disposição, não só do Brasil, da Bahia, mas especialmente aqui hoje de Palma de Monte Alto.
1: Tá aí, minha gente, encerramos essa excelente entrevista aqui com o deputado Charles Fernandes, respondendo todas as nossas perguntas. A Bete Mendes diz: parabéns, Charles, você é nota 10. A Laudelina Montalvão: boa tarde, Wilson, boa tarde, Charles, você é nota 10, sempre foi meu candidato, sempre será, com fé em Deus, parabéns. O Daniel Rocha diz: este é meu deputado. Tem também aqui a Lady Nalva do Agrestinho: Charles é o cara, arretado, tamo junto, firme, Agrestinho, Lady Nalva, força e fé. Temos também aqui participação, o Josias, é seu primo, Zé?
2: É primo.
1: Tá dizendo aqui: eu tô ouvindo o programa, manda o deputado Charles aí mandar um alô. É Josias, primo do Zé Anísio. É. Valeu, Josias, obrigado. E tem um áudio.
0: A todos que mandou mensagem, né, Wilson, pra gente aqui. A gente fica extremamente feliz, né? Essa grande audiência que você tem, mas essas mensagens de carinho que chega até a gente realmente só nos fortalece.
1: E tem áudio aqui também, vamos ouvir. Deixa eu ver quem participa.
3: Bom dia, meu amigo. Eu quero que você agradeça, eu como presidente da associação, esforcei para agradecer o nosso deputado Charles Fernandes, viu? Fala com o Devaldo Fagundes do Santo, do Café Santiago.
1: Não fala do Evaldo não, que ninguém conhece. É Dim do Café, Dim do Peixe. Esse cara é um fenômeno.

0: Está agradecendo o deputado Charles Fernandes. É, a Irene, lá de Sebastião Laranjeiras, né? Mandou falar também aqui que tá firme e forte, colada com Charles Fernandes. Irene, lá de Sebastião Laranjeiras. Tem mais áudio?
1: Boa tarde, Wilson. Boa tarde, Charles. É Neném de Severo. É meu deputado, Charles.
2: Esse é meu deputado, Charles Fernandes. Valeu, Charles. É nota, né? 10, é mil.
0: Muito bem. O Cláudio José também já foi presidente da associação lá em Café Centroco. Tem mais áudio?
3: Meus parabéns aí, Wilson. Você com Charles Fernandes aí, essa reunião aí tá deixando mais feliz ainda do que eu estou, tá bom? Com essa estrada do espalhado aí que vai já ter a metade, mas depois vai finalizar o resto, em nome do Senhor Jesus. Fico muito feliz dessa reunião de vocês aí, deixa eu todo contente da vida. Alô, quem tá falando aqui é o senhor Antônio, que mora aqui no Planalto. Valeu, Wilson, muito obrigado por tudo. Eu fico muito feliz de ver essa reunião sua com o Charles Fernandes aí, falou. E o prefeito Tito e a equipe todinha que trabalha nessa travessa, para ver esse resultado aí para nós todos ficar feliz da vida, falou? Um abraço para vocês todos aí. Valeu, Wilson.
0: Valeu, seu Antônio, obrigado.
4: Boa tarde, Wilson. Aí é um deputado federal de compromisso. Aqui quem fala é Agostinho de Vargem Alta. Aí é nota 10. Um abraço para ele.
0: Zinho Magalhães está dizendo boa tarde, Wilson, um abraço aí para o deputado Charles Fernandes. Tem mais áudio aqui, deixa eu ver quem participa. Vamos lá.
5: Alô, Wilson, esse aí é o nosso federal, e dá um abraço no Luxo aí, fala para ele que é mineirinho aqui da Lagoa do Couro.
0: Conhece, Luxo? Mineirinho da Lagoa do Couro. Uma hora nós vamos marcar pra ir lá na casa dele, né? Pra tomar um...
6: Fui lá, Lagoa do Couro.
0: Já foi, já?
6: Não sei quem é, na entrega do trator lá, não foi?
0: Quando vocês forem pra poder comer aquele pirão, chama, viu, Wilson Nunes, né? Valeu, mineiro, um abraço, viu, querido? Ele sempre participa aqui do nosso programa, é ouvinte fiel. Tem mais áudio? Deixa eu ver quem participa.
7: Boa tarde, Wilson. Gostei de ver o Caba falar aí. Muito bem, muito obrigado. Eu também estou aqui assistindo o programa. Charles Fernandes falou bonito e assim seja.
0: Meu amigo Thor, é Thor da Fazenda Baldo.
8: Boa tarde, Wilson. Aqui é Giovanni. Diga ao deputado que no próximo mandato lutar pelo asfalto que liga Barra do Riacho à Mangueira, que é um sonho dessa região, do povo dessa região.
0: Muito bem, gostei. Giovanni Neves, né? Giovanni Neves.
6: Quem é?
0: Amigo, gente boa. Muito bem. Agradecer aqui mais uma vez a todos os nossos ouvintes. Só complementando aqui, a Rosinha Marques é a mãe do João Vitor, da Flex Colo, né? Adinalvo Oliveira, Malhada Grande, Riacho de Santana. Charles falou pouco, mas falou com firmeza nas palavras. Tá vendo, Zé? A região inteira ouve a gente, ó. Riacho de Santana, Malhada Grande, Adinalva Oliveira. É nova aqui, mas ela tá ligada com a gente. Daqui a pouco eu vou a Riacho de Santana, viu? Prefeito Dr. João Vitor me ligou aqui, temos alguns esclarecimentos a fazer sobre a questão da ponte, sobre a questão também que tá dando o que falar, a questão dos técnicos de enfermagem. Ele disse que vai ajudar. Muito obrigado aqui, um abraço lá pro prefeito Dr. João Vitor, que tá lá ligado também na nossa programação, que está fazendo uma grande festa nesse mês agora de agosto. Júnior, né, da iluminação pública, o Correria, corre, Júnior, que a quantidade de lâmpada que tem para poder substituir, trocar, né, Zé? Porque aqui, Charles, nós temos um problema grave, viu? Troca a lâmpada numa semana e em muitos locais, com 15 dias, já tem que trocar de novo. O prefeito Tito até falou sobre isso aqui. Problema da Coelba, né? Ele até teve na quinta-feira, parece, não foi, Patrick?
6: Atenção.
0: Reunido com a Coelba lá, atenção, uma situação muito complicada. Um abraço, Júnior. Também está aqui ouvindo o deputado. Tem mais um áudio para fechar aqui?
9: Boa tarde, meu amigo Wilson. Também estou aqui ouvindo, assistindo a palestra sua aí com o deputado Charles Fernandes. É o deputado que mais tem apoio aqui na nossa região, viu? É o Charles Fernandes. Está falando é o Wilson Magalhães da Tocaia, valeu?
0: Tocaia, Wilson Magalhães, um abraço. Boa tarde, Wilson. A família Couto está ouvindo o nosso deputado diferenciado. Parabéns pela brilhante entrevista. É de Neuza Couto na sintonia com a gente também. Bom, vamos fazer o seguinte, vamos fazer um intervalo rápido aqui, minha gente. Na sequência, eu volto para trazer as entrevistas que eu estou devendo desde sexta-feira, mas eu vou pagar com o promotor de justiça, doutor Alex Bacelar, com a presidente da OAB Subseção de Guanambi, doutora Maria Luísa, que foi advogada de defesa do ex-vereador, e também com o juiz, doutor Edson Campos. Uma entrevista exclusiva que nós fizemos com os três após o julgamento que condenou o ex-vereador lá de Sebastião Laranjeiras. Um abraço aí a todos que estão acompanhando a gente. Continue, e daqui a pouquinho, depois do intervalo, a gente volta com estas entrevistas.
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0: Muito bem, minha gente. São 13 horas mais 49 minutos. Boa tarde, Wilson. Aqui é Euzide Tanque Velho. Charles é o meu candidato preferido. Lutou por um poço 8 anos atrás. Agradeço ele demais. Parabéns. É, valeu, deputado. Tudo de bom, viu? Muito bem, minha gente. Olha, na cidade são exatamente 13h49. Valeu, Zé. Valeu, Patrick. Olha, 13 horas mais 49 minutos. Gente, olha, tô com o tempo aqui realmente, assim, já quase que esgotado, né? Vou ficar devendo aqui a reportagem da vereadora Selma de Leotério para amanhã, onde ela reforça pedido de recuperação de estradas e destaca avanço do asfaltamento na abertura dos trabalhos legislativos. Mas eu tenho que registrar aqui ainda que o ex-presidente da Câmara de Palmas de Monte Alto, Emílio Nogueira Magalhães, morre aos 80 anos. Então morreu na noite desta segunda-feira, aos 80 anos, o ex-vereador e ex-presidente da Câmara Municipal de Palmas de Monte Alto, Emílio Nogueira Magalhães. Ele estava internado no Hospital Geral de Guanambi, onde faleceu por volta das 18h30. Emílio enfrentava um câncer e vinha realizando tratamento médico em Salvador. Conhecido carinhosamente como Seu Emílio, ele exerceu o mandato de vereador entre 1983 e 1988, período em que também presidiu o Poder Legislativo Municipal. Ao longo da vida pública, destacou-se pela atuação em defesa dos interesses da população montealtense e pela boa relação institucional entre os poderes legislativo e executivo. Natural de Palmas de Monte Alto, Emílio nasceu em 14 de maio de 1946, filho de Wilson Nogueira Magalhães e Eulina Nogueira Magalhães. Casou-se com Ana Leide Silva Magalhães, com quem constituiu família, e teve 3 filhos, Gleidson, Leiliane e Carlos André Magalhães, atual secretário municipal de saúde de Palmas de Monte Alto. Antes da vida política, atuou no comércio desde a juventude. Na Câmara Municipal, ocupou os cargos de presidente, primeiro secretário e líder do prefeito em diferentes momentos de sua trajetória, reconhecido pela defesa de projetos voltados às áreas de saúde, educação, infraestrutura e desenvolvimento do município. Em nota, a Prefeitura e a Câmara lamentaram a morte de Emílio Nogueira Magalhães, destacando a sua contribuição à vida pública e manifestando solidariedade ao secretário municipal de saúde, Carlos André Magalhães. O velório aconteceu na Pai Bahia até às 10h30 da manhã de hoje. Em seguida, o corpo foi transladado aqui para a Câmara Municipal, né? Inclusive, vai ficar lá até às 17 horas, onde familiares, amigos e a população poderão prestar as últimas homenagens. O sepultamento está previsto para as 17 horas de hoje no cemitério de Palmas de Monte Alto, localizado ao lado do estádio municipal. Então, forte abraço a todos. Amanhã a gente vai trazer as entrevistas da Câmara Municipal, né? Porque não deu tempo hoje. Vou trazer também a matéria aqui da vereadora Selma de Leotério, né? E também as notícias aí que a gente não conseguiu dar hoje aqui, tá bom, minha gente? Um abraço aqui pro meu amigo Roberto da Chácara Bar e Eventos. Roberto da Chácara Bar e Eventos, ele mandou aqui um abraço pro deputado Charles Fernandes, que inclusive tá aqui ainda na Rádio Zé FM. Viu, Roberto? Um abraço, obrigado aí. Gente, na cidade são 13 horas e 53 minutos para fechar o nosso programa. Entrevista com o promotor de justiça, advogada doutora Maria Luísa e também com o doutor Edson Campos. Um abraço, fiquem com Deus e até amanhã, se ele quiser. Amigos ouvintes do programa Giro de Notícias, internautas do portal Wilson Nunes, nós estamos aqui com o doutor Alex, promotor de justiça, que participou hoje desse júri popular que repercutiu bastante aqui na nossa região, doutor. E nós tivemos agora a sentença. Sentença atendendo aí o pedido do Ministério Público, né, condenando o Edson a mais de 20 anos de prisão. O que o senhor fala agora para os nossos ouvintes após aí o resultado desse júri e também a reflexão que o senhor pode fazer aqui sobre a realização de um júri popular onde, né, a justiça está sendo feita aqui na comarca de Palmas de Monte Alto. Tem um caso que tem referência aí com Sebastião Laranjeira. Satisfação, boa tarde.
1: Boa tarde, nós realizamos um julgamento hoje de um caso referente ao homicídio de Sebastião Laranjeira, onde nós ouvimos várias testemunhas de defesa, acusação e ao final do julgamento o Conselho de Sentença acatou as teses do Ministério Público e condenou o réu ao homicídio duplamente qualificado. Foi um caso bastante grave, cometido pelo ex-vereador da cidade de Sebastião Laranjeira, e entendemos que o julgamento foi justo, adequado, e também a pena foi adequada ao caso que foi apresentado julgado no dia de hoje.
0: O que que acontece agora? Porque ficou claro ali na decisão do juiz que o réu, ele foi condenado em regime fechado, porém vai recorrer em liberdade. Muitas das vezes a opinião pública não entende isso. Então eu queria que o senhor explicasse para os nossos ouvintes, nossos internautas.
1: O réu, apesar de ter sido condenado a 20 anos e 5 meses de reclusão, o juiz deferiu o benefício legal do direito de recorrer em liberdade. O réu acompanhou todo o processo em liberdade, atendendo todos os requisitos e medidas cautelares que lhe foram impostas durante o processo, de forma que o Ministério Público, na época, também entendeu que ele deveria ser posto em liberdade, e agora, no presente momento, o juiz entendeu que ele tem o direito de recorrer em liberdade. É um direito garantido por lei e que ele vai ter o direito de recorrer, mas, posteriormente, caso os seus recursos não sejam acolhidos, ele tem que se apresentar imediatamente na unidade prisional.
0: Eu acompanhei a exposição do senhor na íntegra e algo me chamou a atenção, doutor Alex. O senhor, refutando assim o que estava dizendo a defesa na questão do homicídio privilegiado, o senhor disse o seguinte: apesar das alegações da defesa, né, foi cometido aí um crime pelo réu e que os crimes que ele manifestava que a vítima, né, teria cometido contra ele, o senhor disse que, na verdade, teria que ser decidido pelos órgãos. Eu percebi isso na sua fala, o tempo todo o senhor deixando isso claro. Um crime, né, supostamente cometido, não gere outro.
1: Exatamente, eu busquei no dia de hoje trabalhar a ideia que nós vivemos sob o império da lei e um erro, um crime, não justifica a prática de outro delito. É sempre importante respeitar as autoridades policiais, judiciais e acreditar na justiça, que a justiça sempre tem desempenhado um bom trabalho no estado da Bahia, e nós buscamos sempre trazer essa ideia para os jurados como uma forma também de reflexão. E os jurados entenderam essa reflexão e acataram a tese que foi solicitada pelo Ministério Público.
0: E para finalizar, queria que o senhor pudesse também fazer aqui uma avaliação sobre o trabalho do Dr. Edson, porque a gente tem visto aqui muitos júris acontecendo.
1: Exatamente, esse projeto do Tribunal de Justiça, do TJ mais Júri, é um projeto que busca agilizar julgamentos de processos de delitos de homicídio, e vários juízes têm desenvolvido esse trabalho em todas as regiões da Bahia. É um projeto importante para julgar casos antigos e também mais recentes, que busca efetivamente entregar justiça para a sociedade. O principal objetivo do projeto é justamente reduzir a carga de processos judiciais dessa natureza e também entregar a justiça que a sociedade merece e espera.
0: Muito obrigado, parabéns pelo trabalho e até uma próxima oportunidade.
1: Eu agradeço, um abraço.
0: Estamos aqui agora, né, com essa grande advogada, uma das grandes advogadas que nós temos aqui no estado da Bahia, doutora Maria. Ela que também é filha do nosso queridíssimo doutor Custódio e que hoje esteve aqui, né, em mais um júri em Palmas de Monte Alto, um júri para fazer justiça, defendendo aqui o réu. E eu gostaria agora, doutora, que a senhora pudesse fazer uma reflexão sobre a realização, né, desse julgamento, qual vai ser também agora as providências, né, tomadas pela defesa. Satisfação. Uma honra falar contigo. Boa tarde.
2: A honra é toda minha. Boa tarde. Quero cumprimentar a todos da Visão FM 87.9. Hoje foi feito, né, aqui um julgamento pelo Tribunal do Júri. Sempre é uma expectativa o julgamento pelo Tribunal do Júri. A sociedade espera, né, esses julgamentos, que são casos que realmente afetam toda a comunidade. Esse não foi diferente. E esse tem uma particular de envolver uma pessoa conhecida, né, pessoas conhecidas, famílias conhecidas, num distrito pequeno, aqui de Mamona, Sebastião Laranjeiras. E verdadeiramente a gente respeita a decisão dos jurados, muito embora não concorde, né? Foi um julgamento bem apertado, 4-3, e nós vamos sim entrar com os recursos que entendemos necessários, mas o certo é que os jurados agiram com a correção, né? Com os entendimentos deles, e o júri, ao todo o julgamento, durante todo o dia, foi com muita tranquilidade, né? Nós não tivemos nenhum fato que retirasse aqui a tranquilidade do trabalho, da acusação, da defesa, isso que é importante. E hoje, ao final, tivemos esse resultado, que não é o que nós esperávamos, não é o que nós entendemos que reflete o processo, mas nós respeitamos, acatamos e vamos buscar as vias legais para fazer, né, tentar mudar e fazer, implementar a justiça que a gente entende para o caso concreto.
0: Queria também que a senhora pudesse comentar aqui sobre esse projeto, né, do Tribunal de Justiça, a realização de júris, inclusive aqui tem acontecido com frequência, sempre o doutor Edson, o Ministério Público, inclusive, elogiou bastante esse projeto. O que a senhora pensa em relação a isso?
2: É muitíssimo importante esse projeto. Nós estamos num estado que existem muitas comarcas que ficaram muito tempo sem juízes. E a realidade de muitas comarcas daqui da Bahia é que não tem juiz. E muitos processos criminais ficaram parados, né, nas prateleiras por muitos e muitos anos. Processos importantes que tratam de crimes que são, que impactam a sociedade, né, crimes contra a vida. E esse projeto fez, motivou, né, e conseguiu mobilizar uma grande gama de profissionais para colocar esses processos nas pautas. Então, o ano passado foram muitos processos julgados, esse ano também. Então, isso é muito importante para a sociedade, né? A justiça atuando com o compromisso do Ministério Público, da defesa, dos jurados que comparecem, né, que atendem o chamado da justiça. Isso é muito importante, porque o júri é o cidadão dentro do Poder Judiciário julgando seu semelhante. Então, essa força-tarefa, a verdadeira força-tarefa, tem feito, né, tem dado asas assim, a muitos processos que estavam anos parados, e a gente vê uma diferença, e isso é importante. O processo precisa ser julgado, precisa chegar ao fim, as angústias das famílias envolvidas precisam chegar ao fim, e esse projeto, ele merece todo o reconhecimento da advocacia, e tem feito, né, com que a gente trabalhe muito ao longo de toda a Bahia, e esse é muito importante.
3: Para finalizar, eu acompanho atentamente aqui a sua exposição, e achei muito bacana, porque até a gente fala muito sobre isso nos nossos programas, da questão da segurança pública. A senhora, quando foi falar ali da Polícia Militar, elogiando, né, os policiais, mas também fazendo críticas em relação aí à falta de financiamento, à falta de investimentos, o que provoca, evidentemente, assim, negativamente para a sociedade, né? A gente não tem uma segurança pública que condiz com o que nós pagamos de impostos no nosso país.
2: Isso reflete uma falta de estrutura do Estado, no Estado da Bahia e no Brasil também. A verdade é que nem o judiciário tem a estruturação necessária, e a gente pode olhar ao redor aqui, Palmas de Monte Alto, anos sem juízes, né? Não tem um promotor fixo em Palmas de Monte Alto, policiais militares pouquíssimos, delegados também substituindo em várias comarcas. Então, essa é a realidade da justiça da baiana. A polícia militar é mal aparelhada, assim como é.
3: Se me permita, a viatura, ela só roda se o município ajudar.
2: Se financiar o combustível, isso é um absurdo. Então, essa é a realidade das nossas comarcas, das nossas cidades na Bahia. Então, a gente precisa exaltar mesmo o trabalho daquele bom policial, como a gente exalta sempre o trabalho do bom juiz, do bom promotor, que estão realmente empenhados em desempenhar seu papel. Mas a gente vê, a falta de estrutura, ela é assim, gritante no nosso estado. E na nossa região, nós podemos ver. A comarca de Palmas de Monte Alto é um exemplo. Ficamos anos sem juízes aqui. Isso é terrível para a sociedade. A sociedade passa a não crer na justiça. Então, tendo hoje aqui um juiz todos os dias, muda a sociedade, muda a credibilidade da justiça. É muito importante. Isso a gente sempre chama atenção no Tribunal de Justiça. Como é importante fortalecer o primeiro grau, né, as cidades pequenas. Isso na polícia civil, da mesma forma, no Ministério Público. Então, é preciso que se enxergue. A Bahia é muito grande e nós aqui do interior precisamos do aparato judicial e de segurança, porque nós vimos, né, as mudanças que estão sendo feitas e a criminalidade invadindo mesmo o nosso estado. E é preciso muito que todos tenham esse compromisso na luta, né, cada um dentro da sua área, para combater esse mal que é o que nós todos da sociedade vislumbramos, um lugar melhor para a gente viver, com mais segurança, né, com estrutura, e que tenha realmente a aplicação da justiça, porque às vezes justiça tardia nem é justiça.
3: Doutora, muito obrigado por compartilhar aqui com os nossos ouvintes, com nossos seguidores do nosso site, né, o pensamento e também a tese da defesa. Parabéns pelo belíssimo trabalho. A senhora também que preside a OAB Subseção aqui de Guarambi, e até uma próxima oportunidade.
2: Muito obrigada pelo espaço e mais uma vez cumprimento todos os ouvintes e espero encontrá-los em outra oportunidade.
3: Estamos aqui agora com o doutor Edson Campos, né, juiz aqui da nossa região, juiz em Igaporã, juiz muito competente, que também hoje esteve aqui em mais um júri popular em Palmas de Monte Alto. O senhor tem feito muitos júris, né, inclusive aqui no nosso município, e a gente, como foi falado aqui, tanto pelo Ministério Público como pela Defesa, a gente fica muito alegre, doutor, e satisfeito, porque a gente está vendo a máquina, né, judiciária funcionar em execução e o Poder Judiciário fazendo, né, justiça. Faz uma reflexão aqui para os nossos ouvintes, a importância de um momento como esse, né, qual o impacto que tem para a sociedade a realização de um júri como esse. Satisfação falar com o senhor, uma honra. Boa tarde.
4: Satisfação é minha, Wilson Nunes, prazer em conhecê-lo, só o conheço pela voz, marcante. Hoje realizamos a terceiro júri, né, dessa semana aqui em Palmas de Monte Alto. Estou aqui atuando pelo projeto TJBA Mais Júri, está em sua terceira edição, né, esse projeto é importantíssimo, encabeçado nas gestões anteriores do TJ Bahia, e que vem transformando o TJ do nosso estado aqui baiano, um dos mais produtivos, quiçá o mais produtivo dos tribunais de grande porte. Este ano já estamos perto dos 800 júris realizados, né? O projeto começou em abril deste ano, mas já em meados de 2026 já estamos com 800 júris realizados. Já batemos uma das metas, que é diminuir em 10% o tempo médio de tramitação dos processos dessa natureza, né? Isso demonstra ali a importância que tem que se dar a esses processos. Esses feitos são altamente sensíveis, essenciais. Você esteve aqui, viu a participação massiva da população, fórum cheio, não tinha espaço para todo mundo. Em relação ao julgamento, não vou me aprofundar, a sentença foi lida, está publicada, mas a justiça foi feita para todos que aqui estavam, não só para a acusação, né, que sagrou-se hoje com a sua tese acolhida. Ele foi condenado pelo homicídio duplamente qualificado, uma pena de 20 anos e 5 meses. Contudo, poderá recorrer à liberdade, ainda que uma pena elevada, dada a própria postura que ele adotou durante o processo. Eu tive a atenção de destacar isso. Ele, desde o início, mesmo com mandado de prisão em aberto, ele compareceu, se teve prestativo, cumpriu parte já de prisão preventiva no início do processo, tem demonstrado solícito e cooperativo. E em 2020 ele recebeu a liberdade provisória e algumas medidas cautelares ele vem cumprindo fielmente. Então, né, na data de hoje ainda ele vai permanecer respondendo em liberdade, vai poder recorrer com a sedimentação da pena. Se o tribunal assim entender por manter o que foi decidido aqui, ele iniciará o cumprimento e a justiça de qualquer forma será feita. E para mim, né, uma honra, eu integro a 16ª região desse digno projeto, juntamente com a doutora Cecília, já conhecida, né, da região, juíza de Guarambi. Ela é a coordenadora da nossa região, eu sou o seu auxiliar. Ela nesse momento inclusive está fazendo júris lá na cidade de Serrinha. Amanhã fará, sexta-feira fará um júri em Juazeiro para retornar para sua casa e segunda-feira trabalhar aqui em Guarambi. Então, para ver que os juízes desse projeto estão, né, encabeçados e realmente, né, direcionados para fazer a justiça e trazer uma resposta mais célere para esse processo. Como a doutora Maria Luísa assim disse, né, aqui minutos antes na fala, são processos que ficam comumente muito tempo e dá uma sensação de impunidade, de que o judiciário não faz nada, né? Então, esse projeto tem mudado esse cenário de forma muito positiva e ano após ano, né, o nosso projeto aí tem para bater uma meta de pelo menos 1.500. Então, pelo pouco tempo, já chegamos a 800, acredito que até o final do ano. É um ano eleitoral, tem outras nuances, né? Eu também sou juiz eleitoral, vou ter que mudar um pouquinho a chave aqui daqui a pouquinho para encabeçar as eleições, nessa, na parte administrativa das eleições. Mas
0: que não é pouco trabalho, né?
4: Não é pouco trabalho. Mas estamos aí sempre trabalhando ao lado da sociedade, também dos órgãos de comunicação social, tá? Parabéns pelo trabalho. E a todos os ouvintes aí, uma boa tarde e até mais. Foi um prazer, uma satisfação.
0: Só felicitá-lo, né? Parabenizar pelo trabalho, né? Que a gente percebe o senhor, como foi falado aqui, tanto pela defesa como também pela acusação pelo Ministério Público. É um juiz muito acessível, inclusive em sintonia com o que se fala hoje, as pessoas percebem isso. Continue assim, porque quem ganha com isso é a nossa sociedade.
4: Muito obrigado, bom trabalho para todos e até mais. Foi uma honra falar aqui com vocês.
5: E agradecemos por nos abençoar com a sua presença, livrando-nos dos males, da inveja, dos maus espíritos. Obrigado, Senhor, pelo poder que nos concede ao direito de andar livremente, sob a sua graça. Obrigado, Senhor, pela sabedoria que nos dá, mesmo que ínfima aos teus olhos, mas que nos permite conhecer os seus ensinamentos, as suas palavras de justiça e bondade. Obrigado, Senhor, pela luz do sol, pela força da natureza que nos permite dela tirar o alimento de cada dia. Obrigado, Senhor, pelo milagre da vida, pelos nossos filhos. Ensina-nos, Senhor, a combater a ira e a perdoar nossos inimigos cada vez mais. Cubra-nos com seu manto. Dedique ao seu servo, Senhor, todo o seu amor. Perdoa-nos pelas nossas falhas, pois sabe, Senhor, que somos pequenos diante da tua sabedoria. Em nome do Pai, do Filho e do Espírito Santo. Amém.

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7: 2:14.

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3: 2h33.

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5: 3 e 7.
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6: Estamos de volta, trazendo mais música na Visão FM.
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4: Alô pra você, ótima tarde, boa tarde pra você.
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0: meu, viu?
1: Olá, você, muito boa tarde, Palmas e Monte Alto, aumente o volume, a partir de agora, muito som, muita música gostosa de ouvir no seu rádio. Ei.

senhoras e senhores, muito boa tarde. Já estamos ao vivo e a cores aqui pela Rádio Visão FM, a rádio que tem o seu jeito, a rádio mais gostosa do Brasil, a princesinha aqui do sudoeste baiano. Boa tarde, boa tarde. Hoje é terça-feira, dia 4 de agosto de 2026. Já estamos no ar, os nossos canais já estão liberados para você participar e interagir aqui do nosso programa Sintonia Brega. Abração para você no centro da cidade, você também aí na nossa querida Zona Rural, você também curtindo o nosso programa aplicativo Rádio Visão FM. Sejam todos bem-vindos e bem-vindas até às 18 horas, uma pancada de música brega para a gente matar a saudade. Então cola comigo.

Muito bem, Brasil, muito bem, Brasil. 16 horas e 15 minutos aqui no reloginho da Rádio Visão FM. Deixa eu registrar aqui também no nosso programa que hoje é um dia especial, terça-feira, dia 4 de agosto. Você sabia que hoje é o dia do padre? E eu quero aproveitar o ensejo e deixar aqui os parabéns para o nosso padre Sandro aqui da nossa paróquia. Em nome dele eu quero deixar também os parabéns para todos os padres, né, que faz esse trabalho tão bonito aqui na Bahia, no Brasil e no mundo. Então hoje é o dia do padre, parabéns padre Sandro, que Deus continue abençoando a sua missão. Padre Sandro que faz um trabalho brilhante aqui na nossa paróquia. E portanto eu quero deixar aqui os parabéns, a nossa homenagem, o nosso reconhecimento pelo trabalho bonito que ele faz aqui na nossa paróquia.

0: aqui. Já já, mais músicas.
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1: Muito bem, Brasil, vamos lá, já estamos de volta com a melhor programação do Brasil nessa tarde gostosa de terça-feira até às 18 horas, só música brega pra gente matar a saudade. Deixa eu mandar aqui um forte abraço também pra meu querido ouvinte, o Juscelino. Juscelino tá ouvindo o nosso programa aqui em Monte Aldo. Alô, seu Juscelino, boa tarde, obrigado aí pelo carinho da audiência, hein? Quem mais tá ouvindo o nosso programa? Pessoal também de Bico Duro, alô, seu Batista, é Dona Cida lá em Bico Duro, abraçar a turma também lá de Barra do Riacho, curtindo aqui o nosso programa, e eu agradeço imensamente pelo carinho da audiência, tá bom? Abraço ao pessoal também de Altamira, sempre curtindo aqui o nosso programa. Dona Eliete do Barro Oliveira, achei o nome dela aqui, hein? Dona Eliete do Barro Oliveira também não perde o nosso programa por nada, Brasil. Bora cantar, porque quem canta seus males espanta. Já eu vou trazer pra você música do Júlio Nascimento, Casa Maldita. Vocês gostam de música de Júlio Nascimento? Pronto, então fica aí na escuta do nosso programa, que eu vou trazer aqui também alguns recadinhos pra gente registrar aqui no programa Sintonia Brega. 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

Bom demais, né, minha gente? Deixa eu mandar aqui um forte abraço também para seu Anito Francisco, tá ouvindo o nosso programa, seu Anito Francisco. É o Dema, também tá ligadinho aqui no nosso programa, alô Dema, seu Valterino Pedreiro, meu vizinho aí do Bar Jardim Brasil. Abraçar também, quem mais, Sandro? Moça, é muita gente acompanhando aqui o nosso programa, inclusive eu quero aqui até registrar aqui no nosso programa que tem muita gente que me pede alô, mas às vezes não participa, e aí agora me cobra o alô. Minha gente, vocês têm que participar do programa também, viu? Porque é muita gente, muita coisa, e o tempo aqui é curto. Eu tenho que fazer a programação de música, eu tenho que falar o comercial, tenho que registrar as participações que tá chegando aqui, e aí agora o bicho pega, hein? Aí agora não tem como eu atender 100%, mas eu agradeço imensamente mesmo, de coração, pelo carinho da audiência, tá bom? Vai me lembrando aí que eu vou mandando alô pra vocês. Seu Isaulino, do bairro Santa Cruz, também tá ouvindo o nosso programa. Alô, seu Isaulino. E vocês que pediu música do Júlio Nascimento, nós vamos curtir agora. Seu Idalim da Melancia, lá no bairro Jardim Brasil, meu vizinho. Alô, seu Idalino da Melancia. Obrigado, meu querido, pelo carinho da audiência.

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1: Muito bem, Brasil, já são 17 horas e 3 minutos e aí, estão gostando da nossa programação? Então cola comigo porque até as 18 horas só modão brega. Deixa eu mandar aqui um forte abraço também para meu querido amigo Eduardo, lá em Curralinho, também curtindo aqui o nosso programa. Abraçar também meu compadre Valdeci e família, abraçar também Gilson Pimentel e família. Obrigado a toda essa turma aí curtindo o nosso programa. Eu vou ao bloco comercial tomar alguém gelado e volto já, tá bom, Brasil? Boa tarde.
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3: Muito bem, Brasil, vamos lá, já estamos de volta com a melhor programação do Brasil nessa tarde gostosa de terça-feira. Programa Sintonia Brega, que a pancada é segura, pra cobra não dá bode. Abraço a você também nos barzinhos, botecos, você fazendo caminhada, você que também tá aí tirando leite, curtindo aqui a programação Rádio Visão FM. É, brigadão mesmo de coração, tá bom? Até às 18 horas, só o modão brega, um atrás do outro pra gente matar a saudade, tá bom? Então cola com a

Muito bem, Brasil! Eu te amo! Roberta Miranda, aqui no nosso programa Sintonia Brega. Obrigadão a cada um de vocês aí pelo carinho da audiência. A dona Antônia também tá curtindo aqui o nosso programa. Abraçar aí também mais uma vez o meu querido amigo Marcondes da Pipoca. Abraçar aí o nosso amigo Tião lá na rua Tranquilo Neves, lá no bairro Planalto. Nosso amigo Cacau São Paulino. Obrigado a toda essa turma aí curtindo o nosso programa, tá bom?

meu coração é brega, Brasil, até às 18 horas, só uma pancada de música brega pra gente matar a saudade. Vou deixando aqui um forte abraço. Coração é brega, Brasil, até às 18.

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Eita, coisa boa. O que é bom passa rápido demais, né, minha gente? Faltando 19 minutos para 18 horas. Esse é o último bloco. O último bloco é só música e eu vou ficando por aqui. Agradecendo o Papai do Céu, agradecendo você e sua família pela boa companhia. Muitíssimo obrigado, viu? Eu sei que você não saiu de perto aqui do nosso programa. E eu agradeço imensamente pelo carinho da audiência, tá bom? Amanhã a gente se fala mais a partir das 16 horas com mais música legal, bacana pra gente matar a saudade, tá bom? Então, Sandro Lúcio chegando agora, falando com Silmes. Boa tarde, até amanhã. Tchau, tchau. Fique com Deus. Fui.

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0: 8h56, César Menotti, Fabiano, aqui na programação, né? www.voltapramim, tá na visão, tá bom demais, hein? Esse é o programa Rádio Mania. Vamos seguir então.
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0: Muito bem, por aqui, ZYS607, Rádio Visão FM Estéreo, a rádio que opera e modula aí nos 87.9 MHz. Visão FM, a rádio que tem o seu jeito, tá na visão, tá bom demais. A primeira do coração da cidade, hein? Vamos seguir então ao som dos meninos Ataíde Alexandre, cantando Rosas e Versos, para você estar ligadinho com a gente. Uma ótima noite, Rádio Mania, hoje terça-feira, né? Terçou, 4 de agosto de 2026. E a gente segue então, Rosas e Versos, Ataíde Alexandre.

Muito bem, tá aí, Caboclo na Cidade, com Chitãozinho Chororó aqui na programação, né? Muito bem, vamos seguir aqui a programação. Antes, deixa eu dar um giro aqui rapidinho, né? 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Certo, então vamos seguindo aqui a programação, chega para cantar para a gente, chega Chico Rim Paraná, chega a Lua Testemunha, Rádio Mania, Melhor Sertão, né? João Almeida lá em Duas Lagoas. Tá ouvindo a gente, Ana Nene também, né? Todo mundo ouvindo a gente lá em Duas Lagoas, aí na escuta do programa.

Muito bem, na cidade são 18h32, Bruno Marrone, aqui na programação, né? Programa Rádio Mania, o Quadro Melhor do Sertão. 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Pode ligar, mandar mensagem, o telefone é o 773451-6000, pode chamar no WhatsApp também, tá? 18h34 aqui na programação. O Valderan tá ouvindo a gente, o Nilcinho também tá ligadinho, né, Nilcinho? Tá ligadinho no programa também, lá em Canto do Morrinho.

Muito bem, vamos seguindo então aqui, ó, 18 horas e 34 minutinhos. Quem tá ouvindo a gente também é o nosso amigo Rez Lisboa, né, Rez? Tá lá coladinho como sempre, né? Ele adora essa música aí, ó, os quatro cantos da casa, né, Rez? Tá lá ouvindo a gente lá no, se não me engano, acho que é o Sítio Lagido, né? Se não tô enganado, acho que é isso, né? Se eu estiver enganado, me perdoe. Tentar.

Muito bem, na cidade são 18 horas e 53 minutinhos. Roberta Miranda na programação, né? Muito bem, finalzinho de mais a edição do programa. 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Vamos embora então, né? Eu volto amanhã, se Deus quiser, logo cedinho, né? Com mais uma edição do programa Manhã Sertaneja. A todos vocês um forte abraço, uma ótima noite. Na sequência chega a Voz do Brasil e amanhã, 5 da madruga, estaremos de volta com mais uma edição do programa Manhã Sertaneja. Chitãozinho Chororó, pra fechar a programação de hoje. Até lá, se Deus quiser. Nosso amigo Kinka do Cachorro Quente, né? Tá lá ligadinho, né, Kinka?

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1: Em Brasília, 19 horas. Está no ar a Voz do Brasil. As notícias do governo federal que movimentaram o país no dia de hoje.
2: Olá, boa noite.
1: Boa noite para você que nos acompanha em todo o país.
2: Terça-feira, 4 de agosto de 2026.
1: Vamos aos destaques do dia.
2: Saúde mental e BETS.
1: SUS vai oferecer 100 mil teleatendimentos por mês a pessoas com dificuldades relacionadas a jogos e apostas. Thaís Araújo.
3: O serviço funciona como porta de entrada para a rede de atenção psicossocial e disponibiliza orientação, acompanhamento profissional e apoio também aos familiares.
2: E a propaganda e publicidade de BETS deve trazer alertas ao consumidor.
1: Quem conversa com a gente sobre isso é a secretária de Prêmios e Apostas do Ministério da Fazenda, Daniele Correia.
4: Você tem aposta não é investimento. A outra é apostar pode causar dependência. E uma questão de que apostar faz você perder dinheiro. Então é justamente nessa perspectiva, seja da saúde mental, seja da saúde financeira.
2: Crimes no ambiente digital.
1: Operações identificam grupos envolvidos em crime de ódio e incentivo à violência. Márcia Fernandes.
5: O Laboratório de Operações Cibernéticas atuou na análise de evidências digitais e na articulação entre as forças de segurança envolvidas.
2: Hoje, na apresentação da Voz do Brasil, Luciana Vasconcelos e Luciano Seixas.
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2: Foram realizadas duas operações para desarticular grupos criminosos que utilizam plataformas digitais para disseminar violência e propagar discursos de ódio.
1: As operações foram executadas em conjunto com as polícias civis de diferentes unidades da federação.
2: E os resultados foram apresentados hoje. Os detalhes você vai ouvir agora na reportagem de Márcia Fernandes.
5: A operação Rede Interrompida da Polícia Civil do Distrito Federal apura a existência de uma organização extremista que utilizava comunidades do aplicativo Telegram para planejar atos violentos e disseminar conteúdos preconceituosos contra determinadas raças, religiões e também contra mulheres. O diretor de Operações Integradas e de Inteligência do Ministério da Justiça e Segurança Pública, Anchieta Neri, destacou algumas das medidas adotadas.
6: A partir dessa articulação, a gente teve medidas de busca cumpridas em 8 estados da federação. A gente cumpriu algumas medidas de internação provisória e um mandado de prisão. O que se investiga ou o que se apurou não diz respeito meramente a opiniões, mas sim à própria intolerância e planejamento de atos severos de violência. Por isso, havia a necessidade de uma atuação rápida para que a gente não tivesse a possibilidade de ocorrer qualquer sinistro.
5: Já a Operação Lívia investigou uma rede criminosa que utilizava de plataformas virtuais para atrair adolescentes e incentivá-los à prática de violência. A investigação foi conduzida pela Polícia Civil de Mato Grosso do Sul, após a morte de uma menina de 13 anos. A Secretária Nacional de Acesso à Justiça, Sheila de Carvalho, comentou que a operação conseguiu impedir outros crimes.
7: A operação permitiu evitar que mais uma menina fosse vítima, que já estava mapeada para isso acontecer nos próximos dias. Então, esse esforço integrado que a gente tem realizado é para manter as nossas mulheres vivas.
5: Nas duas operações, o Laboratório de Operações Cibernéticas atuou na análise de evidências digitais, na identificação de conexões entre investigados e na articulação entre as forças de segurança envolvidas. O ministro da Justiça e Segurança Pública, Wellington César Lima e Silva, destacou a importância do trabalho integrado.
8: Nós temos um fluxo de cooperação permanente com a Polícia Federal, com as polícias civis dos diversos estados, com os ministérios públicos dos diversos estados, com os diversos órgãos de inteligência. Esse tipo de colaboração possibilita uma atuação integrada e qualificada no combate a esses crimes.
5: As investigações permanecem em andamento para análise do material apreendido, a identificação de outros envolvidos e a responsabilização dos investigados, conforme o avanço dos respectivos inquéritos policiais. Lembrando que os casos de violência contra mulheres podem ser denunciados pelo Ligue 180, que funciona 24 horas por dia, gratuitamente. Reportagem Márcia Fernandes.
9: E estão abertas as inscrições para o curso Gestoras em Rede, voltado à formação de gestoras estaduais e municipais que atuam com políticas públicas para as mulheres.
2: A capacitação é gratuita e será realizada de forma online.
10: Estão abertas as inscrições para o curso Gestoras em Rede, Formação em Gestão de Políticas Públicas para as Mulheres. A iniciativa é destinada a gestoras estaduais e municipais responsáveis pela elaboração, coordenação e implementação de ações voltadas à promoção dos direitos das mulheres. O curso é gratuito, tem carga horária de 96 horas e vai ser realizado com atividades online, ao vivo e também em formato assíncrono. A formação integra uma estratégia nacional de fortalecimento da gestão pública e de cooperação entre União, estados e municípios. O objetivo é oferecer instrumentos para planejamento, execução, monitoramento e avaliação das políticas públicas, além de criar uma rede permanente de troca de experiências entre as equipes que atuam nos organismos de políticas para as mulheres. Ao final do curso, as participantes devem elaborar diagnósticos e planos de ação voltados aos próprios municípios e estados. Para se inscrever, acesse gestorasemrede.com.br. Claudimário Carvalho, para a Voz do Brasil.
2: As propagandas e publicidades sobre apostas de cota fixa, as chamadas bets, passaram a ter novas regras voltadas à proteção aos consumidores.
9: Elas estabelecem, entre outras coisas, limites sobre o que pode ser dito nessas propagandas, responsabilização solidária de quem veicula as publicidades e proteção às crianças e aos adolescentes.
2: Além disso, as propagandas de bets terão também que exibir mensagens de alerta sobre os riscos envolvidos nas apostas.
9: Sobre tudo isso, nós conversamos com a secretária de Prêmios e Apostas do Ministério da Fazenda, Daniele Correia.
2: Eu e Mariana Jungmann também falamos com ela sobre saúde e bets. Acompanhe.
11: Secretária Daniele Correia, muito bem-vinda à Voz do Brasil. Vamos falar um pouco sobre essas duas portarias que regulam a publicidade sobre as apostas de cota fixa. A gente pode traduzir que é uma regulamentação sobre as propagandas de bets, assim, para ficar mais claro para o nosso público. E o que que estabelecem essas portarias?
12: Bom, obrigada. Para a gente é sempre importante aqui na Secretaria de Prêmios e Apostas ter a oportunidade de tratar sobre o tema. E, de fato, quando a gente está falando dessas duas portarias, as portarias mais recentes aqui, a gente está falando desse universo de publicidade, propaganda e ações de marketing nesse mercado de aposta de cota fixa. Acho que é sempre importante dizer que esse mercado de aposta de cota fixa é um serviço público, né? E a lei, a 14.790, é a lei que traz ali a regulamentação e traz ali diretrizes legais na implementação não só desse tema de publicidade, mas diversos outros temas. E a nova portaria interministerial ali, a 73, ela traz ali, reforça alguns conceitos, acho que amplia ali a questão da proteção ao consumidor apostador. Mas também traz ali a distribuição da responsabilidade solidária em todo esse veículo de comunicação, de divulgação, seja pessoas físicas e jurídicas, nesse mercado de apostas. E a gente tem uma outra portaria que altera a portaria que trata de jogo responsável, que trata dessas obrigações também legais que os agentes operadores precisam cumprir entre publicidade, ações de marketing e propaganda, que é justamente as frases de advertência, né? O 18+, e foi importante para a gente ali trazer e clarificar sobre o tema.
2: Essas frases de advertência, né, que vão ter que conter nas publicidades, elas devem dizer o quê? E que tipo, e por que que esse tipo de mensagem é importante, secretária?
12: Bom, as frases é: o Ministério da Fazenda adverte. E aí você tem: aposta não é investimento. Essa é uma das frases. A outra é: apostar pode causar dependência. Né? E uma questão de que apostar faz você perder dinheiro. Então é justamente nessa perspectiva, seja da saúde mental, seja da saúde financeira, do endividamento.
2: Ainda falando das mensagens, ela tem um tamanho mínimo, né? ou seja, tem que estar num formato legível, facilmente visível, né, para o consumidor.
12: Exatamente. A gente traz ali, e aí, de novo, né, a necessidade de que eles estejam ali num tamanho mínimo de 10%, e a gente reforça, inclusive, nessa nova portaria, que eles precisam estar de uma maneira horizontal, né, porque muitas vezes, né, tornar essa frase de uma maneira muito mínima e verticalizada dificulta ter a leitura por parte, né, da sociedade.
11: Praticamente escondendo a frase,
12: exatamente,
11: né?
12: Então a necessidade de se ter isso de maneira legível, né, num contraste visual ali também, né, você ter um fundo ali que a pessoa consiga ler, e eu acho que são todas essas informações que são importantes.
11: Agora, um outro ponto importante dessa nova regulamentação sobre a publicidade de jogos é que ela passa a responsabilizar também quem faz a propaganda, né? Quem veicula a propaganda. E aqui a gente está falando, inclusive, dos influenciadores digitais, secretária, dos veículos de comunicação, e aí enxergando os influenciadores digitais também como uma espécie de veículo de comunicação, é isso? O que está previsto nessa responsabilização?
12: Sim, a ideia é a portaria, ela traz isso tanto voltado para pessoas físicas quanto para pessoas jurídicas, né, que veiculem, que distribuem, que impulsionem, né, que propaguem, não só a questão das bets ilegais, aí eu acho que é importante também, né, você ter essa responsabilização, porque quando você está falando de um ambiente ilegal, você não tem essas ferramentas à disposição daquele consumidor, daquele apostador, então, né, você fica muito mais frágil no desenvolvimento de riscos e de transtorno de jogo e do endividamento, então elas não precisam cumprir as regras e também no processo, né, de junto com as operadoras legalizadas, mas no processo de cumprir o que está dizendo ali a lei, né? No sentido, e das portarias, reforçado agora pela portaria interministerial, no sentido de que o jogo, ele tem restrições na sua publicidade, né? Você não pode dizer que o jogo, ele substitui a renda, você vai ficar socialmente aceito, né? Você é mais bonito porque você joga. Então, a própria proteção que a gente comentou aqui, né, da criança e do adolescente, então você não pode veicular a publicidade para a criança, né? A criança não pode ser alvo da publicidade, ela não pode estar na publicidade, então eu acho que a distribuição da responsabilidade aí, eu acho que é importante, né, nesse mercado.
2: Secretária, esse tipo de regulação sobre a publicidade deve ter efeito para reduzir a quantidade de apostas, né? Especialmente nos casos de compulsão, não é isso?
12: A ideia é justamente isso, né? Se você está num ambiente, num mercado onde você está falando de entretenimento, né? E quando isso passa, isso não é mais um entretenimento, isso não, você está colocando aquela pessoa em risco, né? Então, de novo, essa é uma série de mecanismos que eu acho que é importante, né, colocar à disposição. E aí eu queria ter a oportunidade aqui para dizer que a gente lançou no final, obviamente, o Ministério da Fazenda, junto com a SPA, isso já estava na agenda regulatória. A gente lançou a plataforma centralizada de autoexclusão. Então, hoje, se um cidadão, ele não quiser apostar, ou ele não quiser estar nessa atividade, ou, enfim, estar nesse mercado, ele pode utilizar essa plataforma, onde você fica autoexcluído de todas as plataformas autorizadas pela SPA em âmbito nacional. E aí você pode dizer se é por um prazo determinado ou por um prazo indeterminado. Então, você pode se autoexcluir por um mês, por 3 meses, por 6 meses, por 9 meses, por 12 meses, ou indeterminado. E lá, você pode dizer o motivo também. E a gente percebe que um dos principais motivos é justamente a perda de saúde, de controle mental, né? Então, acho que, de novo, essa é uma outra ferramenta também à disposição de qualquer pessoa da sociedade, obviamente, né? Que queira utilizar. E a gente traz ali uma série também de outras questões, como ferramenta de autoteste da saúde, autoteste financeiro. Enfim, são todos os mecanismos e ferramentas nessa questão do jogo responsável.
11: É importante aqui a gente lembrar também que quem tiver identificando que tem problemas de saúde mental relacionados à questão do jogo, deve procurar ajuda,
12: sim,
11: né, secretária?
12: Exatamente.
11: E aí dentro do SUS a gente tem possibilidades, sim, de acompanhamento e de tratamento, né?
12: Exatamente. A gente tem um acordo de cooperação técnica com o Ministério da Saúde, que é um grande parceiro. A gente, ano passado, começamos com um grupo de trabalho interministerial junto com o Ministério da Saúde, Ministério do Esporte, esporte, à Secretaria de Comunicação Social, justamente nesse trabalho de se pensar, né, quais são as ferramentas, porque quando você tem identificação de que você tem um risco, né, ou desenvolvimento de um potencial risco ali, você também precisa procurar caminhos. Então o SUS, ele desenvolveu ali, ele fez um trabalho junto com toda a rede de colaboradores, não só da Unidade Básica de Saúde, mas também do próprio CAPS, né, na formação, né, no desenvolvimento da capacitação dessas pessoas, no recebimento dessas pessoas, na identificação dessas pessoas. Também fez ali um teleatendimento, então eles construíram, desenvolveram um teleatendimento voltado para essa parte de transtorno do jogo, de identificação, e o desenvolvimento ali de capacitação junto às unidades do CAPS, né, mais próximo da localidade da pessoa. Então a gente também, na página da plataforma centralizada de autoexclusão, a gente fornece todos esses telefones, esses endereços, a página do DataSUS, se a pessoa também quiser fazer o seu autoteste da saúde, né, porque você se identifica, mas você precisa também achar um caminho ali. Muito bem, nós conversamos com Daniele Correia, secretária de Prêmios e Apostas do Ministério da Fazenda. Secretária, muito obrigada pela sua entrevista à Voz do Brasil.
13: Obrigada a vocês.
9: Como nós ouvimos, o Sistema Único de Saúde oferece ajuda para quem enfrenta problemas relacionados a jogos e apostas.
2: O serviço de teleatendimento em saúde mental teve início em março e, a partir de hoje, oferece 100.000 acompanhamentos por mês.
9: O atendimento é remoto, sigiloso e pode ser o primeiro passo para o acesso à rede pública de cuidados.
14: Segundo o Ministério da Saúde, mais de 25 milhões de pessoas fizeram apostas em 2025. Desse total, cerca de 4,4% apresentam dependência de jogos, condição que pode causar prejuízos à saúde mental, às finanças e às relações pessoais. Alguns sinais podem indicar a necessidade de buscar ajuda, como aumento do tempo ou do dinheiro gastos com apostas, preocupação constante com jogos e mudanças no sono, no humor, na rotina ou nos relacionamentos. O Sistema Único de Saúde oferece atendimento sigiloso para pessoas que enfrentam esse problema. O serviço funciona como porta de entrada para a rede de atenção psicossocial e disponibiliza orientação, acompanhamento profissional e apoio também aos familiares, como explica o ministro da Saúde, Alexandre Padilha.
15: Então, além de abrir a porta do cuidado individual, de quem sofre com o vício e dos seus familiares, a gente está abrindo uma outra porta, que é ter um diagnóstico cada vez melhor do problema, tá? Ter ações cada vez mais preventivas, regulatórias.
14: Para acessar o atendimento remoto, basta entrar no aplicativo ou na versão web do Meu SUS Digital, fazer login com a conta gov.br, acessar a área de mini-apps e selecionar a opção Problemas com Jogos de Apostas. Em seguida, o usuário responde a um autoteste que auxilia na identificação do tipo de cuidado mais adequado. Quando o resultado indica risco moderado ou elevado, o encaminhamento para o teleatendimento é feito pela própria plataforma. Nos demais casos, são apresentadas orientações sobre os serviços disponíveis na rede de atenção psicossocial. De acordo com o Ministério da Saúde, o serviço remoto teve início em março e passa a oferecer 100.000 atendimentos mensais, explica o diretor do Departamento de Saúde Mental, Marcelo Quimate Dias.
16: Então, nessa primeira ação, nós tínhamos uma média de mais ou menos uns 600 atendimentos por mês. Tivemos uma procura muito grande e, a partir de agora, a gente vai passar a oferecer até 100.000 atendimentos por mês.
14: Quem preferir, também pode procurar atendimento presencial em uma unidade básica de saúde. No local, a pessoa e seus familiares recebem acolhimento, orientação e avaliação inicial. Quando necessário, a equipe pode encaminhar o paciente para o Centro de Atenção Psicossocial, o CAPS, onde é oferecido atendimento multiprofissional. Reportagem Thaís de Araújo.
2: E relembrando, pela plataforma de autoexclusão é possível solicitar o bloqueio do acesso às plataformas de apostas.
9: Para isso, basta acessar a página da ferramenta e entrar com a conta gov.br.
2: Doadores de sangue que colocaram piercing, fizeram tatuagens ou cirurgias não precisam mais esperar 12 meses para voltar a doar.
9: Pois é, as regras para doação foram atualizadas e devem estar implantadas nos hemocentros do país até setembro.
2: O objetivo é aumentar os estoques de sangue, garantindo a qualidade e a segurança do material.
13: Doar sangue salva vidas. Para se ter uma ideia, uma única doação pode ajudar até 4 pessoas. A funcionária pública Axa Cruz, que mora em Brasília, já doa sangue há 16 anos.
17: Um ato tão simples, rápido e que pode salvar vidas. Então eu me sinto muito honrada. 3 vezes por ano, inclusive uma delas é no dia do meu aniversário. Para mim já virou uma tradição.
13: E quem recebe esse sangue pode ficar tranquilo. Todo o material coletado passa por um rigoroso controle de qualidade e por testes que garantem a segurança das transfusões. Para reforçar ainda mais esse controle e ampliar a segurança de doadores e pacientes, o Ministério da Saúde atualizou os regulamentos técnicos que orientam os serviços de hemoterapia em todo o país. Como explica a gerente de captação de doadores do Hemocentro de Brasília, Kelly Barbie.
18: Cada vez mais no sentido de aprimorar, de melhorar os exames para testar uma qualidade cada vez maior desse sangue coletado. Então, você não vai precisar esperar mais 12 meses para muitos impedimentos. A maioria agora é de 4 meses. Como eu falei do piercing, da tatuagem, de medicamentos, de cirurgia, enfim, a novidade é muito boa e muito bem-vinda.
13: O Felipe, que doa sangue há 30 anos, sabe da importância desse ato de amor.
19: Me traz um sentimento muito bom, né? Um sentimento de solidariedade com o próximo. E além disso, a gente nunca sabe quando vai precisar, um familiar também, né? Então é muito importante. Eu saio com o coração aquecido.
13: E para você que nunca doou sangue, é muito simples. Basta procurar um hemocentro mais próximo, ter entre 16 e 69 anos, pesar no mínimo 50 quilos e estar em boas condições de saúde. Não apresentar sintomas de gripe, resfriado ou febre. Não precisa estar em jejum, mas nas 4 horas que antecedem a doação, deve evitar a ingestão de comidas gordurosas. Reportagem Cleide Lopes.
20: Se você é responsável por crianças ou adolescentes com menos de 15 anos, fique atento.
2: A campanha nacional de multivacinação já começou em todos os postos de saúde do país.
20: Essa é a chance de proteger o público infanto-juvenil contra doenças como poliomielite, influenza e hepatites.
2: O dia D da campanha vai ser em 22 de agosto e a mobilização vai até 1º de setembro.
21: A campanha nacional de multivacinação teve início nesta segunda-feira e vai até 1º de setembro. Crianças e adolescentes menores de 15 anos são o foco principal para atualizar a caderneta de vacinação. Pela campanha, são ofertados os imunizantes previstos no calendário nacional de vacinação do Ministério da Saúde, como poliomielite, tríplice viral, hepatites A e B, febre amarela, HPV, influenza, Covid-19 e dengue. Para receber a vacina, basta comparecer à unidade básica de saúde mais próxima da sua residência e levar documentos de identificação, cartão do SUS, se tiver, e a caderneta de vacinação. Já o dia D da mobilização será em 22 de agosto. Para informações sobre horários de atendimento e disponibilidade das vacinas, basta consultar a unidade de saúde do seu município. Priscila Machado, para a Voz do Brasil.
20: Contribuintes que têm pendências com a Receita Federal, começou a valer hoje mudanças no atendimento presencial relativas ao imposto de renda.
2: A portaria proíbe o fornecimento de cópia de declaração do imposto e recibo de entrega nas unidades de atendimento.
20: Saiba o que muda no atendimento com Daniele Popov.
22: Portaria publicada nesta segunda-feira traz mudanças como a proibição do fornecimento de cópia da declaração do imposto sobre a renda da pessoa física. A entrega do recibo relativo à declaração também foi proibida nas unidades de atendimento da Receita. As mudanças foram adotadas para reduzir os riscos de acesso indevido a informações protegidas por sigilo fiscal, já que documentos como a declaração do imposto de renda contêm dados pessoais sigilosos e que podem ser usados indevidamente. diariamente. A partir de agora, a cópia da declaração e o recibo de entrega passam a ser disponibilizados exclusivamente por canais que utilizam mecanismos de autenticação e controle de acesso. Outras alterações que a portaria traz são ajustes relacionados ao atendimento presencial, ao atendimento orientado e à recepção de documentos em processos de atendimento digital. Daniele Popov para a Voz do Brasil.
2: Curso Nacional de Escrita Criativa tem inscrição aberta até quarta-feira, dia 5 de agosto.
20: Com ele, o participante vai aprender a produzir textos que buscam envolver, emocionar ou prender a atenção do leitor ou ouvinte por meio da criatividade na linguagem, na estrutura e na narrativa.
2: A chamada pública vai selecionar 1.000 participantes.
20: Os selecionados vão receber de forma gratuita formação em escrita criativa em todas as regiões do país.
2: Mais informações no site da Universidade Federal do Rio Grande do Sul, em ufrgs.br/territórios da escrita.
20: E essas foram as notícias em todas as regiões do país.
2: Mais informações no site da Universidade Federal do Rio Grande do Sul, em ufrgs.br/territórios.

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1: CNJ aprova perda do cargo de juiz e extingue a aposentadoria compulsória como punição máxima.
2: Para o STJ, olheiro que atua durante venda de drogas responde por tráfico, não por colaboração.
1: Eletricista terá plano de saúde mantido, mesmo após ter sido demitido.
2: Boa noite, eu sou Marcela Luiza.
1: E eu sou Marta Ferreira.
2: O Conselho Nacional de Justiça aprovou nesta terça-feira a perda do cargo de juiz e acabou com a aposentadoria compulsória como punição máxima a magistrados que cometerem infrações graves.
1: Pelas novas regras, nos casos mais graves, o juiz poderá ser colocado em disponibilidade com proposta de perda do cargo.
2: Nessa hipótese, o magistrado será imediatamente afastado das funções e passará a receber remuneração proporcional ao tempo de contribuição até a decisão definitiva do Supremo Tribunal Federal.
1: Com isso, o CNJ adequa as normas ao entendimento firmado em maio pela primeira turma do STF, segundo o qual a aposentadoria compulsória deixou de ter fundamento constitucional como sanção disciplinar após a reforma da Previdência.
2: Em 10 meses, gestão do ministro Edson Fachin responde por 10% das aposentadorias compulsórias do Conselho Nacional de Justiça.
1: Hoje, o plenário do CNJ extinguiu a aposentadoria compulsória como punição máxima a juízes que cometerem infrações graves. Pablo Lemos.
3: No início da sessão desta terça-feira, o presidente do STF e do Conselho Nacional de Justiça, ministro Edson Fachin, destacou alguns dados sobre os processos disciplinares julgados pelo Conselho.
4: Do final de setembro a julho deste ano, este plenário concluiu o julgamento de 24 processos administrativos disciplinares, aplicando 11 penas de aposentadorias compulsórias, 8 disponibilidades, 4 censuras e 1 advertência. Ainda em sede de revisão disciplinar, foram aplicadas outras 2 penas de aposentadoria compulsória e mais 2 de disponibilidade. Assim, 14 juízes que cometeram faltas gravíssimas foram afastados dos quadros da magistratura. Trata-se de 10% do total de aposentadorias compulsórias até hoje aplicadas pelo CNJ, sendo essa penalidade administrativa mais grave até então vigente.
3: Fachin destacou que a atuação disciplinar é uma das competências constitucionais mais relevantes do CNJ para a preservação da confiança da sociedade no judiciário.
2: Quem atua como olheiro ou vigilante de forma integrada e indispensável à comercialização de drogas responde pelo crime de tráfico e não por colaboração como informante.
1: Essa conclusão é do STJ, Fátima Uchoa.
5: Moradores de Goiânia enviaram um vídeo a policiais militares com 2 homens comercializando drogas. Um vendia entorpecentes enquanto o outro permanecia ao lado observando a movimentação. Os policiais os abordaram e concluíram que o segundo homem era um vigilante durante a negociação. A Justiça de Goiás considerou que ambos atuavam na comercialização das drogas, cada um com papel específico no crime. A 5ª turma do STJ negou o provimento ao recurso da Defensoria Pública que buscava desclassificar a condenação por tráfico de drogas para o delito de informante. Segundo o relator ministro Ribeiro Dantas, quem permanece ao lado do vendedor e ajuda a garantir a segurança da negociação participa diretamente da prática do crime.
2: Eletricista terá plano de saúde mantido mesmo após ter sido demitido.
1: Para o TST, por se tratar de contrato de trabalho, a Justiça Trabalhista tem competência para julgar o caso. Larissa Batista.
6: O eletricista foi demitido após 37 anos de trabalho e foi informado que poderia continuar com o plano de saúde da empresa. Porém, a única opção oferecida pela companhia de energia representava um aumento de mais de 5 mil na mensalidade. No TST, ficou decidido que a empresa deve garantir, tanto para o eletricista quanto para os dependentes dele, o mesmo plano de saúde dos trabalhadores ativos. Ainda cabe recurso da decisão.
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2: Uma boa noite.

0: noite.
1: Boa noite.
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4: Eu sou Paula Groba.
5: E eu sou Humberto Pinheiro.
4: E estes são os destaques de hoje do Jornal do Senado, que começa agora.
5: Botão do pânico para corridas por aplicativo avança no Senado.
4: Incentivo à violência contra a mulher pode virar crime específico.
5: Leis ambientais aprovadas pelo Congresso serão analisadas pelo STF.
4: Boa noite.
5: Boa noite.
4: Mais segurança para motoristas e passageiros de aplicativos de transporte. Um projeto em análise no Senado prevê a criação de um botão do pânico para ser acionado em situações de violência durante as corridas.
5: A proposta já foi aprovada pela Comissão de Ciência e Tecnologia e agora será discutida pela Comissão de Transparência e Defesa do Consumidor. A reportagem é de Herman Kulitz.
6: O botão do pânico tem por objetivo aumentar a segurança, tanto dos passageiros quanto dos motoristas de transporte por aplicativo, como Uber e 99, e deve ser acionado em casos de violência. O texto original do senador Carlos Viana, do PSD de Minas Gerais, determinava um cadastro prévio com foto do titular da conta e do cliente que irá embarcar, e reconhecimento facial antes de cada viagem. Mas, na Comissão de Ciência e Tecnologia, o relator, senador Carlos Portinho, do PL do Rio de Janeiro, conseguiu aprovar duas alterações. Eliminou a exigência de reconhecimento facial e exigiu identificação visível nos veículos usados para o transporte pago privado de passageiros. Portinho falou sobre a importância da regulamentação.
7: O motorista também vai estar seguro, porque ele sabendo quem é o usuário, se amanhã ele sofrer algum crime, ele fica muito vulnerável e ele poder identificar, não só com os dados na plataforma, mas reconhecimento da foto, né, ou de um documento com foto.
6: O projeto aguarda a análise da Comissão de Transparência e Defesa do Consumidor. Se aprovado, segue para a Câmara dos Deputados.
4: E já está na Comissão Mista de Orçamento, a medida provisória que abre crédito extraordinário para garantir o pagamento do apoio financeiro do governo a produtores e importadores de combustíveis.
5: O objetivo é evitar que a elevação de preços por causa da guerra no Oriente Médio gere aumento da inflação nos custos de transporte, com efeito em cascata nos demais setores da economia. Repórter Alexandre Campos.
8: São 3.473 milhões de reais que serão usados para compensar o aumento do valor de compra desses insumos no mercado internacional em decorrência dos conflitos no Oriente Médio. O senador Jax Wagner, do PT da Bahia, lembrou que se nada for feito, a elevação do preço dos combustíveis poderá prejudicar toda a economia.
9: Aí o presidente tem que reagir para evitar que, inclusive, isso comprometa a economia nacional, provocando uma inflação acima daquilo que a gente já tem da meta que está colocada.
8: Líder da oposição no Congresso Nacional, o senador Isalci Lucas, do PL do Distrito Federal, cobrou fiscalização.
10: Tem que ver agora o controle disso, né? Tem que controlar para ver se realmente, na bomba, se o consumidor vai sentir isso, né? E corre o risco de você dar isenção, fazer tudo isso e o preço continuar do mesmo jeito.
8: Como a medida provisória tem força de lei, a Agência Nacional do Petróleo já pode repassar aos produtores e importadores de combustíveis e óleo diesel os valores do apoio financeiro nessas operações, desde que comprovadas as importações.
4: Já está em vigor a lei que destina parte do dinheiro das BETs para o Fundo da Polícia Federal.
5: O FUNAPOL foi criado em 1997 para financiar e estruturar as operações do órgão. Repórter Pedro Pincer.
11: A lei determina que o Fundo para Aparelhamento e Operacionalização das Atividades FIM da Polícia Federal, o FUNAPOL, deverá receber até 3% dos recursos obtidos pelo governo com apostas de cota fixa, conhecidas como BETs. Esses recursos, antes direcionados à Seguridade Social, vão cobrir gastos com a saúde dos servidores da PF, além de retribuição por atividade extraordinária. O repasse dos recursos das apostas está previsto para ocorrer de forma gradual, 1% em 2026, 2% em 2027 e 3% a partir de 2028. O senador Randolfe Rodrigues, do PT do Amapá, ressaltou a importância desse dinheiro para a Polícia Federal.
12: O morador dos Morros Carioca
0: cariocas, morador das favelas desse país, são igualmente vítimas do crime organizado quanto o cidadão que mora nos locais nobres. Para combater, precisa de polícia estruturada e precisa de fortalecimento, sobretudo das instituições federais, que têm a função precípua, com inteligência, de investigar o crime e de desarticular o crime. Sem recurso e sem estruturação, não se faz o combate adequado ao crime.
11: Além dessa receita, o FUNAPOL conta com transferências voluntárias de entes federativos ou de organismos internacionais vinculadas a programas de enfrentamento ao crime organizado, doações de pessoas físicas ou jurídicas, nacionais ou estrangeiras, e outras receitas legalmente previstas.
4: Quem incentivar, instigar ou ameaçar outra pessoa para que pratique violência doméstica e familiar contra a mulher poderá ser condenado até 2 anos de reclusão, além do pagamento de multa. É o que prevê um projeto de lei em análise na Comissão de Segurança Pública.
5: A proposta também estabelece aumento de pena quando o crime for cometido durante a vigência de medida protetiva de urgência, utilizar anonimato e envolver compartilhamento ou ameaça de divulgação de dados pessoais, imagens ou informações sensíveis da vítima. O autor do projeto, senador Efraim Filho, do PL da Paraíba, ressalta que a medida é necessária porque a instigação de terceiros, inclusive por meios digitais, contribui para aumentar o ciclo de violência contra a mulher.
1: As medidas protetivas que hoje a lei permita que sejam tomadas contra o agressor possam ser também tomadas contra terceiros que porventura venham a também infligir a ameaça no sentido de desestabilizar a vítima, intimidá-la a ponto de retirar a denúncia ou algo desse tipo.
4: E uma série de ações que questionam decisões do Congresso Nacional com impacto no meio ambiente serão julgadas neste mês no Supremo Tribunal Federal.
5: Os pedidos à Justiça tratam da Lei Geral do Licenciamento Ambiental e do Marco Temporal das Terras Indígenas. Quem explica é o repórter César Mendes.
12: Aprovada em maio do ano passado no Congresso, a Lei Geral do Licenciamento foi criticada pela senadora Elisiane Gama, do Maranhão, por flexibilizar as licenças.
13: Quanto mais flexível, mais possibilidade de desastres.
12: O presidente da República vetou a mudança, mas a derrubada do veto no Congresso em novembro foi elogiada pelo senador Marcos Rogério, do PL de Rondônia.
14: Não somos poderes subalternos, somos poderes iguais.
12: Agora, a Lei Geral do Licenciamento vai passar pelo crivo do STF no julgamento de ações movidas pela Rede, o PSOL e o Partido Verde, questionando a flexibilização das licenças para Sueli Araújo, do Observatório do Clima, inconstitucional.
15: São dispositivos que afrontam a nossa Constituição e é dever do Supremo afastar essas inconstitucionalidades.
12: O STF julga ainda neste mês ações contrárias ao Marco Temporal das Terras Indígenas e à suspensão da moratória da soja.
4: Nas eleições de outubro, o eleitor vai precisar escolher 2 candidatos ao Senado, mas não vale repetir o mesmo nome.
5: Se isso acontecer, o segundo voto será anulado. Saiba mais na reportagem de Marcela Cunha.
16: 2 votos, 2 nomes e 2 vagas. Essa é a conta que o eleitor precisa guardar nas eleições de 2026 para o Senado Federal. Na urna eletrônica, o cargo de senador vai aparecer 2 vezes. Primeiro, o eleitor digita o número de um candidato, confere a foto e confirma. Em seguida, uma nova tela será aberta para a escolha do segundo candidato. Mas não adianta repetir o número para reforçar o voto no candidato preferido. Os votos precisam ser dados a pessoas diferentes. Se o eleitor escolher o mesmo candidato nas 2 vezes, apenas o primeiro voto será válido e o segundo será anulado. A votação em 2 nomes ocorre porque, neste ano, cada estado e o Distrito Federal vão preencher 2 vagas no Senado. O eleitor só poderá escolher candidatos que disputem a eleição na unidade da federação onde ele vota. Mas, segundo o consultor legislativo do Senado, Gilberto Guerzoni, muitos eleitores podem chegar ao dia da votação sem saber que tem direito a 2 escolhas.
17: O eleitor, na hora que ele responde à pesquisa, muitas vezes ele até desconhece que tem 2 votos, ele desconhece a lista de candidatos e ele não escolheu, né, o seu senador, especialmente o seu segundo senador.
16: A dificuldade aumenta porque o voto para senador divide a atenção do eleitor com as escolhas para presidente, governador e deputados. Para não esquecer nenhuma das escolhas, a recomendação da Justiça Eleitoral é levar uma colinha de papel com o número dos candidatos.
5: Música. edição de Paula Groba e trabalhos técnicos de João Lira, o Jornal do Senado fica por aqui. Acompanhe agora as notícias da Câmara dos Deputados. Boa noite.
4: Boa noite e até amanhã.
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18: Plenário pode votar medidas provisórias e projetos ligados ao agronegócio.
19: Câmara aprova a regulamentação da atividade profissional do salva-vidas.
18: Vítima de violência poderá usar recursos de conta conjunta com o marido.
19: Boa noite. A Comissão de Constituição e Justiça da Câmara aprovou proposta que autoriza a mulher em situação de violência doméstica a utilizar recursos depositados em conta conjunta com o marido para se reacomodar em local seguro.
18: A repórter Maria Neves traz mais detalhes sobre o projeto que foi encaminhado para análise dos senadores.
20: Pela proposta da deputada Laura Carneiro, do PSD do Rio de Janeiro, a medida protetiva deverá ser autorizada pelo juiz e a utilização do dinheiro pode ocorrer em qualquer regime de bens adotado pelo casal. Laura Carneiro lembra que a Lei Maria da Penha assegura que mulheres em situação de violência sejam afastadas do lar e acolhidas em abrigo ou local seguro quando houver risco de vida. Entretanto, segundo afirma, levantamento do Instituto Brasileiro de Geografia e Estatística de 2018 mostrou que somente 2,4% dos municípios mantinham casas-abrigo. Os estados gerenciavam outras 43 unidades. Diante disso, a parlamentar ressalta que muitas vezes a vítima de violência é obrigada a permanecer na mesma casa que o agressor e continuar submetida a maus tratos, situação que a proposta busca evitar.
21: Ação de separação demora muito, divórcio demora muito. Durante esse período, ela vai viver como? E como ela não tem como viver, ela acaba não se afastando do lar e continua sofrendo as agressões. Vai chegar um ponto que ela vai acabar o feminicídio. Então, o objetivo é que quando ela peça a medida protetiva, quando ela começa a sofrer a violência doméstica, ela tenha uma oportunidade de ter essa violação patrimonial e essa violação econômica minimamente resolvida.
20: Laura Carneiro ressalta ainda que contas conjuntas podem ser livremente movimentadas pelos seus titulares, o que poderia tornar a medida proposta desnecessária. No entanto, recorda que não são raros os relatos de violência patrimonial nos quais o agressor impede ou dificulta o acesso da mulher à gestão do patrimônio ou desvia recursos financeiros do casal. Permitir que a mulher disponha dos bens conjuntos, portanto, seria uma forma de contornar esse problema e permitir que a mulher reconstrua a própria vida longe do agressor. Da Rádio Câmara de Brasília, Maria Neves.
2: Segurança Pública.
19: Da Vitória, do PP do Espírito Santo, apresentou projeto que determina a suspensão imediata da posse e do porte de arma de investigados por violência doméstica. O texto prevê a apreensão da arma em até 24 horas, sem necessidade de decisão judicial específica.
18: Da Vitória explica que o objetivo é diminuir o risco de agressões fatais enquanto houver investigação, processo ou medida protetiva. A matéria está sendo analisada em conjunto com outros projetos semelhantes e, caso seja aprovada nas comissões, pode seguir direto para o Senado.
19: Avança na Câmara projeto de Félix Mendonça Júnior, do PDT da Bahia, que bane das redes sociais condenados por crimes contra mulheres quando as plataformas forem usadas na prática do delito. Pelo texto, as empresas de tecnologia têm 48 horas para excluir as contas.
18: Félix Mendonça Júnior lamenta o fenômeno de monetização e espetacularização da violência de gênero nas redes sociais e que o Brasil figure entre os 5 países com maior número de feminicídios. Por estas razões e para proteger a dignidade humana, ele pede a aprovação da matéria.
2: Justiça.
19: Rodrigo. Igor Hollenberg, do PSB do Distrito Federal, questiona o sigilo imposto sobre o registro das visitas ao empresário Daniel Vorcaro na prisão. Ele afirma que a população tem o direito de conhecer eventuais vínculos e relações que possam ser relevantes para o caso do Banco Master.
3: Me causou uma grande surpresa a notícia de que a Polícia Federal teria pedido o sigilo sobre as visitas a Daniel Vorcaro na prisão. É muito estranho, porque a população quer saber exatamente quem são as pessoas, as autoridades, eventualmente as autoridades, que realizaram negócios com Daniel Vorcaro. Portanto, no meu entendimento, não se justifica absolutamente qualquer tipo de sigilo em relação às visitas realizadas a Daniel Vorcaro na prisão.
18: Rodrigo Hollenberg defende ainda a continuidade das investigações sobre o Banco Master e cobra a instalação de uma CPI para apurar as responsabilidades e recuperar recursos. Ele reitera que a apuração é fundamental para garantir transparência e esclarecer os fatos.
2: Saúde.
19: Beto Preto, do PSD do Paraná, é autor do projeto que torna obrigatória a realização de pelo menos uma ultrassonografia morfológica durante o pré-natal oferecido pelo SUS. O deputado explica que a medida busca ampliar a qualidade da assistência prestada às gestantes.
18: Ele lembra que a experiência já foi adotada no Paraná e defende a ampliação da iniciativa para todo o Brasil. Beto Preto afirma que o exame realizado entre a 20ª e a 24ª semana de gestação é importante para avaliar o desenvolvimento fetal e identificar situações que demandem acompanhamento especializado.
7: Por que entre a 20ª e a 24ª semana, que é o momento que ainda é possível você evoluir para um tratamento cirúrgico intrauterino? Então, esse é um momento importante. O Brasil vai dar um passo gigante no sentido de garantir mais ainda pré-natal correto para as mulheres brasileiras e dizer que no Paraná nós já instituímos essa ultrassonografia morfológica já, e isso vem dando muito certo. Queremos expandir para todo o Brasil através desta lei.
2: Homenagem.
19: Raimundo Santos, do PSD do Pará, destaca a criação do Dia Nacional da Música Gospel, celebrado em 9 de junho. O deputado afirma que a lei reconhece a presença do gênero musical em espaços religiosos, plataformas digitais, praças e emissoras de televisão.
22: Qual a importância desse reconhecimento, dessa homenagem à música gospel? A música gospel, na verdade, é o gênero musical que durante, por exemplo, a pandemia do novo coronavírus, foi o gênero mais ouvido e que serviu de alento para tantas pessoas consumidas pelo estresse, pela ansiedade, porque as mensagens da música gospel, elas são mensagens de paz, de amor, de esperança, mensagem também de fé.
18: Raimundo Santos explica que a escolha de 9 de junho faz referência ao nascimento de Frida Wingren, enfermeira, musicista e compositora de hinos cristãos. Ele reforça a relevância da data nacional para a valorização da música gospel e para a cultura brasileira.
19: Josenildo, do PDT do Amapá, apresentou o projeto que institui 29 de junho como Dia Nacional do Pescador Artesanal. O deputado propõe incluir esses trabalhadores na data, que atualmente homenageia apenas os praticantes da pesca amadora.
18: Josenildo observa que a medida reconhece a contribuição da pesca artesanal para a economia das comunidades costeiras e ribeirinhas. O parlamentar ressalta que a atividade preserva conhecimentos tradicionais ligados à cultura popular e ao uso sustentável dos recursos naturais.
2: Trabalho.
19: Os deputados aprovaram um projeto que regulamenta a profissão do salva-vidas. Saiba mais sobre o assunto na reportagem de Paula Bittar.
23: A Comissão de Constituição e Justiça da Câmara aprovou uma proposta que regulamenta o exercício da profissão de salva-vidas no Brasil. Pela proposta, para exercer a atividade, o profissional deve ter mais de 18 anos, estar em bom estado de saúde, possuir ensino médio completo e passar em uma avaliação prática de corrida e natação. Também é necessário completar um curso profissionalizante de 160 horas em uma instituição reconhecida e manter a formação atualizada a cada 2 anos. anos. Os salva-vidas terão como atribuições a realização de técnicas de prevenção, resgate e primeiros socorros em situações de emergência e ações educacionais sobre os riscos de acidentes aquáticos. A proposta obriga os estabelecimentos que oferecem acesso a ambientes aquáticos a contratar profissionais salva-vidas que terão como direitos o uso de uniformes e equipamentos de proteção, jornada de trabalho de até 40 horas semanais, seguro de vida e aposentadoria especial para aqueles expostos a condições de risco durante as atividades. A relatora na comissão, deputada Ana Paula Lima, do PT de Santa Catarina, explicou que os profissionais lutam há mais de 15 anos por reconhecimento.
6: Houve projetos já arquivados sobre o tema, mas a categoria nunca desistiu, porque sabe o que representa esta profissão no nosso país. No Brasil, morrem em média 16 pessoas afogadas por dia e pelo menos 4 delas são as nossas crianças. Reconhecemos que restringir o exercício dessa profissão é constitucional, porque está diretamente ligada à proteção da saúde, da segurança de quem depende desses profissionais no mar, nos nossos rios, nos lagos e piscinas.
23: O projeto aprovado também estabelece que o piso salarial da categoria seja definido em lei específica. A proposta que regulamenta o exercício da profissão de salva-vidas já pode seguir ao Senado, a menos que haja recurso para votação pelo plenário da Câmara. Da Rádio Câmara de Brasília, Paula Bittar.
8: Agricultura.
18: Padre João, do PT de Minas Gerais, celebra os 20 anos de criação do Sistema Nacional de Segurança Alimentar e Nutricional, o SISAM. O parlamentar exalta a política de combate à fome no país e defende que, após consolidar o acesso básico à comida, o foco central deve ser a qualidade do alimento.
9: Ao virar essas duas décadas do SISAM, temos que, além de garantir comida de verdade para todas as brasileiras e brasileiros, nós temos que avançar na qualidade do alimento. Porque é assustador o crescimento da obesidade e do sobrepeso, sobretudo em crianças e adolescentes. Isso significa uma degradação de fato da qualidade de vida dessas pessoas.
18: Padre João manifesta preocupação com o aumento do consumo de produtos nocivos à saúde e defende o uso de mecanismos fiscais para desestimular esses hábitos. Ele sugere que alimentos ultraprocessados e refrigerantes tenham alíquotas mais altas.
8: Desenvolvimento regional.
18: Hildo Rocha, do MDB do Maranhão, propõe isentar estados autossuficientes e superavitários de energia das cobranças extras das bandeiras tarifárias amarela e vermelha. O parlamentar explica que a ideia é criar uma diferenciação para estados que produzem mais energia do que consomem.
10: Atualmente, o sistema de bandeiras tarifárias é aplicado de forma uniforme em todo o território nacional, sem considerar disparidades regionais quanto à capacidade de geração. Tal situação penaliza consumidor de estados que são autossuficientes em energia, que acaba pagando tarifas adicionais mesmo não contribuindo para a necessidade de acionamento de termoelétricas ou compra de energia mais cara no mercado. Então, é essa a motivação para me apresentar esse projeto de lei, no sentido de fazer com que haja justiça.
18: Hildo Rocha argumenta que o atual modelo pune estados como Maranhão, que tem grande geração hidrelétrica, eólica, solar e a gás, mas pagam as mesmas tarifas adicionais cobradas de estados deficitários. Ele afirma que a proposta torna a cobrança mais compatível com a realidade energética de cada região. Projeto de Dilvan da Faro, do PT do Pará, cria a Política Nacional de Proteção às Mulheres Ribeirinhas. Com foco na inclusão social, na justiça territorial e no desenvolvimento sustentável, o texto promove também a autonomia econômica e a defesa dessas mulheres contra a violência. A proposta de Dilvan da Faro amplia o acesso das ribeirinhas a políticas públicas e valoriza os saberes tradicionais, indicando a relevância da incorporação deles em ações de combate às mudanças climáticas.
8: Votação.
18: A retomada dos trabalhos na Câmara pode ter votações de medidas provisórias e projetos ligados ao agronegócio. As votações serão ajustadas conforme o calendário eleitoral. O repórter Antônio Vital tem as informações.
0: A Câmara dos Deputados retoma os trabalhos depois do recesso parlamentar de julho com o calendário de votações ajustado em função do período eleitoral. Até o primeiro turno das eleições, em 4 de outubro, deputados e senadores têm que conciliar atividades legislativas com o calendário eleitoral. Agosto é um mês em que os partidos têm que realizar as convenções, definir e registrar as candidaturas e dar início às campanhas nas ruas. Por isso, Câmara e Senado reservaram 2 semanas de esforço concentrado para votações. A primeira na semana entre 10 e 14 de agosto. A segunda entre 31 de agosto e 3 de setembro. Entre as propostas que devem ser votadas estão 7 medidas provisórias editadas no início do ano e que perdem a validade se não forem analisadas pela Câmara e pelo Senado até o final de agosto. Uma delas institui o Programa Extraordinário de Reequilíbrio Financeiro das Famílias, também chamado de Novo Desenrola Brasil. O programa tem o objetivo de ajudar famílias a renegociar dívidas com instituições financeiras com condições mais favoráveis. Outra medida provisória que precisa ser votada cria ajuda financeira para importadores de óleo diesel e gás de cozinha, como maneira de evitar desabastecimento em função da guerra no Oriente Médio. Ela também prevê apoio financeiro ao setor aéreo. Ainda em relação a combustíveis, pode ser votado o projeto do governo que cria subsídios e ajuda financeira para empresas do setor, como maneira de reduzir o impacto da guerra entre os Estados Unidos e Irã nos preços do óleo diesel, biodiesel, gasolina, etanol e querosene de aviação. Outras propostas que podem ser votadas foram apresentadas como prioridade no primeiro semestre pela Frente Parlamentar da Agropecuária. Um dos projetos suspende por 2 anos sanções e embargos ambientais a pequenos produtores rurais. A medida não tem apoio do governo, que argumenta que, na Amazônia legal, isso pode significar a suspensão de sanções a quem possui propriedades de até 400 hectares. Como disse o deputado Helder Salomão, do PT do Espírito Santo.
1: Pode criar, sim, problemas que reduzam a efetividade das sanções, cuja finalidade é interromper imediatamente o dano ambiental. O projeto de lei prevê 24 meses para que os proprietários adotem medidas de recuperação ambiental.
0: Também pode vir a ser votado na Câmara projeto que reduz a jornada normal de trabalho para 40 horas semanais e garante 2 dias de repouso semanal remunerado, sem redução de salário. O projeto apresentado pelo governo regulamenta a proposta de emenda à Constituição aprovada pelos deputados no primeiro semestre e que aguarda análise pelo Senado. Outras propostas prontas para a pauta ainda não têm consenso entre os diversos partidos políticos. É o caso do projeto que inclui o incentivo à violência contra a mulher como crime inafiançável, como o racismo. Da Rádio Câmara, de Brasília, Antônio Vital.
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13: Economia.
19: Reginaldo Lopes, do PT de Minas Gerais, afirma que a reforma tributária sobre o consumo vai simplificar o sistema de impostos a partir de 2027. O deputado observa que o novo modelo cria mecanismos de devolução de tributos para ampliar a justiça social.
24: Nós vamos devolver parte dos impostos pagos por 73 milhões de brasileiros e brasileiras de renda per capita até meio salário. O cidadão vai comprar, pagar e receber de volta parte dos seus impostos. Um modelo transparente, onde o cidadão brasileiro, a cidadã brasileira, vai saber o preço de um produto e o preço do imposto. Com justiça tributária, para justiça social, para combater as desigualdades, nós vamos devolver 100% dos impostos para 73 milhões de brasileiros.
18: Reginaldo Lopes ressalta que o cashback alcança despesas essenciais, como energia, água, gás, internet, telefonia e esgoto. Ele também menciona a ampliação da faixa de isenção do imposto de renda como parte de uma agenda voltada à redução da carga tributária sobre os trabalhadores.
19: feirantes de todo o país poderão ter isenção do imposto sobre produtos industrializados, o IPI, na compra de veículos utilitários novos. A medida proposta por Adriano do Baldi, do PP de Goiás, visa beneficiar mais de 2 milhões de profissionais cadastrados.
18: O projeto reconhece o automóvel como ferramenta.
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25: 8:01.

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4: 8:32. 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